A Oeste FM traz agora mais música que foi lançada nessa semana, mais precisamente foi lançada na sexta-feira. É, banda Champion com participação de Jonathan Pacheco, Se Chover Mulher, Casei com a Tia, né, Poupourri, em comemoração aí aos 35 anos da banda Champion, né? Videoclipe esse lançado no YouTube e foi gravado na cidade de Portão, lançado na sexta-feira.

0: 9:27.
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2: Boa noite pra você. Na sequência vem aí o melhor da música popular brasileira.

Boa tá na Oeste FM. Agora a gente traz a agenda da banda Terceira Dimensão, né? Eles que vão cantar agora no 94,5, sucesso de 1996. O Terceira Dimensão que esteve aí na sexta-feira em Realeza, no Paraná, também em Francisco Beltrão. Ontem estiveram por São José do Cerrito, hoje já estiveram por Itaiópolis e também São José, aqui em Santa Catarina. Lençol Manchado, 1996. Relembre, Terceira Dimensão.

0: 9:41.
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0: 9:51.
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2: Neste momento, a temperatura é de 15 graus.
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Obrigado por estar sintonizado conosco aqui da Oeste FM 94.5 de Iporã do Oeste, Santa Catarina. E agora vamos com mais banda.

0: 10 e 11.
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0: 10h23.
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Você que está sintonizado conosco nesta noite de domingo, vem aí mais um sucesso das nossas bandas e bandinhas do sul do Brasil.

0: 11:09.
1: Pra você ligado na Oeste FM, muito boa noite. Boa noite, ótima noite de domingo pra você. Na sequência, vem mais lançamentos na Oeste.

É a SOS FM, né? No seu final de tarde, início de noite de domingo, trazendo sempre a boa música de bandas desfilando na nossa programação. Agora tá chegando mais um sucesso.

0: 11:37.
1: Tá na boa, tá na oeste. Obrigado pela sintonia neste domingo. E agora vamos com um pouco de música popular brasileira.

0: Neste momento, a temperatura é de 15 graus.
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Madrugadão da Oeste tá no ar, muita música selecionada a dedo pra você que acompanha a gente, seja dia ou seja de noite. 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

Música de banda sempre em destaque por aqui, também na madrugada da Oeste FM, onde quer que você esteja. Bom dia, muito obrigado pela sua companhia, muito obrigado pela sua audiência. Fique com a gente, a música na Oeste não para. Valeu, bom dia.

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Essa é o Oeste FM na sua madrugada, né? 94.5, com uma seleção especial de sucessos, né? Só música da meia-noite aí até as 5 da manhã. São 5 horas onde toca o melhor pra você que fica ligadinho aí no seu trabalho, principalmente, né? Você, meu amigo vigilante, você caminhoneiro, você na empresa, né? Onde você estiver, né? Ou quem tá em casa já também tá no descanso aí, mas liga o radinho aí pra acompanhar um pouquinho na madrugada também. Que coisa boa, né? Fique com a gente porque aqui tem o melhor da música pra você.

vamos dar o nosso abraço para todos os ouvintes que escutam a Oeste FM durante a madrugada ou por motivos de trabalho, para quem já está andando nas rodovias da nossa região, especialmente aos caminhoneiros, né? Muito obrigado por levar o som da nossa rádio na boleia do caminhão pelo Brasil afora. Se está chovendo ou com neblina, vá com calma e assim vamos continuando o nosso Madrugadão da Oeste.

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2: Muito bem, então, bom dia para você. Amanhã da segunda-feira, início de semana, dia 29 de junho, você tá em casa, né? De repente fazendo café, chimarrão, enfim, tá na boa, tá na Oeste. É, e tá iniciando pra você a partir de agora o Bom Dia Oeste, né? 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E a previsão, né? De chuva, 20%, aí vento 8 km, umidade relativa do ar de 98%. Você que tá em casa, no carro, tá trabalhando, tá iniciando amanhã junto com a 95. Bom dia pra você.
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2: E a partir de aqui, né, o teu pedido, não esquece, você liga, participa, fala comigo aí, o 3634-1440. É, e também manda a tua mensagem de voz.
3: Gostosa de ouvir.
2: É, vamos deixar.
4: 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Ô, de casa.
2: Vamos deixar ela rodar hoje. Bom dia pra você, boa manhã da segunda-feira, bom início de semana. Que o dia seja cheio de coisas boas, positivas, pensamento positivo, né? E a gente vai junto aí até às 7 da manhã.

0: Aí pra você na Oeste, o Paraná Boys é o vestido colorado, ainda o Vanderlei Rodrigo, mande a sua localização. Chico Rei, Paraná, uma transparente pra começar os Bertucci aqui na Oeste. Ô, oh, de casa, bom dia pra você.
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0: Pois é, muito bem, então, bom dia pra você da segunda-feira, dia 29 de junho. E você aqui na boa, na Oeste, né? Tá na 94.
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0: Curtindo por aqui a tua música, né? Você que tá em casa agora, tá fazendo o chimarrão aí, o café, né? Bom dia pra você, bom dia de trabalho, tá se arrumando aí pra ir pra batalha, né? Então, seja bem-vindo aí à Rádio Oeste. 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E tem gente aqui na companhia já, né? Olha só, tem bastante gente, né? Ó, aqui o meu amigo Deni tá acompanhando aí a programação também. Deixa eu ver quem mais aqui. Ah, o Verenes, é isso? Só que só mandou ali, né, um toquezinho. A Lisa Brute de Maravilha tá na companhia da West. Bom dia, Lisa, seja bem-vinda. O Valmor também, né, não disse da onde é. O Carlos mandou mensagem de áudio por aqui. Ô, Carlos, bom dia, tudo bem?
2: Bom dia, bom dia. Segundo.
0: Segundo.
2: André Andrade, pássaro sem ninho, pode ser?
0: Feito, obrigado, Carlos, pela companhia. O Altair também, né, o Altair Nicodem, tá na companhia, mandou uma foto aí, né, de um chimas já bem cevado, né, Altair? Bom chimarrão para você, bom dia, bom início de semana. O Celso Schneider também na companhia. E o Hilário Buesen, bom dia, toca para mim Vestido Azul. Já rodei para você, cara. Ô, Hilário, abraço e brigadão pela companhia aí, tá certo? O meu amigo, tá aqui o Ricardo Gaúcho, que tá lá em Uberlândia, né? Daqui a pouquinho mais vou ler essa mensagem que eu achei bonita aqui. O Ricardo Gaúcho, que está em Uberlândia, e sempre manda um toque.

0: você na Oeste Serranos, né? Chacoalhando foda.
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0: Também teve por aqui o vestido azul do San Francisco e ainda o Zezé de Camargo Luciano, iniciando o bloco Coração na na contramão pra você. Aqui, tradicional, né? Abre o fole, tchubilinha na Oeste. Agora 5:32, bom dia pra você.
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0: Pois é, muito bom dia para você da segunda-feira, dia 29 de junho, tá na boa, tá na Oeste, início de semana e você aqui na melhor. Bom dia para você.
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0: 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Deixa eu ver quem tá na companhia por aqui, deixa eu ver aqui quem mandou mensagem de áudio, meu amigo VR. Ô VR, bom dia, tudo bem? Tá certo, quem mais na companhia por aqui, deixa eu ver, também aí a companhia da Célia, né? Manda a música pra Adriana, deixa eu ver quem mais tá por aqui. É, assim, aqui, o meu amigo Ricardo Gaúcho, né? Mandou uma mensagem assim, pois o tempo não acelera para quem tem pressa, nem desacelera para quem pede mais um pouco. Com o tempo, algumas pessoas deixam de ser presença e viram lembrança. Certas preocupações somem sem explicação. Coisas que pareciam gigantes se tornam pequenas e pequenas atitudes passam a ter um peso enorme. O tempo não tira nada de nós de forma repentina. Ele vai mostrando aos poucos o que estamos colhendo. Deixar passar. No fim, não é sobre falta de tempo. É sobre que cada um decide fazer enquanto ele está passando. Uma ótima semana a todos. Pois é, mensagem do meu amigo Ricardo Gaúcho, lá em Uberlândia, acompanhando por aqui a Oeste FM. Você também seja bem-vindo aí na programação da Rádio Oeste. Não esquece, você liga, participa, fala comigo. 3634-1440. E também manda a tua mensagem de voz no 499-9188-1715. Você que tá na região, tá em casa, no carro, tá trabalhando. Bom dia pra você.
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0: Muito bem, então, bom dia pra você. Amanhã da segunda-feira, então você liga, participa, não esquece. E também tem música por aqui, a tua homenagem, o teu recado aqui na melhor, na 94.

0: Pois é, pra você na Oeste, mais uma então, André, bairro e banda, casa 66. Ainda teve o Jean e Giovanni, a espuma da cerveja pra você. Aqui na Oeste, na boa, tá na 94. Bom dia pra você. 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
0: Olá, você, bom dia.
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0: 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Tá certo? E deixa eu ver aqui na companhia quem tá por aqui. Otávio Vaz. Roda para nós a música Menina Não Corta o Cabelo. Vou rodar sim, obrigado pela companhia, Otávio. E você, né, não esquece, liga, participa, fala comigo, 3634-1440. Aqui tem a tua música, o teu recado e a gente sempre aí, né, com você na sintonia, no teu FM, enfim, pelas plataformas aí, você consegue ouvir também a 94. Pois é, muito bem, então amanhã da segunda-feira, dia 29 de junho, você aqui na Oeste, tá em casa, tá trabalhando, já tá na estrada, vai com calma, né? Vai com Deus aí.
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0: E curtindo a 94,5, bom dia, bom início de semana pra você aqui. Tá na boa, tá na Oeste, liga, participa, não esquece, fala comigo, 3634-1440.

0: Pra você na Oeste, Rick Renner, coisa de Deus, Adãozinho ainda, a menina não corta o cabelo. E o Wilson Paim pra iniciar o bloco, Tormento.
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0: Bom dia pra você da segunda-feira, dia 29 de junho, tá na boa, tá na Oeste. Você não esquece, liga, participa, 4936341440 aqui na Oeste, na 94.
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0: Faltando 2 para 6, bom dia.
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0: Pois é, muito bom dia pra você. Tá aqui na 94, tá na boa, tá na Oeste. Seja bem-vindo, você tá em casa, no carro, tá trabalhando. É por aqui na 94.
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0: 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Muito bem, então vamos ver quem está na companhia por aqui. O meu amigo Ambrósio Weberes. Ambrósio Weberes está na companhia, pediu música por aqui. Como é que é? Mexido Brás. Eu vou ver se eu encontro para você aqui, Ambrósio, tá bem? E também a companhia da Vanessa tá em Três Passos e pediu música aí pro Ricardo, pra Débora e também pra Carolina aí na companhia em Três Passos. Tá na boa, tá na Oeste. Obrigado pra você. Muito bem, então amanhã é da segunda-feira pra você, dia 29 de junho. Tá por aqui na Oeste curtindo. Bom dia, Oeste, pra você. E não esquece, liga, participa, fala comigo.
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0: No 3634-1440. Você aí na região, tá em casa, tá trabalhando já, tá, enfim, né? Fazendo aí o teu chimarrão, o teu café. Seja bem-vindo por aqui.

Pra você na West, Bruno e Marrone, pra matar a saudade. Por um minuto. Também teve Rio Negro, Solimões, Sinônimos, com Eduardo e João Neves pra você. E ainda o Amado Batista, Folha Seca na West. É, Amado Batista pra você. Bom dia, bom início de semana, boa segunda-feira, dia 29 de junho, aqui tá na

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0: Muito bom dia para você. Manhã da segunda-feira, dia 29 de junho, tá na boa, tá na Oeste. Não esquece, liga, participa, fala comigo, 3634-1440.
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0: 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Tá certo, então, bom dia para você. Amanhã da segunda-feira, você ligado aqui na 94. E não esquece, participa aí. Também manda tua mensagem de voz, 4999188-1715. Pois é, então você tá em casa, no carro, tá trabalhando, né? Tá amanhecendo já, né? E daqui a pouquinho mais a gente vai...
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0: Daí uma previsão do que vai ser, né? Qual é a previsão aí do dia para essa segunda-feira. Então você curtindo por aqui a Oeste, sempre a tua companhia na melhor.

É, pra matar a saudade tem. A saudade é uma estrada longa. Almi Sáter pra você, bom dia.

0: música boa, né? Pra você, Monarcas, na Oeste Chumarrendo só. E também o Almir Sater pra você. A saudade é uma estrada longa. Bom dia, boa segunda-feira pra você. Agora 6h31.
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8: Nota de falecimento. A família Lopes e Velkin, com profundo pesar, comunicam o falecimento de Silvana Maria Lopes, aos 53 anos de idade, ocorrido ontem na sua residência. Velório e homenagens de despedida estão sendo prestadas no Salão Paroquial de São João do Oeste. Atos de fé e últimas despedidas serão realizadas hoje, às 10 horas da manhã, com um posterior sepultamento no cemitério de São João do Oeste. Serviços fúnebres a cargo da funerária São João. A família Lopes e Velkin comunicaram com profundo pesar o falecimento de Silvana Maria Lopes, aos 53 anos de idade, ocorrido ontem na sua residência. A família enlutada, as nossas condolências. Olha, a Administração Municipal de Porã do Oeste comunica aos proprietários das propriedades localizadas no trecho que compreende do trecho de Porã do Oeste até Salão da Comunidade de Monte Maria que, 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

Pois é, muito bem. 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

Pois é, muito bem, então bom dia pra você, você na companhia do Oeste, não esquece, a gente fica por aqui, daqui a pouquinho mais tem pra você o programa da FECO Agro e o RPN a partir das 7 da manhã.

0: É, mas antes de encerrar, tem aqui, vou registrar aqui a participação, né, da Adriana, né, Adri, da Academia da Adri, né? Tô aqui tomando o meu café com a Rádio Oeste, desejo uma excelente semana a todos, bora lá mais uma semana. Obrigado, Adri, que também é presidente do Lions Clube do município de Porã, né? Bom dia para você, bom trabalho, e a gente fica deixando aí para você ainda. Opa, Chiquito e Bordoneio, tudo vem do campo.
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2: Alô, amigos de Santa Catarina e do Rio Grande do Sul, eu sou o Renê Roberto e essas são as principais manchetes da semana. Sistema OSESC prepara edição especial da News Leicester para divulgar ações do COPS Day 2026 em Santa Catarina. A Aurora COP leva a história do campo à cozinha do MasterChef Brasil. Faesc, Senar e Semai promovem capacitação sobre cadastro ambiental rural em Santa Catarina. Mercado do arroz volta a cair no mês de junho. E ainda teremos o boletim de Kathleen Heights, direto de Brasília, e o comentário da semana de Ivan Ramos. Tudo isso depois da nossa mensagem cooperativista.
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2: Dia Internacional do Cooperativismo COPS Day, celebrado neste ano em 4 de julho, será marcado por catarinenses, como já é tradição atualmente. Para dar ainda mais visibilidade a essas iniciativas, o Sistema OSESC Sescoop prepara uma edição especial da News Leicester institucional dedicada ao COPS Day 2026. A publicação reunirá principais ações programadas pelas cooperativas de Santa Catarina, destacando projetos, eventos, campanhas e atividades realizadas junto aos cooperados. As cooperativas interessadas em divulgar suas iniciativas devem encaminhar seus até o dia 29 de junho, segunda-feira, para o e-mail paulo.santias@sistemosesc.coop.br. Os materiais devem conter informações sobre a ação, data, local, público envolvido, objetivos e, se possível, imagens para apoio da divulgação. O COPS Day é uma oportunidade para mostrarmos de forma integrada a diversidade do cooperativismo catarinense. Cada cooperativa desenvolve ações que refletem o propósito do nosso modelo, que é transformar realidades por meio da cooperação, destacou o coordenador de comunicação do Sistema OSESC, Paulo Henrique Santias. Como parte das celebrações do Dia Internacional do Cooperativismo, o Sistema OSESC também realizará uma ação especial de comunicação nesse dia 4 de julho, com uma blitz envolvendo rádios de 11 municípios das 6 macro-regiões de Santa Catarina. A iniciativa contará com interações com a comunidade, divulgação das mensagens do cooperativismo e distribuição de brindes, aproximando ainda mais o movimento cooperativista da população catarinense. Cooperativismo catarinense ganhou destaque nacional em uma das cozinhas mais conhecidas do país. O MasterChef Brasil recebeu um episódio especial, produtos de cooperativas de diferentes regiões do Brasil, entre eles ingredientes da Aurora Coop, que representou Santa Catarina na ação, promovida pela campanha Somos Coop, coordenada pelo sistema OCB. A tradicional prova da caixa misteriosa ganhou um novo significado. Além de desafiar a criatividade dos participantes, revelou as histórias das pessoas que estão por trás dos alimentos que chegam diariamente à mesa dos brasileiros. Ao ocasião, cooperados participaram da gravação e entregaram pessoalmente os ingredientes aos competidores, aproximando o público da realidade de quem produz o campo. Entre os produtos selecionados para a prova, estava a seleção de carnes da Aurora Coop, evidenciando a trajetória de uma cooperativa que nasceu no campo e construiu uma das maiores cadeias produtivas de alimentos do Brasil. Formada pela união de cooperativas filiadas e milhares de famílias rurais, a Aurora Coop tem sua atuação baseada na integração entre produtores, indústria e consumidores. A participação no programa reforçou uma mensagem central do cooperativismo. Por trás de cada alimento, existe uma história de trabalho, dedicação e cooperação. Durante o episódio, os jurados destacaram a importância da origem dos ingredientes e da conexão entre a gastronomia e o campo. A iniciativa mostrou aos milhões de espectadores que a cozinha começa muito antes do preparo de uma receita. Ela começa nas propriedades rurais, no cuidado dos produtores e na força coletiva de quem acredita na cooperação. Senado Federal aprovou o projeto de lei PL 5.122 de 2023, que garante socorro aos produtores rurais endividados em todo o país. A proposta traz mecanismos para ajudar na repactuação das dívidas. Um dos instrumentos é a criação de uma linha especial com recursos do Fundo Social do Pré-Sal e de fundos constitucionais para dívidas das regiões Norte e Nordeste. O projeto já havia sido aprovado pela Câmara dos Deputados anteriormente, mas precisará passar por uma nova votação na Casa. O projeto foi enviado ao Senado, onde passou por mudanças significativas, sendo aprovado pelos senadores em junho de 2026. Como o texto foi modificado pelos senadores, ele retornou à Câmara dos Deputados para uma nova deliberação antes de seguir para a sanção presidencial. A proposição foi discutida com o Ministério da Fazenda, porém não houve acordo, como relataram os parlamentares da Frente Parlamentar da Agropecuária, FPA. Durante a votação, a vice-presidente da FPA no Senado, senadora Tereza Cristina do Mato Grosso do Sul, destacou que houve tentativa de diálogo, porém a equipe econômica do governo federal não se sensibilizou. Apesar disso, ela destacou que ainda é possível ajustes, já que o texto retorna à Câmara dos Deputados. Afirmou: nós temos que esgotar todos os pontos que eram preocupantes e hoje nós não estamos falando de um problema de eleição. Estamos falando de um segmento que carrega o Brasil, que é a agricultura brasileira. E ela passa por um momento terrível. Temos as commodities em baixa, juros em alta, plantamos uma safra em dólar a R$6 e estamos colhendo com dólar a R$5. Isso é mortal para os preços dos agricultores, fora o problema climático que teve no Rio Grande do Sul, declarou a senadora. As condições previstas na lei são de juros variando entre 3,5% e 7,5%, de acordo com o porte do produtor. Limite de até 10 milhões de reais por beneficiário e de até 50 milhões para cooperativas e associações. Prazo de pagamento de até 10 anos, com 3 de carência, podendo chegar a um prazo final de 15 anos, em casos especiais. Segundo o coordenador da Comissão Trabalhista da FPA, deputado Afonso Ram, do Rio Grande do Sul, a maior parte do processo foi superada, mas uma batalha vencida. Avançamos já 80%, graças aos colegas deputados, senadores e ao movimento de quem vive o drama dessa realidade, que são os produtores e agricultores. No Rio Grande do Sul, em 7 safras, 4 foram frustradas pela seca e 1 pela enchente. Este ano, tem gente sofrendo de novo. Difícil de pagar as contas. Juros e custos altos, além de preços baixos na comercialização. Finalizou o senador Luiz Carlos Reise, gaúcho. A deputada catarinense Daniela Heiner, a principal catarinense que defende o agro na Câmara dos Deputados, disse que o projeto agora precisa ser votado na Câmara para virar. Ela criticou o governo federal que não se esforça para viabilizar a proposta a fim de salvar os agricultores brasileiros que estão endividados devido às frustrações de safras.
5: A gente aprovou algo que seria até uma questão de humanidade do governo federal, que foi o PL que nós conseguimos aprovar no Senado, o PL 5122, que é o PL que pactuação da dívida agrícola, né? De quem está endividado, especialmente o Rio Grande do Sul, que depois de uma série de catástrofes climáticas, a agricultura foi dizimada. E os agricultores se endividaram de uma forma absurda, mas isso não é só no Rio Grande do Sul, né? O nosso estado também teve sucessivas crises, teve exatamente, então uma série de fatores que independe da condição humana ou da administração de qualquer coisa e que não foi assistido pelo governo federal. Então isso não é só uma questão de socorro ao agro, de manter o produtor no campo, é uma questão de segurança alimentar, porque se não plantar, não colher, não vai ter comida no mercado. Mas o que a gente percebe assim é que existe uma falta de atuação do governo federal. É um governo federal que ficou unicamente focado a ele mesmo. Mais de 80% da arrecadação do país é focada para sustentar o próprio governo federal. Então o que vai sobrar para investir? O que vai sobrar para resolver os problemas do país?
2: Falou Daniela Heiner, deputada federal de Santa Catarina. E a seguir, depois da nossa mensagem cooperativista, as notícias da semana do Senar. Aguardem.
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2: Com o objetivo de apresentar as atualizações do Cadastro Ambiental Rural, orientar a utilização do SICAR 2.0 e esclarecer dúvidas relacionadas aos procedimentos de cadastramento e regularização ambiental das propriedades rurais, o sistema FAESC Senar, juntamente com a Secretaria de Estado do Meio Ambiente e da Economia Verde de Santa Catarina, SEMAI, promoveram uma capacitação online sobre o sistema. A atividade reuniu lideranças sindicais, colaboradores, entidades sindicais, integrantes da diretoria e técnicos responsáveis pelo acompanhamento e pela elaboração do Cadastro Ambiental Rural, CAR. A iniciativa reforçou a importância da cooperação entre o setor produtivo e o poder público para avançar na regularização ambiental em Santa Catarina. O presidente do sistema FAESC Senar, José Zeferino Pedroso, destacou a relevância da capacitação e ressaltou que o tema é acompanhado há muitos anos pela federação. Segundo José Pedroso, a entidade tem trabalhado para assegurar que os produtores rurais tenham as condições necessárias a fim de realizar o cadastro de forma correta e segura. O dirigente observou ainda que a regularização ambiental é fundamental para os produtores rurais, tanto para o acesso a financiamentos, quanto para garantir a tranquilidade de estar em conformidade com as exigências legais. Esse é um momento de muito aprendizado e de grande importância para todos nós, especialmente para que possamos continuar prestando um atendimento qualificado a fim de contribuir para a regularização ambiental das propriedades rurais catarinenses. Finalizou Zezo Pedroso. O sistema FAESC Senar reconhece a importância do selo Arte para ampliação de mercados e o fortalecimento da produção artesanal com qualidade, segurança e excelência. A certificação é concedida a produtos artesanais de origem animal que cumprem as exigências sanitárias e os padrões de qualidade estabelecidos pelas normas nacionais, o que possibilita sua comercialização em todo o território nacional. Em Santa Catarina, diversas agroindústrias, atendidas pela assistência técnica e gerencial do sistema FAESC Senar e diferentes cadeias produtivas, já conquistaram esse reconhecimento. Uma das certificações mais recentes foi concedida à agroindústria Somel, do município de Três Itilhas, oeste catarinense, e recebeu oficialmente 3 selos Arte. A entrega foi realizada ao produtor Zeno Hans, no gabinete do prefeito de Três Itilhas, senhor Armindo Alceliero Júnior. A conquista é resultado do trabalho conjunto entre a Prefeitura Municipal de Três Itilhas, Serviço de Inspeção Municipal SIM, o Sistema FAESC Senar, Sindicato, a Companhia Integrada de Desenvolvimento Agrícola de Santa Catarina, SIDASC, e a equipe técnica envolvida no acompanhamento da agroindústria. A atuação do Sistema FAESC Senar Sindicato ocorreu por meio da assistência técnica gerencial ATEG na área de agroindústria apícola. À frente da empresa Somel, o produtor rural Zeno Hans soma 46 anos de dedicação à apicultura. A trajetória marcada pelo trabalho no campo e pelo investimento contínuo na qualidade dos produtos alcança agora uma nova etapa com a possibilidade de levar a marca de Três Itilhas a consumidores de outras regiões do país. Zeno destacou a importância da conquista para a agroindústria e para a sua indústria na atividade. Segundo ele, a obtenção desse selo Arte representa a realização de objetivo construído ao longo de décadas. Há 6 anos, o produtor havia conquistado o selo municipal. Agora, com a nova certificação, os produtos passam a ter autorização para alcançar mercados de mel em todo o Brasil. Matheus Pagliarini explicou que o trabalho da assistência técnica gerencial ATEG, junto à agroindústria, envolveu ações na área gerencial, no desenvolvimento de produtos, na organização dos controles e na implantação de programas de autocontrole. As atividades ocorreram em parceria com o responsável técnico, produtor e a equipe da inspeção municipal. Para o supervisor regional do Senar Santa Catarina, Jean Carlos Palavro, a certificação representa um avanço significativo para a agroindústria e para o setor produtivo local. O presidente do sistema FAESC Senar, José Zeferino Pedroso, ressaltou que a certificação valoriza a apicultura regional e de todo o estado de Santa Catarina, fortalece a agroindústria familiar e destaca a importância da assistência técnica, da inspeção sanitária e da atuação integrada entre instituições públicas e entidades do setor produtivo. Ele disse: "Esse é mais um reconhecimento que amplia as oportunidades de mercado, fortalece a produção local e coloca os produtos catarinenses em evidência no cenário nacional."
4: Agora, direto de Brasília, as informações do agro e do cooperativismo com Catherine Heights.
7: Olá, eu sou a Catherine Hartz e trago um resumo da semana das principais notícias da política de Brasília que reflete no agronegócio. E a semana trouxe uma mensagem bem importante para o agro. Quando o setor se organiza, ocupa espaços de decisão, principalmente consegue resultado. O cooperativismo foi o principal exemplo disso nessa semana. Na regulamentação da reforma tributária, foi preservado o reconhecimento do ato cooperativo. E pode até parecer um detalhe técnico, mas não é. Essa garantia evita uma tributação inadequada nas operações entre cooperativas e cooperados. Na prática, isso protege principalmente a atividade como compra de insumos, armazenagem, assistência técnica, crédito, industrialização e comercialização de produtos. Sem esse tratamento específico, o risco seria principalmente de aumentar custos e reduzir essa competitividade no modelo que dá escala, organização e principalmente acesso ao mercado para milhares de produtores. Foi uma conquista construída com presença, articulação e participação no debate. E olha, ela não foi a única. Nas últimas semanas, a gente também trouxe justamente que o cooperativismo também conquistou o reconhecimento como uma manifestação da cultura nacional e ampliou o acesso a fundos regionais de desenvolvimento. Isso abrange novas possibilidades de financiamento para infraestrutura, armazenagem, agroindústria, inovação e tecnologia. Para os estados do Sul, onde o cooperativismo tem um papel decisivo na organização da produção, esses avanços têm um peso ainda maior. As cooperativas ajudam a conectar pequenos e médios produtores ao mercado e fortalecem cadeias produtivas, além de sustentar boa parte do desenvolvimento regional. Mas a semana também deixou alertas importantes em temas sensíveis. O seguro rural sofreu um novo bloqueio de recursos somados a cortes que já comprometem mais da metade do orçamento previsto para o programa. Isso acontece às vésperas do anúncio do novo plano SAF e também em um momento em que o produtor enfrenta clima mais instável, custos altos e dificuldade de acesso ao crédito. A contradição é clara: o risco aumenta, mas a proteção diminui. Sem seguro forte, uma perda climática pode virar uma dívida e dívida não resolvida, a gente sabe que pode impedir aí o produtor de conseguir financiar a próxima safra. Por isso, o seguro rural e a renegociação aí de passivos e também de crédito precisam caminhar juntos. Enquanto Brasília discute prazos e impacto fiscal, o produtor precisa decidir agora como vai plantar, investir e manter a sua atividade. O cooperativismo avançou porque esteve presente onde a regra foi construída. E essa presença é o que faz a diferença. Porque quem participa do debate ajuda a definir o caminho. Eu fico por aqui para o Sistema Fecoagro, especialmente de Brasília, Catherine Heinz.
2: E a seguir, depois da nossa mensagem cooperativista, as notícias do mercado agrícola da semana. Aguardem.
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13: 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Top Mart traz agora Ronaldo Coutinho e a previsão do tempo direto da Climaterra de São Joaquim. Esse tempo fechado com chuva aí vai continuar nessa segunda, nesse começo de semana, hein, Coutinho? Bom dia.
14: Bom dia. É, o tempo segue aí com condições de chuva, período de melhora, temperatura amena. Vai ser um tempinho chato essa semana. De hoje até essa quinta, predomina o céu nublado, condição de chuva, trovado e período de melhora na região. Vai ser chato para quem tem que fazer alguma coisa de média e longa duração. Nem frio, nem quente. Começa a esfriar mesmo na quinta-noite. Pode ter um bom volume de chuva na região, nesses próximos dias. Algum risco de granizo e vento. Mantém a tendência de tempo bom com geada e frio sexta, sábado e provavelmente domingo. Da Climaterra, Ronaldo Coutinho.
13: Bem, obrigado, Coutinho, pela previsão do tempo direto da Climaterra de São Joaquim. 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Vamos com os indicadores econômicos para hoje. 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De acordo com o Banco Central do Brasil, o dólar começa a semana valendo R$5,16. O euro tem cotação de 5,88 e o peso argentino 0,0035. 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Doutor Hérnia, que trouxe os indicadores econômicos para esta segunda-feira. Agora são 7:07, temperatura 14 graus. 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
10: 7:07, temperatura 14 graus. 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De acordo com a Epagri, temos os seguintes preços médios praticados aqui na região. Feijão carioca, R$ 280,00 a saca. Feijão preto, R$ 190,00. Milho, R$ 56,00. Soja, R$ 116, trigo superior, pH 78, R$ 72 a saca. Preços da pecuária: arroba do boi gordo, R$ 355, arroba da vaca gorda, R$ 305, e suíno vivo, produtores integrados, R$ 5,05 o quilo. Já o preço do leite, um levantamento feito pela Epagri aqui na região aponta os seguintes valores. O preço mais comum médio do litro do leite pago ao produtor é de R$ 2,59. O preço mínimo, R$ 2,29 e o máximo, R$ 2,86. 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Bono traz agora os destaques do portal, é o peperi.com.br. E entre outras informações você confere: Lions Clube de Belmonte empossa nova diretoria e novos associados. A posse aconteceu no final de semana, né? Posse do Lions do município de Belmonte. Nós temos também na capa: chuva adia decisão de estadual de amadores fase oeste. Era para ser ontem o jogo da volta da final do estadual de amadores entre União Pinhal de Concórdia e Cometa de Itapiranga. Como havia previsão de chuva intensa, a federação poderia ter cancelado o jogo antes, né, para evitar deslocamento das equipes. O pessoal de Itapiranga saiu de Itapiranga ontem, foi lá, não teve jogo. Elza Gobi relembra a trajetória familiar e legado em São Miguel do Oeste no Retrato Falado. Morre Valdeci Luiz da Soler, o professor Ti, aos 59 anos. Lions Clube São Miguel, Universidade, realiza transmissão de cargos e empossa nova diretoria. Lideranças do grupo de João Rodrigues participam de encontro de pré-campanha em São Miguel. Também destaque para a área policial: 3 mulheres são presas por adulteração de medicamento em São Miguel do Oeste. Na última sexta, por volta de 7 horas da noite, 3 mulheres foram presas aqui no município por falsificação, corrupção, adulteração e alteração de produtos destinados a fins terapêuticos ou medicinais. A mesma legislação prevê punição para quem importa, vende, expõe à venda, mantém em depósito ou distribui esse tipo de produto irregular. A ocorrência foi registrada durante uma barreira policial no bairro São Sebastião. Um veículo foi abordado, 3 mulheres, 31, 33 e 35 anos, foram flagradas transportando caixas e ampolas do medicamento Tirzepatida, totalizando 74 unidades. Material de origem estrangeira, sem comprovante de importação ou declaração legal. O portal traz ainda: Câmara de Itapiranga amplia projetos em parceria com a comunidade. Frigorífico vai investir 10 milhões em unidade no interior de Itapiranga. Morre idosa envolvida em acidente de trânsito no interior de Itapiranga. O acidente foi na manhã de sábado, né? E a idosa foi socorrida, levada para o hospital de Itapiranga, depois transferida para o Hospital Regional Terezinha Gaio Basso, mas não resistiu aos ferimentos. Nós temos ainda: Itapiranga e Tunápolis terão turno único nessa segunda-feira. São João trabalha normalmente. Aqui em São Miguel também turno único, atendimento de agora, 7 horas até a 1 da tarde. Isso por conta do jogo do Brasil contra o Japão pela Copa do Mundo. O jogo está marcado para as 2 da tarde. Comércio aqui de São Miguel também terá um atendimento diferenciado, né? Algumas empresas, inclusive, estão anunciando que fecharão as portas durante o horário do Jogo do Brasil, entre 2 e 4. Os bancos também estarão fechados nesta segunda-feira, a partir do meio-dia. O atendimento é só de manhã, das 10 ao meio-dia. Depois os bancos fecham para atendimento externo, também em razão do Jogo do Brasil. 7h14 agora, destaques do portal para segunda especial do Hortifruti no Bono. 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Intervalo comercial agora e daqui a pouco a gente volta com as informações da reportagem da Peperi. Um instante só e o RPN volta já.
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10: Agora são 7h18, temperatura está marcando 14 graus, de volta com RPN primeira edição e as primeiras informações desta manhã de segunda-feira. Vamos agora movimentar a reportagem da Peperi com as informações aqui da região para Newscar Automóveis, que está em clima de Copa do Mundo e preparou uma verdadeira goleada de ofertas para você. 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Vamos até Itapiranga, onde está Elias Teixeira. Corpo de Bombeiros monitora áreas de risco de alagamento e deslizamento. Elias.
20: Pois bem, Itapiranga está entre os 11 municípios do extremo oeste de Santa Catarina que aparecem no levantamento do Tribunal de Contas do Estado entre as cidades suscetíveis à ocorrência de deslizamentos, enxurradas, inundações. O diagnóstico aponta que 207 dos 295 municípios catarinenses apresentam áreas de risco. Segundo o comandante do Corpo de Bombeiros de Itapiranga, subtenente André Halber, um estudo realizado em 2014 serve de base para o monitoramento em 7 pontos da cidade. São locais constatados em bairros e também no centro da cidade. Segundo Halber, na condição de órgão de segurança, o Corpo de Bombeiros faz um alerta, sem criar pânico, mas visando medidas preventivas. O comandante destaca boa estrutura, com embarcações revisadas e atualizadas, com inclusão de novo veículo e também reforço no efetivo. Também existe o trabalho integrado de diversos quartéis. É mantido um plano de contingência com relação de todas as edificações atingidas, de acordo com as cotas de nível do Rio Uruguai e monitoramento das guarnições, possibilitando aviso prévio aos proprietários. O mesmo cenário é válido para os casos de deslizamentos. Vamos ouvir o comandante.
21: Com relação a deslizamentos, que é um outro risco que existe, eu lembro que alguns anos atrás foi desenvolvido um trabalho aqui pela CPRM, né, que ela mapeou então alguns principais locais de risco, né, tendo algum ponto aqui no Bela Vista, alguns no Santa Teresa. E a gente acompanha também, né, através do atendimento de algumas ocorrências pontuais, eventualmente o Corpo de Bombeiros é acionado para prestar o atendimento a esses locais.
20: André Halber cita que o trabalho visa garantir a segurança dos moradores e podem ocorrer orientações para que as pessoas deixem locais considerados de risco. De Itapiranga, repórter Elias Teixeira. Tenham todos uma ótima semana.
10: Muito bem, obrigado pelas informações, Elias. 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Nós vamos agora até o município de São José do Cedro com Pamela Macedo. Câmara aprova projeto e garante liquida Cedro 2026 no Parque de Exposições. Pamela Macedo.
22: Liquida Cedro ganha novo formato e será realizada no Parque de Exposições. A informação é do presidente da CDL de São José do Cedro, Neymar de Bona. A Câmara de Dirigentes Lojistas CDL e a CISC confirmaram a realização da Liquida Cedro, evento que chega à sua terceira edição com novidades importantes. Além da mudança de nome, que busca reforçar o foco em vendas e oportunidades para os consumidores, a feira também terá um novo local. Neste ano, o evento acontecerá no Parque de Exposições do município. De acordo com ele, a escolha do novo espaço ocorreu devido à estrutura mais ampla disponível. O local oferece melhores condições para o estacionamento, circulação de visitantes e instalação dos expositores.
23: A diretoria da CISC CDL aqui de São José do Cedro esteve na sessão da Câmara de Vereadores, que aconteceu aí na última segunda-feira, onde fomos assim no intuito de prestar esclarecimentos e informações a respeito da realização da feira, né? Porque temos aí uma mudança de local e também uma mudança de nome da FECO Cedro, que vinha sendo feita para Liquida Cedro. E nós queremos aqui registrar o agradecimento tanto da CISC CDL como das empresas aí no nosso município, à Câmara de Vereadores, que tratou isso para nós em regime de urgência e fez a aprovação unânime do recurso para essa feira, que vai ser possível aí realizar, inclusive com alteração do local de realização para o Parque de Exposições. A gente consegue também trazer empresas que exponham produtos, vamos dizer assim, mercadorias ou até veículos, máquinas, equipamentos e coisas nesse sentido, o que não era possível na gruta, né? Então a gente pretende dar visibilidade e ampliar.
22: A organização acredita que a mudança contribuirá para o crescimento do evento e para uma melhor experiência do público. A Liquida Cedro está marcada para o dia 5 e 6 de setembro e será voltada exclusivamente para empresas do município. A expectativa é reunir diversos segmentos.

0: Nós vamos agora até o município de Campo Herê, onde está a Caroline Souza. Inscrições para o 10º Festerê Nacional estão abertas no município. Caroline.
1: O regulamento do Festival da Interpretação da Música Livre já está disponível no site da Prefeitura de Campo Herê. Segundo a secretária de Educação e Cultura, Rosângela Mocellini, cantores e intérpretes de toda a região e do país podem participar da competição. As inscrições do Festerê Nacional 2026 encerram nesta terça-feira, dia 30 de junho, e cada categoria terá limite de 20 candidatos. A orientação é para que os candidatos interessados realizem a inscrição o quanto antes para garantir a participação. Conforme a secretária Rosângela Mocellini, cada candidato deve anexar um vídeo entre 60 e 120 segundos, cantando a capela ou acompanhado por violão. O material será avaliado por uma comissão formada por jurados do município e pela Coordenadoria de Cultura de Campo Herê.
2: De 1 minuto a 120 segundos, de a capela ou com violão. E esse vídeo ele envia então no próprio formulário, que aí os jurados municipais organizados pela comissão do Festerê e também pela Coordenadoria da Cultura vão classificar, vão assistir todos esses vídeos e classificar os 7 melhores vídeos de cada categoria.
1: A final do Festerê 2026 Nacional acontece no dia 18 de julho no pavilhão do bairro São Cristóvão, reunindo 28 classificados na seletiva e 2 representantes da etapa municipal realizada no dia anterior, 17 de julho. A premiação do Festerê distribuirá prêmios entre R$ 500 e R$ 2.500 nas categorias sertaneja, nativista, popular e gospel. Segundo a secretária Rosângela Mocellini, todos os artistas classificados para a final do Nacional receberão premiação atendendo a uma solicitação dos próprios músicos e ajudando a custear despesas com deslocamento e participação. O festival integra a programação de aniversário de 68 anos de Campo Herê. A comunidade, frisa Rosângela, está convidada a prestigiar a etapa municipal no dia 17 de julho e a grande final nacional no dia 18. De Campo Herê, Caroline Souza.
0: Tudo bem, obrigado pelas informações, Caroline, pelo destaque aí da região de Campo Herê. Agora são 7 horas 27 minutos. 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Para fechar o bloco, temos agora a participação de Vilmar de Souza. Professores de Mondaí recebem destaque nacional em plataforma digital. Vilmar de Souza.
3: Os professores da rede municipal de ensino do município de Mondaí conquistaram recentemente um importante destaque em âmbito nacional pelo uso da plataforma Aprende Brasil Digital. O reconhecimento referente ao segundo semestre de 2025 premiou os educadores do município que figuraram entre os que mais acessaram a plataforma e aplicaram as ferramentas digitais em sala de aula. De acordo com a coordenadora pedagógica da Secretaria Municipal de Educação, Claudete Costa Curta, a adesão ao sistema educacional foi uma decisão estratégica da atual administração municipal. O objetivo da iniciativa é o fornecimento de suporte pedagógico de ponta, materiais didáticos atualizados e alinhados à base nacional comum curricular, além de garantir a formação continuada dos docentes locais. De acordo com Claudete Costa Curta, o prêmio valoriza o empenho diário dos profissionais. Com o uso de novas tecnologias, os professores conseguem planejar atividades diferenciadas e dinâmicas, transformando assim o espaço escolar em um ambiente inovador e tornando também o aprendizado muito mais atrativo para os estudantes. Claudete cita ainda que esse resultado expressivo reflete diretamente nos investimentos constantes realizados pelo município na qualificação do corpo docente de Mondaí. Ela destaca agora que a meta principal da administração municipal é o fortalecimento progressivo da rede de ensino, preparando assim as crianças para enfrentar os desafios do mundo atual de forma criativa e crítica.
4: Isso representa o cuidado também que cada professor tem na dedicação do seu planejamento.

0: dentro das aulas, busca também por novas tecnologias, né, de construir um ambiente educacional inovador, né, de proporcionar aos nossos alunos aulas mais atrativas, né, com essas metodologias diferenciadas, né, fazendo com isso que a educação dessas crianças cada vez aconteça de uma forma mais concreta. E preparar para formar, então, cidadãos mais críticos, criativos e preparados para o futuro do nosso país.
1: A coordenação pedagógica do município de Mondaí parabenizou os professores pela dedicação e reforçou que o município segue colhendo os frutos dos investimentos na área educacional. Do jornalismo da Rádio Oeste, repórter Vilmar de Souza.
2: Muito bem, obrigado, Vilmar, pelas informações. 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Temos intervalo comercial e daqui a pouco as informações regionais, mais uma vez, com a reportagem da Peperi.
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0: Vamos agora movimentar a reportagem da Peperi com as informações aqui da região, num oferecimento do Bono Free Shop. 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Bono Free Shop traz agora a participação de Delmar Cláudio, direto da rádio de Itapiranga. Educação de Tunápolis mantém incentivos para alunos no ensino superior. Delmar, bom dia.
1: Muito bom dia, Marcos Meller. Bom dia, amigos ouvintes da programação do RPN desta segunda-feira. Incentivo financeiro busca auxiliar possibilidades dos moradores de Tunápolis de estudar em outros municípios. O projeto contempla também alunos do ensino médio profissionalizante, pós-médio e ensino superior à distância, com cursos fora do município. Conforme a secretária de Educação, Naissa Chaures, são valores distintos para cada modalidade do programa. Os alunos que cursam ensino superior recebem R$ 964 em duas parcelas para auxiliar nos custos de deslocamento. Já os alunos de ensino médio profissionalizante e na modalidade EAD recebem R$ 482 com o mesmo objetivo. As inscrições para o programa neste ano encerram nesta segunda-feira. Naissa comenta que para este ano o auxílio estudante foi ampliado, com possibilidade de mais estudantes participarem. A secretária de Educação de Tunápolis relata também investimentos importantes na infraestrutura. Naissa Chaures cita melhorias que ocorrem na Casa da Cultura e licitações para pequenas reformas no Centro Educacional Helga Fohmann e Renil de Spins. Os ginásios de esportes também recebem investimentos, com melhorias no centro da cidade e na comunidade de Linha Fátima. Ainda a secretária destaca a aquisição de um micro-ônibus no valor de R$ 600 mil para ampliar a frota do transporte escolar. Tempo nublado aqui no Vale do Rio Uruguai e a temperatura neste momento em Itapiranga em 14 graus. Um ótimo dia a todos e até amanhã.
0: Muito bem, obrigado pelas informações, pelo destaque da região de Itapiranga. Agora são 7 horas 37 minutos. Nós vamos até o município de Campo Herê, num oferecimento do Bono Free Shop. Quem está chegando é Estênio Aldo. Junho Vermelho reforça a campanha para fortalecer a doação de sangue. Estênio, bom dia.
2: Bom dia, Marcos. A médica de Campo Herê, Marta Gerber, diz que se trata de agradecer e incentivar outras pessoas a ingressar nesse movimento. A finalidade é manter os estoques nos bancos de sangue. A campanha é realizada há muitos anos e foi escolhido o mês de junho para homenagear o médico que descobriu os diferentes tipos de sangue, o RH positivo e negativo e os tipos A, B, O e AB. Teve época em que Banco de Sangue de Pato Branco fazia coleta em Campo Herê, mas isso não acontece mais. Agora os doadores do município têm ligação com Remosque de Chapecó. A médica Marta Gerber informa que pode ser doador quem tem entre 16 e 69 anos de idade, pesar mais de 50 quilos, não ter feito tatuagem nos últimos 12 meses e nem ter feito nesse período nenhum procedimento de rompimento de pele. Também é importante que a pessoa não tenha hepatite e nem HIV. Dúvidas são esclarecidas no site do Remosque. O intervalo para doar é o seguinte: 90 dias para mulher e 60 dias para homem. Marta salienta que o sangue é reposto no organismo 24 horas depois da doação. Ela diz ainda que muita gente acredita que doar sangue deixa a pessoa fraca, porém, doutora Marta Gerber desfaz esse pensamento e acrescenta: cada doação pode beneficiar até 4 pessoas. O sangue mais raro é o O negativo e é compatível com todos os tipos. A médica de Campo Herê incentiva as pessoas a doarem sangue, atitude que salva vidas. Semana começa de cara feia em Campo Herê. A neblina é muito forte e a temperatura marca 15 graus no centro da cidade. Boa semana, até amanhã.
0: Muito bem, obrigado pelas informações e pelo destaque da região de Campo Herê. 7h40 para Bono Free Shop na fronteira com a Argentina. Agora é a vez de Everton Macedo, que está chegando com a seguinte informação: nova coordenadora assume PROCON e reforça a defesa dos consumidores. Bom dia, Everton.
3: Bom dia, Marcos. Bom dia, os ouvintes. Compromisso com a defesa do consumidor. A afirmação é da nova coordenadora do PROCON de São José do Cedro, Maiara Marcos. Ela afirmou que iniciou os trabalhos à frente do órgão com o compromisso de fortalecer a orientação aos consumidores e garantir a defesa dos direitos da população. Ela assumiu oficialmente a coordenação no dia 10 deste mês, quando deu continuidade aos trabalhos desenvolvidos anteriormente por Eduardo Vargas. Segundo ela, a experiência adquirida durante o período onde atuou como estagiária do PROCON entre 2021 e 2022, permitiu conhecer de perto a realidade enfrentada pelos consumidores e a dinâmica do órgão. Agora formada em Direito, retorna com a responsabilidade de coordenar os atendimentos e buscar soluções para os conflitos de consumo. Ela destacou que o objetivo é manter um atendimento humanizado, com foco na orientação, dando continuidade aos trabalhos realizados, buscando resolução dos problemas apresentados pela comunidade. Muitas pessoas procuram o PROCON depois de esgotarem outras alternativas de solucionar suas demandas, tornando essencial um atendimento responsável e acessível. Empréstimos consignados e cobranças indevidas lideram reclamações. Segundo a coordenadora do PROCON, as principais demandas registradas atualmente são os casos envolvendo empréstimos consignados. Muitos consumidores relatam descontos diretamente em seus benefícios sem reconhecer a contratação ou afirmam desconhecer as condições firmadas nos contratos. Além disso, o órgão também recebe reclamações relacionadas a cobranças indevidas, problemas na prestação de serviço e dificuldades em compras realizadas pelos consumidores. Tempo instável em São José do Cedro, como em toda a região. Choveu bastante durante a noite, durante a madrugada em São José do Cedro. 15 graus a temperatura. Um bom dia a todos, uma ótima semana e até amanhã.
0: Obrigado pelas informações. 7h43. 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Terraplanagem para construção de nova creche está na fase final. Bom dia, Laércio.
4: Bom dia, Marcos Meller. Bom dia, ouvintes do RPN. As obras de terraplanagem para a construção da nova creche municipal no bairro Novo Horizonte de Prado Oeste entram para sua fase final. Assim que o tempo melhorar ou voltar a ter sol, esses trabalhos serão finalizados, segundo o vice-prefeito Auri Matias. O município também corre contra o tempo para cumprir o prazo do convênio e evitar entraves devido ao período eleitoral. Com apoio de pelo menos 9 caminhões para a movimentação de terras, as equipes trabalharam durante os últimos dias em que o tempo colaborou para encaminhar bem esse chamado nivelamento do terreno. Conforme Auri Matias, a prefeitura precisa iniciar a estrutura e enviar os relatórios fotográficos até o dia 4 de julho para assegurar a liberação dos recursos. De acordo com o vice-prefeito Auri Matias, o novo espaço vai suprir uma alta demanda de vagas para a educação infantil e para os pequenos das creches. A estrutura será moderna e vai suprir esta demanda demanda, pelo menos é a expectativa. O vice-prefeito de Porã do Oeste cita que o projeto financeiro é fruto de uma parceria com o governo do estado, além de contrapartida do setor público municipal. Matias explica que o impacto desse investimento vai colaborar com o desenvolvimento e bem-estar da comunidade. Segundo ele, a área que era a da Associação do Grêmio União, que foi negociada e adquirida pelo município recentemente, dará lugar também a um campo de futebol com piscina olímpica, que também poderá ser usado por crianças da nova creche. Esse é um projeto paralelo em uma área recentemente adquirida pela Prefeitura Municipal. O vice-prefeito cita o crescimento de Porã do Oeste, acreditando que as obras vão beneficiar num todo, né, a vida dos moradores. A construção do prédio da nova creche está previsto para iniciar nos próximos dias. Expectativa da administração municipal é de, portanto, concluir nesse ano e já iniciar com a edificação, servindo o ano letivo de 2027. Choveu muito no final de semana, Marcos, em Porã do Oeste. Nesse momento, tempo com céu encoberto, alguns pontos garoa fina, a temperatura é de 12 graus. Um abraço a todos, ótima semana, bom dia e até amanhã.
0: Obrigado pelas informações, Laércio. 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Traz Vilmar Bigelmaier, porque hoje tem jogo do Brasil contra o Japão. Ontem, Canadá se classificou, eliminando a África do Sul. Bom dia, Vilmar.
5: Bom dia, Marcos. Bom dia, ouvintes do RPN. Começou ontem o mata-mata da Copa do Mundo de Futebol, a fase 16avos. Agora, cada jogo é decisão. E ontem, Canadá venceu a África do Sul por 1-0. Gol no finalzinho, já nos acréscimos. Então, o Canadá é o primeiro time, primeira seleção que avança para a terceira fase da Copa do Mundo. Hoje, às 14 horas, tem Brasil e Japão. 17h30, Alemanha e Paraguai. 22 horas, Holanda e Marrocos. Para amanhã, mais três jogos. 18 horas, França e Suécia. 22 horas, México e Equador. 14 horas, Costa do Marfim e Noruega. A Argentina joga só na sexta-feira contra Cabo Verde, 19 horas. Pela Série B do Campeonato Brasileiro, 15ª rodada, Criciúma jogou sábado, venceu São Bernardo por 1-0 e entrou no G4, assumiu aí a terceira colocação. Já o Avaí perdeu para o Atlético por 1-0 neste domingo e segue na zona de rebaixamento. Não aconteceu o jogo decisivo da Copa Oeste de Futebol. Muita chuva em toda a região, principalmente na região de Concórdia. E aí a partida entre Pinhal e Cometa, valendo o título, teve que ser adiado. O campo estava sem as mínimas condições de jogo. Cometa já estava em Concórdia e aí o jogo teve que ser cancelado pela federação e uma nova data, provavelmente no próximo final de semana. Então, um jogo decisivo. O Cometa de Itapiranga ganhou o primeiro jogo em casa de 2-0. Jogaria ontem até podendo perder por um gol de diferença, mas mau tempo não deixou o jogo acontecer e agora tem que ser remarcada essa data para o jogo decisivo. Marcos.
0: Obrigado pelas informações, Vilmar. 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Intervalo comercial agora e daqui a pouco tem a entrevista do dia.
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7: Estamos de volta com o RPN primeira edição e as primeiras informações desta manhã de segunda-feira, que é para você começar sua semana produtiva muito bem informado. Conosco as rádios Itapiranga de Itapiranga, Atalaia de Campo Herê, Peperi de São Miguel, Cedro de São José do Cedro e também a Rádio Oeste de Iporã do Oeste. Vamos agora para a entrevista do dia, porque nesta Copa, na hora do gol, tem uma coisa que aparece mais que a torcida: é o seu sorriso. 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São Miguel do Oeste finalizou na última semana o processo de discussão para a elaboração do Plano Municipal de Turismo. Foram 3 seminários com a comunidade. E nós vamos conversar agora com Douglas Rodrigues, que é o consultor do SEBRAE. Como é que foi este período aí de debate, discussão, para elaborar o Plano Municipal de Turismo, hein, Douglas? Bom dia.
8: Bom dia Marcos, bom dia ouvintes. Então, recapitulando os 3 seminários que nós tivemos, o primeiro a gente costuma fazer um levantamento do que já existe no município, então uma visão até um pouco de passado e presente em relação à estrutura, à governança, os atrativos turísticos e tudo que de fato envolve, né, o turismo dentro do município. No segundo seminário a gente já muda um pouco a visão, né, trazendo justamente uma questão de olhar para o futuro, então uma visão futura do turismo, que a comunidade, os empreendedores, o poder público, enfim, né, todo mundo que está de alguma forma envolvida imagina para o futuro o turismo dentro do município. E no terceiro seminário, como você comentou, é o momento de validação, né? A gente faz toda essa análise, estrutura todas essas informações que a gente coletou no município, que coletou também durante os seminários, e compila isso também dentro de um plano de ação que é validado pela participação. Um ponto que chamou bastante atenção foi, de fato, a participação da comunidade. A gente teve...
9: O pessoal se envolveu mesmo,
8: né? Bastante. A gente teve um envolvimento coletivo, né, do poder público, da comunidade em geral, dos empreendedores do turismo, representantes de associações, enfim, né, iniciativa privada, todo mundo reunido aí para pensar, estruturar e organizar o turismo aqui em São Miguel.
9: Sim, a gente conversou durante os eventos, né, em mais uma oportunidade, e havia uma certa, não sei se dúvida, mas pelo menos uma tentativa de uma definição um pouco mais precisa da identidade turística de São Miguel, do perfil turístico, qual é a cara do turismo aqui em São Miguel. Hoje, vocês têm condições já de responder qual é a identidade do turismo aqui no município, ou ainda é um desafio essa construção, em Douglas?
8: Bom, com o plano a gente conseguiu dar um pouco mais de clareza para essa questão. Então, São Miguel acabou se colocando, né, como um polo regional de turismo, por ter uma infraestrutura, tem a questão de eventos, negócios, turismo de compras também, quando a gente olha aqui regionalmente. Então, o município acaba se posicionando nessa questão. A gente tem, claro, alguns outros potenciais, né? Quando a gente olha aí para a questão do turismo rural, para a questão também do turismo religioso, e tudo isso a gente conseguiu trazer ali no plano também. Para quem quer conhecer o município, ou muitas vezes até investir aqui no nosso território também, possa ter essa clareza.
9: Sim, essa questão de polo regional também faz com que o município aproveite o potencial turístico de outros municípios no entorno aqui no extremo oeste, Douglas?
8: Com certeza. Com essa visão, até pela nossa localização dentro da região aqui, Caminhos da Fronteira, e pela nossa infraestrutura, o que a gente tem aqui, com certeza a gente se coloca como um polo de infraestrutura pensando no turismo regional. Uhum. Muitas vezes o turista ele vai acabar se deslocando para a nossa região, ficando em São Miguel e aproveitando os outros municípios também para outras experiências.
9: Claro. E quais são os próximos passos agora? Finalizado o terceiro seminário, né? Foram três, como nós comentamos. O que que vem na sequência? O que que vai acontecer agora, hein, Douglas?
8: Bom, agora a gente finaliza as informações, os detalhes ali para de fato finalizar o plano e encaminhar para impressão. Então agora são ajustes finais, alguns detalhezinhos, passa novamente, né, a gente tem mais alguns momentos ali com a prefeitura também, para ajustar alguns dados, deixar tudo isso bem atualizado também, para ir encaminhar para impressão e depois ele retornar aqui para o município.
9: Sim, para o ouvinte visualizar, imaginar o plano municipal de turismo, ele terá capítulos, terá, por exemplo, diagnóstico, objetivos, ações, como é que ele vai ser construído, hein, Douglas?
8: Exatamente, é mais ou menos esse formato. A gente tem toda a parte de caracterização do município, onde a gente levantou informações demográficas, econômicas, sociais, né? Então, é todo um diagnóstico dentro do município. Depois disso tem a caracterização turística, aí que a gente levantou também os atrativos, os potenciais. Depois entra para a parte mais estratégica, né? Uma análise SWOT, né, de forças, fraquezas, oportunidades, e por fim entra na questão do plano de ação e do monitoramento dele, né, porque agora esse momento é o momento de entrega do plano, mas inicia uma nova jornada de execução. Sim. Então a gente traz esses indicadores e formas de monitoramento dele também.
9: Qual é que é a intenção? É finalizar este plano quando? Entregar ele formalmente para o município em quanto tempo, hein, Douglas?
8: Bom, a gente acredita que em torno de 60 dias ele já vai estar impresso em mãos para a gente fazer a entrega para o município.
9: Muito bem, entrega para a administração, e ele já está em vigor, ou ele tem que, por exemplo, passar passar pela Câmara de Vereadores para ter uma força maior?
8: É, a entrega é feita para o poder público, né, para o executivo de São Miguel, para a prefeitura, e a sugestão é que ele vá para a Câmara também, que ele tramite na Câmara para ele ser homologado e aí sim virar uma política pública aqui dentro do município.
7: Muito bem, obrigado, Douglas Rodrigues, que é consultor do SEBRAE. 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Ponto final no RPN, primeira edição de hoje, e voltaremos amanhã às 7h. Obrigado pela audiência e até amanhã.
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4: 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Oito horas mais, 5 minutinhos, 8:05, bom dia, manhã chuvosa, tempo estável do extremo oeste de Santa Catarina, agora convenhamos, muita chuva no final de semana, né? E nós tivemos alguns reflexos de chuvas que, principalmente relacionado ao rio principal, o rio Uruguai, né? Temos rios aí com o Guarita, que vem da região do Noroeste Gaúcho, né? Que desemboca, entre outros, né? E tivemos aquele caso de uma barca, né, que foi trazida de outros municípios aí do Rio Grande do Sul. Nosso jornalista também daqui a pouco vai atualizar essa informação, um fato inusitado, mas que deu um prejuízo milionário, né, para esta questão. Parece que essa estrutura estava com máquinas na construção de uma passagem de ponte, né, nova lá no município do Rio Grande do Sul, e com a chuva volumosa, né, acabou sendo deslocada até Itapiranga. Todo esse processo está sendo acompanhado aí pelos peritos, enfim, pelo processo todo que legal, que é exigido diante de uma situação dessas. Lastima-se, são resultados, né, daquilo que o El Niño previa, né? O Rio Grande do Sul, especialmente o Noroeste Gaúcho, região de Horizontina, 13 de maio, né, esses municípios aí do celeiro do Rio Grande do Sul, Noroeste Gaúcho todo, foram assolados com muitos volumes de chuva nesse final de semana e ocasionando prejuízos também. Alagamentos, especialmente. 8 e 7. Aí você olha fora do Brasil, nós temos aí esse problema dos terremotos, né, na Venezuela, se repetindo, enfim. Não vamos trazer só notícias ruins, mas enfim, uma ilustração inicial de, já que falei sobre nós aqui, mas tem pessoas passando por momentos mais difíceis, né? Tem corpos empilhados, né? Lá na Venezuela, infelizmente, é assim, né? Não tem refrigeração suficiente e tem todo o trâmite de identificação das vítimas que estão sendo retiradas nos escombros, né? Mais de 1000 e temos tantos outros ainda desaparecidos. 8 horas, 8 minutos, enquanto recreação, hoje seleção brasileira e Japão, né? Que acho que não tem todo esse interesse que se já se tinha por pelo futebol ou por uma Copa do Mundo, mas afinal de contas tem aquele público que realmente se atém atentamente a... É um jogo decisivo, mata-mata. Se perder, vem para casa, né? O jogo será às 14 e por isso temos várias mudanças em algumas empresas. Atendimento muda. Acabei de receber aqui os bancos. Daqui a pouco o Arley Silveira e o Vilmar de Souza trazem do jornalismo atualização, modificação dos horários do banco. 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Então, pós-jogo, terá atendimento da lotérica. Ela estará das 13h30 até as 16h, fechada. Bem no horário do jogo, então, tá, gente? Eu já faço essa ilustração. Vamos começando bem, 991881715. 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E nós estamos trazendo o momento, então, agora de reflexão. Vamos trazendo um momento de reflexão no nosso programa. Vamos ver o que nós temos aqui. Bom dia para toda a equipe, uma ótima semana para você também. Outra, bom dia, chegou a segunda-feira, chegou devagar, trazendo a oportunidade de tentarmos outra vez, de acreditarmos mais um pouco e seguirmos com o coração em paz. Que seja assim, amém. Boa semana. Eu recebi aqui uma mensagem que achei muito interessante, enquanto, se eu consigo abrir agora, de uma história muito bonita, e vale esta ilustração na medida em que nós estamos em tempos de Copa do Mundo, sobre o jogador Ronaldinho Gaúcho, né? Ele contou uma história, é o seguinte: há vitórias que vêm acompanhadas de um vazio impossível de preencher. Lá em 2005, ao conquistar o tão sonhado Bola de Ouro, o craque gaúcho não conseguiu conter as lágrimas. Para quem acompanha, enfim, reprises, hoje ele chorou naquele momento. Muitos, diz Ronaldinho Gaúcho, imaginaram que aquele era o choro de quem havia alcançado o topo do futebol mundial, mas não era. Era choro de um filho que sentia falta do homem que mais acreditou em seu sonho, o pai dele, que havia falecido quando ele tinha apenas 8 anos. Aliás, foi uma morte assim inesperada, morreu afogado na piscina de casa. Foi ele, o pai do Ronaldinho, que o incentivou a dar os primeiros passos no futebol. Foi ele quem acreditou em seu talento quando tudo ainda parecia distante. E aí tem um detalhe muito interessante. Naquele momento histórico, faltava justamente a pessoa que ele mais desejava abraçar. Porque existem conquistas que nem todos os troféus do mundo conseguem completar. Às vezes, a maior vitória da nossa vida também é o dia em que a saudade fala mais alto, né? Uma mensagem muito linda, e ele falou deixou uma curiosidade. Ele dizia que o meu pai dizia que era melhor aprender a dominar a bola descalço para ter sensibilidade nos pés. E eu, diz o Ronaldinho, prometi que dominaria como ninguém. Mas, na verdade, ele falou na entrevista, o pai não tinha dinheiro para me dar um tênis. Por isso, quando eu ganhei a Bola de Ouro, eu chorei de alegria. Mas chorei de saudades e chorei por meu pai. Uma bela ilustração. Abraço enquanto vida, né? 8h12, uma boa semana para todos nós. Bom dia.

0: 8:12, estação mais fria do ano está aí. 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Neste bloco teremos Ronaldo Coutinho com a previsão do tempo e o reforço à Lotérica Popular, onde você pode fazer suas apostas nas principais loterias da Caixa ou também pagar boletos até R$5.000. 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
8: Manhã de segunda-feira, vamos até a central da Climaterra em São Joaquim. Ronaldo Coutinho, que temos indicação pra gente nessa semana? Bom dia, Ronaldo.
10: Bom dia. Tá indicando aí condições de chuva, períodos de melhora. Vai ser uma semaninha chata, pelo menos de hoje até quinta-feira. Sendo que amanhã, terça e quarta, além de ter condição de chuva, pode ter chuva forte na região. Então tem que ficar bem atento, pode ter algum transtorno pontual. Mas é aqueles temporais de chuva, né? E granizo, coisa assim, se der é coisa muito pontual. Mas o problema maior mesmo é a chuva forte, que pode acontecer entre hoje e quinta-feira, com tendência maior na terça e quarta. Temperatura se mantém amena, friozinho, nada demais. Começa a esfriar mesmo na quinta-noite, com a entrada de uma massa de ar polar, trazendo uma queda brusca da temperatura. Mas pelo menos o tempo melhora, né? Fica com um tempo bom e frio na sexta e fim de semana. Da Climaterra, Ronaldo Coutinho.
8: Boa semana, até amanhã, Ronaldo.
10: Igualmente, tchau.
8: Tchau, obrigado, Ronaldo Coutinho, trazendo a previsão do tempo. E o nosso ouvinte já participando por aqui, né? Ouvintes mandando vídeos, né? Na sintonia em toda a nossa região, onde choveu, não choveu. Toca Pensando em Você, Terceira Dimensão. Diz aí quem é, já vamos conferindo quem. Ah, o Luiz, na sintonia, muito obrigado. O Ambrose diz o seguinte: bom dia, gostaria de pedir música também Terceira Dimensão, mas não diz o nome. Obrigado, um abraço. Vamos com essa que o Luiz pediu então. Carlos Henrique, tá na sintonia. Pessoal de Tunápolis, né? Dona Ângela, muito obrigado pelo rádio ligado. São algumas das participações nesta primeira parte do nosso Oeste Show da Manhã, que trouxe Ronaldo Coutinho com a previsão do tempo. São 8:21, 991-88-1715, sobre Copa do Mundo. Né? Ontem nós tivemos então a primeira classificada, né? Seleção do Canadá, que conquistou ontem as primeiras oitavas, então. Agora é o mata-mata, né, que teremos aí no Mundial. O Brasil joga no Japão, hoje partida, portanto, prevista para as 14 horas. O Canadá eliminou ontem a África do Sul, garantindo a primeira vaga nas oitavas do Mundial.
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0: 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As ocorrências do final de semana. Bom dia, Arley Silveira.
1: Muito bom dia, Laércio. Bom dia, ouvintes que nos acompanham. Uma mulher de 25 anos foi presa na tarde de sábado por abandono de incapaz do bairro Floresta, em Romelândia. Ela teria deixado duas crianças, uma de 4 meses e outra de 6 anos, sozinha em casa. Quando a polícia chegou, encontrou as crianças sozinhas e logo depois a mulher também chegou em casa, porém apresentava sinais visíveis de embriaguez. Devido ao ocorrido, a mulher recebeu voz de prisão e foi conduzida à delegacia de polícia de São Miguel do Oeste. A Polícia Militar e a Polícia Civil, juntamente com o Núcleo de Perícias da Polícia Científica, atenderam na manhã de ontem uma ocorrência de incêndio criminoso contra um automóvel Volkswagen Gol que estava estacionado em frente à residência da proprietária no bairro São Jorge, em São Miguel do Oeste. A principal suspeita é de que o ex-companheiro dela tenha ateado fogo, então, no carro. A Polícia Militar realizou os primeiros levantamentos e registrou a ocorrência. Até o momento, não há confirmação oficial sobre a autoria do crime. 3 mulheres de 31, 33 e 35 anos foram presas na noite de sexta-feira durante uma barreira policial no bairro São Sebastião, em São Miguel do Oeste. Elas são investigadas pelo crime de falsificação, corrupção, adulteração ou alteração de produtos destinados a fins terapêuticos ou medicinais. Durante a abordagem, com elas foram encontradas 74 unidades de medicamento tirzepatida entre caixas e ampolas. Elas foram presas, as 3 mulheres foram presas e encaminhadas à Delegacia de Polícia Federal em Dionísio Cerqueira. Um grave acidente envolvendo 3 veículos deixou 2 pessoas feridas na tarde de ontem na BR-163, na linha 7, no interior de Guaraciaba. A colisão envolveu um GM Celta, um Fiat Uno e uma caminhonete Ford Ranger. De acordo com as equipes do Corpo de Bombeiros de Guaraciaba, o Celta seguia no sentido Guaraciaba-São Miguel do Oeste. Já aí colidiu, né, contra esse veículo que trafegava, que posteriormente colidiu também frontalmente com a Ford Ranger, que trafegava no sentido contrário. Os condutores aí os passageiros, né, receberam atendimento médico e foram encaminhados ao Hospital São Lucas e também ao Hospital Regional Terezinha Gaio Basso. Mais uma informação, Laércio: a Polícia Militar prendeu na noite de sábado, no centro de descanso, um homem de 55 anos por lesão corporal no âmbito da Lei Maria da Penha. Segundo a PM, a vítima, mulher de 55 anos, relatou que foi agredida com tapas no rosto, o que provocou sua queda ao chão. Os policiais constataram as agressões e o suspeito foi preso em flagrante, Laércio. Mais destaques, mais informações ao meio-dia no Globo em Foco da UFM. Da Central de Jornalismo, repórter Arley Silveira para o Posto Cooper Fronteira Sul, abastecimento 24 horas.
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0: Obrigado, Arley, trazendo informações da Central de Jornalismo. Logo mais a gente volta pra lá também. 94,5. 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E por do Oeste, Extremo Oeste de Santa Catarina, emissora da Rede Piperi de Comunicação, que anuncia. Morena misteriosa. Seu Encanto.

0: Só música boa na Oeste. Alto Tigre ontem, segundo o Irineu, né? Ele, a vetia dele, Irineu Pavan, disse que arrastou pé do primeiro ao último minuto. Diz que a festa tava boa.
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0: Tá na boa. Banda Arpejo pra Sol pediu a dama e o do bailão. 9:31.

0: tá na boa, tá na oeste. 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Vamos à hora certa, 9:35.
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0: É. Oi. Frente a frente, a Sérgio São João contra o time de Itapiranga, né? Clássico Intermunicipal. 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
1: Vamos juntos na manhã, tá na boa, tá na Oeste, tá na 94,5, né? É, tá na boa, tá na Oeste, um abraço pro Dani Stutzberger. Agora, 32 anos da comunidade Niapiraju, né? Dia 19 de julho, grande evento, uma ampla programação. A gente vai divulgar, né? Muito para que esse evento seja grandioso, né? Como a expectativa de todos. Claro, dia 13 de julho, os caminhos levam à linha Piraju. Agora são 9h38, temperatura chega a 14 graus aqui nos altos da Gustavo Fetter, centro de Iporã do Oeste. 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
1: Olha, em Bom Jesus do Oeste, Valdir Becker e família sempre ligados. Muito obrigado pelo carinho da audiência. 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
1: É, daqui a pouco tem mais música na programação da Oeste 94,5. Tá na boa, tá na 94,5. E para do Oeste Extremo Oeste de Santa Catarina, manhã de céu encoberto, né? O tempo tá aí carancudo, como se diz muito. Tempo fechado, garoa fina. É o inverno do sul do Brasil.
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1: Secretaria de Saúde de Santa Helena convida a população santalinense para a 8ª Conferência Municipal da Saúde, amanhã, terça-feira, dia 30, a partir das 13 horas até as 16h30, no Centro de Catequese, com o tema Saúde, Democracia, Soberania e SUS. O evento será importante espaço para o debate de propostas e fortalecimento de políticas públicas e saúde do município. O evento constará de palestra com Marli Agostini, além de momentos de diálogo e participação na comunidade. Sua presença é fundamental, prestigie. É amanhã. Haverá após o coffee break aos participantes. 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Antes de música, vamos para a Central de Jornalismo, né, para trazer informações de lá com o Vilmar de Souza. Agora são 9h45.
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1: Linha aberta para a informação, repórter Vilmar de Souza.
6: A administração do município de Santa Helena segue acompanhando o andamento e o avanço das obras importantes que estão sendo executadas no município. De acordo com a engenheira civil da Prefeitura Municipal, Júlia Schor, dentre as principais obras estão a reforma e ampliação da garagem municipal, que tem previsão de conclusão para o início do próximo mês, a ampliação da escola municipal, que segue em andamento e deverá ser concluída até o mês de agosto, e também a construção da nova unidade básica de saúde, considerada uma das maiores obras na área da saúde no município. Ela destacou ao jornalismo da Rádio Oeste na manhã desta segunda-feira que a previsão é de que os trabalhos sejam concluídos até o final do ano, ampliando assim a capacidade de atendimento do município, oferecendo uma estrutura moderna e adequada para a população. Do jornalismo da Rádio Oeste, repórter Vilmar de Souza para o Sicoob.
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1: Tá na boa, tá na Oeste. Destaque nacional para Dona Neuza, que pediu Por Te Amar Demais. Música linda. 9h46, tá na boa, tá na Oeste.
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0: tá na boa, tá na Oeste. Destaque nacional por te amar demais. Músicas lindas, ouvinte fazendo nossa seleção musical. Guilherme também na sintonia. Se der tempo ainda a gente roda. Dona Marlene Lazzarotto, né? Seu Itacir, pessoal aí de São Valentim, descanso na sintonia também. Obrigado por todos e todas que estão aí sempre curtindo o programa com música, com informação, né? 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Joia, combinado. 10 minutinhos para as 10 da manhã.
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0: Essa é a Juliane, daqui a pouco atendo você também para a situação do ouvinte. 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
0: 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Olha, já tem música na manhã. 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
0: De papo por aqui, ficamos com o nosso S Show da manhã, primeira edição na semana, primeira parte. O Arley Silveira vai fazer companhia na sequência. Christian Kaiser iniciou férias, né? 2 semaninhas de boas férias merecidas, né, Christian? Um abraço pro Christian Kaiser, que está de férias, portanto, e o Arley chega por aqui na sequência. Eu, Laércio Antônio, volto 15 para as 12 no S Entrevista, depois no Globo em Foco e no Show de Bola. Uma ótima semana para todos nós. E boa sorte para a nossa seleção brasileira logo mais. Banda Ecos.

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3: Fala pessoal, tudo bem com vocês? Pessoal, quero dar um recadinho aí a respeito das castrações. As castrações agora da prefeitura e da ONG, elas não estão acontecendo no momento, tá? A ONG está esperando uma verba que a princípio vai vir esse ano ainda, mas quando a gente não sabe. Pra gente tá voltando a realizar essas castrações, tá? Foram realizadas mais de 180 castrações gratuitas. Então a gente acredita aí que nos próximos meses a gente vai conseguir trazê-las de volta. Mas por enquanto ainda não tem nada previsto, tá? Só pra avisar todo mundo, que eu sei que bastante gente tá curioso. Mas aí a gente vai estar divulgando, tá? Assim que a gente puder, e a gente vai estar divulgando. Um abraço a todos e uma ótima semana a todos nós.
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17: A imprensa japonesa bem que tentou, mas Carlo Ancelotti não revelou a escalação. Ele manteve um mistério, como nos outros jogos, mas se teve algo que o italiano deu certeza foi que o Brasil está pronto para o duelo e ele afastou qualquer preocupação com o horário da partida. O estádio aqui em Houston é climatizado, a seleção treinou nesse período em horários de sol escaldante e o time está preparado para qualquer cenário. Na coletiva de imprensa, o que chamou a atenção foi o enorme interesse dos profissionais japoneses e teve jornalista brasileiro de fora. A FIFA precisou orientar esses profissionais que não conseguiram acompanhar a entrevista lá de dentro a assistirem a transmissão pela TV. Eu sou Melina Calduro, aqui em Houston, para o Acaerte em Campo.
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0: Muito bom dia, minha gente. Muito bom dia pra você que nos ouve aqui pela Rádio Oeste FM. Eu sou Arley Silveira e tô te fazendo companhia no Oeste Show da Manhã, segunda parte. Laércio Antônio trouxe pra você o Oeste Show da Manhã, primeira parte, desde as 8 da manhã, com música, informação pra você na manhã. A partir de agora é comigo, né? Enquanto aí o Christian Kaiser aproveita suas férias, eu tô por aqui conduzindo pra você, então, o Oeste Show da Manhã. 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
1: Se você gostar,
0: opa!
1: Vai ser pra valer, mas só pode...
0: Vai ser pra valer a nossa participação por aqui, viu? E eu quero também a tua participação, lembrando que nosso WhatsApp pra você participar é 99188-1715. E você sabe, amanhã é curta, sem muita enrolação, a gente já traz música pra você.
1: Sim, sim.
0: E com eles... Bruno e Marrone.

0: 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Bruno Marrone, Castelo de Areia. 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
0: E tem mais sucesso na manhã da Oeste, 10 horas e 14 minutos agora. Doce Pecado canta pra você: Chantagem Emocional.

0: ouvintes participando da nossa programação, né? O Luiz Anoto tá por aqui, o Ambrósio também, o Tony Carraro e o Girardi. O Girardi, inclusive, tá pedindo música. Tá dizendo que o Brasil vence hoje por 2-0. Será? Vamos torcer, né? Durante a tarde aí tem jogo da Seleção Brasileira a partir das 14h e você acompanha tudo aqui também pela Rádio Oeste FM. Fica sabendo, fica por dentro aí das jogadas, né? Dos grandes lances. 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
0: Agora 10 horas e 24 minutos, o Vilmar de Souza chega na manhã trazendo informação no oferecimento do Posto Cooper Fronteira Sul, abastecimento 24 horas.
10: Muito bom dia, Christian. Bom dia, ouvinte que nos acompanha na manhã desta segunda-feira. Pois a APAE do município de Descanso completou na última sexta-feira 40 anos de existência. Também na mesma semana teve a parada pedagógica. E para falar sobre esse assunto, converso agora com a diretora da APAE do município de Descanso, Adriana Balbinotti. Duas ações importantes, os 40 anos da APAE e também a parada pedagógica, que é uma atividade existente no município e realizado pela APAE. Bom dia.

0: Porque é um espaço, é um tempo que os profissionais da educação têm para planejar suas atividades durante o mês subsequente, né? Então, alinhar, deixar o planejamento em dia para receber o aluno e conseguir conduzir o trabalho educacional da melhor maneira possível. E na parada pedagógica, geralmente são focados temas em relação ao pedagógico e também como está toda a turma reunida para uma atividade mais abrangente onde envolve toda a escola. Mas sim, a parada pedagógica é muito importante, é muito necessária para o andar do pedagógico.
1: Adriana, você comentava que a PAE no total tem 98 alunos matriculados, que se somados os atendidos chega a 108. O que é o aluno matriculado e o que é o aluno atendido?
0: Perfeito, Vilmar. O aluno matriculado é o aluno que frequenta diariamente a instituição. Esse aluno matriculado, ele tem o atendimento da equipe técnica do SUS, seria fono, TO, assistência social, o físio, o psicólogo e Vilmar. Os atendidos são os alunos que vêm oriundos do município ou do estado, mas que necessitam de um acompanhamento, de um atendimento com a equipe técnica do SUS. Precisa de um atendimento psicológico, ou precisa de um atendimento com a TO, ou com a fono, e que a gente consegue encaixar, porque sempre encaixar esses atendimentos. A PAE sempre dá preferência para que os técnicos do SUS consigam atender os alunos matriculados. E sempre a porta de entrada pelo SISREG do município, né? Do posto de saúde. Então, sempre a preferência de atendimento com a equipe do SUS é para os alunos matriculados. Havendo vaga, havendo a disponibilidade de profissional para prestar atendimento aos atendidos, que a gente chama, né? Daí eles são, sim, colocados nestes atendimentos.
1: Adriana, tendo a parada pedagógica se tornado um evento frequente nas escolas, ele tem lá sua importância e sua relevância. O que ele significa na questão do desenvolvimento dessa proposta junto aos profissionais?
0: Olha, é um momento que os profissionais conseguem parar, neste dia eles não têm a presença dos alunos, então eles podem focar somente ali no planejamento, na organização das atividades. Então é um momento propício, tanto que o município também tem, os profissionais do estado também tem, e também a Fundação Catarinense de Educação Especial disponibiliza este momento próprio para os profissionais, os professores estarem parando para organizar suas atividades ao longo do próximo mês, ao longo do ano. Então se faz muito importante, é muito enriquecedor. Não tem como você fazer as coisas assim, vamos fazer como dá. O planejamento é justamente para a gente tentar melhorar a cada dia e fazer da melhor forma possível, desenvolver as atividades que a gente oferta e oferece enquanto instituição a PAE.
1: Diretora, levando em conta então o aniversário da PAE, 40 anos no município, qual é a mensagem que fica para o munícipe, para quem nos ouve, em relação ao importante trabalho que a PAE realiza?
0: Olha, a mensagem que fica, que a gente sente, Vilmar, é que 40 anos não são 2 anos, 3 anos, né? Então, faz 40 anos que a PAE cursou essa trajetória, sempre com o objetivo de levar o melhor para os nossos alunos, de buscar a inclusão, para que eles sejam vistos pela sociedade como pessoas capazes.
1: Perfeito, diretor, obrigado pelas informações, seja sempre muito bem-vinda à Rádio Oeste.
0: Obrigada, Vilmar, a gente agradece a oportunidade, lembrando sempre que a nossa PAE está de portas abertas. Quem quiser ter contato com a PAE pode nos ligar no telefone 988-70-0347.
1: Eu conversei com a diretora da PAE do município de Descanso, Adriana Balbinotti, do jornalismo, repórter Vilmar de Souza para o posto Cooper Fronteira Sul, abastecimento 24 horas.
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3: Muito bem, nós estamos de volta, 10h30. 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

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Olha, o ouvinte pediu música aqui pra gente. Deixa eu registrar aqui, o Luiz Anoto tá ligado com a gente, o Tony Carraro também tá pedindo música aqui. Eles pediram Os Atuais, A Moça do Vestido Branco, e a gente traz na sequência. Oh.

0: Sucesso do ouvinte, os federais, nada mudou.
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0: É, e aí com o Morenão do Forró, né?
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0: Sim, isso aí. Os federais, nada mudou. 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
0: Olha, daqui a pouquinho a gente vai até a Central de Jornalismo trazer informação pra você na Manhã da Oeste.

Unidos Federais, 10 horas e 38 minutos. Que lindo dia hoje, né? Canta pra gente, Dieguinho. E daqui a pouquinho a gente vai até a Central de Jornalismo falar com o Vilmar de Souza, que traz informação pra gente já já. 15 graus é a temperatura no momento.

0: 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Hora certa, 10:40. 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
0: E a gente vai até a Central de Jornalismo falar com o Vilmar de Souza, que tem informação na manhã desta segunda-feira. Bom dia, Vilmar.
2: Bom dia, Arley. Bom dia a quem nos ouve. A administração do município de Porã do Oeste realizou uma série de melhorias no ginásio poliesportivo Ego Inácio Max, com foco especial em proporcionar mais segurança, eficiência e qualidade para todos os usuários do espaço. As intervenções realizadas garantem melhores condições de uso do ginásio, tanto para práticas esportivas quanto para a realização de eventos. As melhorias contemplaram adequações da rede elétrica e aprimoramentos na iluminação do ginásio, entre outras intervenções necessárias para qualificar a estrutura. O investimento total foi de aproximadamente R$50 mil, valor que inclui mão de obra terceirizada e materiais utilizados na execução dos serviços. Do jornalismo da Rádio Oeste, repórter Vilmar de Souza para o Sicoobi.
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3: A administração municipal de Iporã do Oeste, por meio da Sala do Empreendedor, em parceria com o Sebrae e a CIU, convida a população para a oficina para empreendedores, que será realizada hoje, dia 29, às 19 horas, no Centro Educacional Adélio Marques. A palestra será ministrada pela consultora do Sebrae, Cristiana Sandri de Souza, e abordará temas como empreendedorismo, gestão, finanças, marketing e oportunidades de negócios. As inscrições poderão ser feitas pelo telefone 49-3634-1210. Participe e invista no crescimento do seu negócio. A Secretaria de Agricultura e Pecuária de Tunápolis informa o cronograma para encaminhamento do Bônus Agrícola 2026, que iniciou neste mês de junho, conforme final do CPF. Junho, CPFs finais 2, 4 e 7. Julho, CPFs finais 3, 8 e 9. Agosto, CPFs finais 0, 1, 5 e 6. Lembrando que setembro será prazo perdido. Podem ser encaminhados documentos de serviços de máquinas, insumos agrícolas, alimentação animal, energia elétrica, materiais de construção e aquisição de implementos e máquinas agrícolas. Mais informações na Secretaria de Agricultura e Pecuária. 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
3: Muito bem, deixa eu mandar um alô aqui pro Paulinho Bavarinho, escutar ligado com a gente. O ouvinte pediu música e claro que eu trago Baitaca do Fundo da Grota. Essa aqui vai lá pro Girardi. Diz que vai dar 2-1 pro Brasil hoje, né? Contra

0: 10 minutos faltando para as 11 da manhã, tá aí o sucesso para você com o Baitaca do Fundo da Grota. Atendendo o pedido do ouvinte na manhã da Oeste FM.
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0: Deixa eu mandar um alô aqui pra quem tá nos acompanhando, quem tá por aqui, deixa eu ver aqui o Luciano Mortari, obrigado pela companhia, a Solange de Tunápolis está na escuta da Rádio Oeste, né? Deu muita chuva ontem, muita, né? Muita umidade, hoje vai dar Brasil 3-0, diz ela. Vamos ver, vamos ver, vamos acompanhar, né, Solange? Obrigado pela companhia, viu? Bom dia pra você aí, bom dia pra todos os amigos de Tunápolis e região. 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A gente segue por aqui, agora são, que horas são agora? São 10 horas e 54 minutos.
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0: quase... É, 10h54, tá aí o fundo da grota, o Baitaca.
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0: 15 graus de temperatura, 10 horas e 55 minutos agora. 5 minutos faltando para as 11 da manhã, hora certa para a loja Baques. 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
5: 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Olha o sucesso do passado com Baltimore, Tarzan Boys.

0: 11:03, tá na boa, tá na Oeste, nesta manhã de segunda-feira. 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
1: Mas acho que eu gosto mais.
0: É o Expressão Sul que traz pra gente futebol ou ela.

0: 11:06, tá na boa, tá na Oeste.
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12: Brasil e Japão voltam a se enfrentar hoje aqui em Houston, num duelo de amplo domínio da seleção brasileira. No histórico são 14 partidas, com 11 vitórias do Brasil, 2 empates e apenas uma derrota. O ataque brasileiro marcou 37 gols contra apenas 8 dos japoneses. E o maior artilheiro desse confronto é ele, nosso camisa 10, Neymar, com 9 gols. A única vitória do Japão aconteceu justamente no encontro mais recente, em outubro do ano passado, lá em Tóquio. Os japoneses venceram por 3-2 de virada. Em torneios oficiais, as seleções também já se enfrentaram em 2006 e em 3 edições da Copa das Confederações, com 1 vitória brasileira e 2 empates. Eu sou Melina Calduro, aqui em Houston, pro Acaerte em Campo.
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3: De volta por aqui, 11 horas e 15 minutos. E olha só, hein? A Venezuela registrou mais um terremoto de magnitude agora de 4,6. Esse terremoto foi na manhã de hoje, apenas 5 dias após o forte abalo que devastou parte do país. O epicentro foi localizado em Carabeleda, a cerca de 30 quilômetros de Caracas. Apesar de não haver relatos imediatos de novos danos, o tremor aumentou a tensão entre os moradores, já que a região continua sendo atingida por réplicas. Enquanto isso, equipes de resgate locais e internacionais seguem trabalhando contra o tempo na tentativa de localizar pessoas com vida entre os escombros. Segundo estimativas, cerca de 50 mil pessoas continuam desaparecidas e mais de 770 edifícios sofreram desabamentos parciais ou totais. Mesmo com uma redução das chances de encontrar sobreviventes, com o passar das horas, voluntários e socorristas seguem mobilizados, mantendo viva a esperança de novas localizações na Venezuela.

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Olha, daqui a pouquinho no Globo em Foco da USFM você confere também algumas informações, como a terraplanagem para a construção da nova creche que já está em fase final em Iperdoeste. Professores de Mondaí recebem destaque nacional em plataforma educacional digital. Ainda, municípios da região têm horário diferenciado hoje devido ao jogo da seleção brasileira. Esses e outros destaques daqui a pouquinho no Globo em Foco da USFM. Valeu, Brilhação, cantando pra você, Paixão Desenganada.

0: bom, claro que é bom. Flashback do Bailão, Banda Castelos. 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Quem tá por aqui também é quem? O Chapolin Colorado. Ah, tá bom, Chapolin. Grande abraço pra você, meu querido. 11 horas agora e 22 minutos, hora certa para a loja Baques. 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

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Gente, eu já não tenho mais tempo para nada, eu tô encerrando por aqui, agradecendo você nesta manhã de segunda-feira. A gente trouxe o West Show da manhã, segunda parte. 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A gente tá de volta amanhã, a partir das 10 da manhã, logo depois do Oeste Show da manhã, primeira parte com Laércio Antônio. Volta amanhã então. Tô deixando a última de hoje pra você. Lembrando que daqui a pouquinho, meio-dia, tem Globo em Foco da Oeste FM, às 2 da tarde. Também aí a seleção entra em campo e você fica sabendo de tudo por aqui também com o Jacó Trai. 11h32, para fechar a nossa programação de hoje. Tem na sequência musical Monte Carlo, Ela Só Quer Dançar. Obrigado pela tua companhia.

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4: 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Em Mondaí, internados 4, nenhuma alta, e na ala da saúde mental, 20 pacientes.
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4: Utilidade pública, a Administração Municipal de Iporã do Oeste informa que nesta segunda-feira, hoje, dia 29 de junho, mesmo com a realização do jogo da Seleção Brasileira, o atendimento em todas as repartições públicas municipais ocorrerá normalmente em todos os setores, seguindo o horário habitual de expediente. Da mesma forma, as aulas da rede municipal de ensino também acontecerão normalmente sem qualquer alteração no cronograma. A Administração Municipal de Iporã do Oeste segue promovendo os encontros com a comunidade, um espaço de diálogo e participação para ouvir as demandas, sugestões e ideias dos moradores. Anote na sua agenda, dia 1º de julho, o encontro será na linha FAIC, às 19 horas. Dia 7 de julho, o encontro será no bairro Russell, às 19 horas. Dia 9 de julho, o encontro será no bairro São Jardim, às 19 horas. Prepare o seu traje típico e venha curtir uma noite inesquecível. Vem aí, Baile Junino do Milão, sábado, dia 4 de julho, na linha Emboaba, em São Miguel do Oeste. Animação de Ronaldo Raiz e Banda Danúbio Azul. Início às 22 horas e 30 minutos com distribuição e degustação gratuita de produtos juninos. Quem for trajado ganha um copo oficial do evento. E atenção, o grupo com maior número de pagantes ganhará R$ 1.000 de presente. Ingressos antecipados a R$ 35. Ingressos à venda nos pontos de costume. 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Vem aí na sequência o Oeste Entrevista aqui na Oeste FM, 11 horas 48 minutos.

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1: Olá, muito bom dia. 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Olha, no Oeste Entrevista de hoje eu converso com Gilberto Schneider, que encerra amanhã, né, o seu ciclo ou ano leonístico à frente do nosso Lions Clube Iporã. Entre outras ações, tivemos o grande feito, aprovação e garantia de mais de R$1.600.000 para a instalação da oftalmologia no Hospital Nossa Senhora das Mercês. Aliás, a saúde ocular, uma das grandes causas mundiais do Lions. Além disso, a gente já vai falar sobre isso também, como é que começou o seu ano leonístico, que foi de muito sucesso, né? Prazer tê-lo aqui. Bom dia, Gilberto.
2: Bom dia, Laércio. Bom dia a todos os ouvintes. Realmente é uma satisfação poder falar sobre o ano leonístico 2025-26. E foi um ano muito promissor. A gente já começando a falar do Distrito LD8, todas as metas planejadas foram atingidas, né? Os nossos projetos aqui de Iporã do Oeste também foram todos atendidos e temos umas ações especiais aí. A gente começou a dar foco na saúde mental, né? Então, pela saúde mental, a gente instalou Lions Tecas, né? E também a gente está trabalhando aulão de yoga, né? Que todas já estamos no sexto mês aí fazendo aula de yoga para melhorar a saúde mental, né? Isso é um pedido que o Lions fez em todo mundo nesse último ano, né? E o que mais chamou a atenção foi um momento muito interessante que teve aquele tornado ano passado em Rio Bonito do Iguaçu, no Paraná, que a gente conseguiu juntar um caminhão de mercadorias, de doações em roupas, móveis, alimentos e tudo mais, e mais um valor em dinheiro, e esse valor em dinheiro a gente converteu em roupeiros. A gente destinou para eles 18 roupeiros, para 18 famílias lá em Rio Bonito do Iguaçu. Então foi uma ação muito bem atendida lá, né? Além disso, nós temos uma situação bem legal, o que aconteceu durante esse ano. A gente fez a fundação do Léo Clube. Então agora nós temos o Léo Clube, que é os jovens de 18 a 29 anos, que eles têm o clube deles, né? Então a gente estimula aí a liderança da juventude, sabe, nada melhor do que isso, ocupar a juventude com coisas boas, né? Eles vão se desenvolvendo e vão treinando. E é um clube que se fundou muito bem, tá com 35 integrantes para começo, nós precisava pelo menos 20, conseguimos quase o dobro, né? O presidente do Léo Clube é o Michel Collins, né? Ele é um rapaz novo e ele que puxou a frente para fazer essa construção, né? Um trabalho muito bem feito da parte dele e da vice-presidente, que é a Andrea, né?
1: Claro. O atual Lions Clube está com quantos sócios? Também tem crescido, né, nos últimos anos. Já passa de uma centena, né, Gilberto?
2: Isso. No dia 14 de junho foi feita a solene para posse da nova diretoria, né? Então, a gente integrou 11 novos associados, nós estamos agora com 73 integrantes do Lions Clube de Iporã, mais os 35 do Léo Clube. Então, afiliados do Lions Clube em Iporã, hoje nós temos 108 integrantes.
1: Olha só, um bom número. O que dá para destacar também de importante é essa conquista que eu manchetei, que é uma das grandes causas mundiais do Lions Internacional, que foi esse recurso revertido de dólar para a nossa moeda brasileira, em torno de 1.600.000 para investimento de saúde ocular junto ao hospital. Foi talvez também um grande momento, não, Gilberto?
2: Com certeza, isso é o ícone desse nosso OL, embora que a gente não faz nada sozinho, né? O OL, esse projeto começou no OL de 2024-25, com a Adriane da Bosco como presidente, e ele foi aprovado no AL 25 e 26, que era o meu AL, né? E transferências, nós, 25% a gente teve Caromapa dar em contrapartida nesse projeto. Essas transferências já foram todas realizadas nas últimas semanas, né? E agora, em seguida, vai vir a aprovação, né? A liberação desse dinheiro para o hospital, né? Então, isso é para comprar equipamentos para visão. Com certeza o hospital vai dar um salto em melhorias aí. E uma coisa interessante, Laércio, é o maior projeto que algum clube no Brasil já recebeu.
1: Olha,
2: então,
1: só.
2: É motivo de muito orgulho para Iporã do Oeste, que é um município que tem um pouco menos de 10 mil habitantes, conseguir o maior projeto do Brasil, né?
1: Olha, então, só, isso, interessante.
2: Isso nos enche de orgulho, inclusive o nosso distrito LD8 também está muito orgulhoso disso. E dizer mais uma vez, eu sempre falo isso, que a gente às vezes acha que está doando muito para o Lions Internacional, que ele tem a sede nos Estados Unidos, mas no final nós estamos doando pouco, porque a gente doa 10% só daquilo que recebe o nosso distrito LD8, que vem da BR-116 para cá, de Campos Novos para cá, né? Então a gente sempre tem uma seguinte situação, que todo município pequeno que tem um Lions é um fortalecimento para o setor público, é um fortalecimento para toda a sociedade, para a gente amenizar os maiores problemas. Que o Lions, nós temos o lema que é servir.
1: Uhum.
2: E nós temos que servir as pessoas que têm mais necessidade. E a gente sempre tem esse olhar para ajudar as pessoas que mais precisam, né?
1: Sim, até para a gente caminhar ao final da nossa entrevista, você disse uma frase muito importante: nada se faz sozinho. Algo a agradecer, talvez o trabalho conjunto de todos os integrantes ou entidades, enfim, fique à vontade, Gilberto, nesse fechamento do seu ano leonístico frente ao Lions Club Iporã.
2: Lions, nós somos hoje referência de Lions Club em toda a região, né? Então, isso eu tenho que agradecer aos presidentes e às diretorias dos anos anteriores, né? Que isso não é uma coisa que a gente faz num ano, né? Isso é uma construção de 4, 5, 6, 7 anos, que o Lions agora comemorou 7 anos também, né? É uma coisa muito interessante, assim, que tem membros que já foram 3, 4 vezes tesoureiros, secretários e tudo mais, né? Então, agradecer a essas pessoas que realmente estão sempre junto à diretoria e sempre cumprindo todas as exigências que o Lions Club Internacional pede. E realmente a diretoria que trabalhou junto comigo, secretária, tesoureira, não vou fazer nomes porque quando me esquece algum, daí fica feio, né? Mas assim, toda a diretoria, eu tenho uma enorme gratidão a eles, porque, como eu falei antes, não se faz nada sozinho. A gente precisa de todos os integrantes do clube para avançar, cada um fazendo um pouquinho, quando vê, a gente conseguiu resultados grandes num conjunto de trabalhos.
1: Olha só, e só para a gente ilustrar, nesses 7 anos, se alternou homens e mulheres à frente do Lions, tanto é que a Adri assume a partir de então, né?
2: Isso, eu sou presidente entre as presidentes Adrianas, né? Vamos dizer, a Adriane da Bosco era presidente antes de mim, e agora depois de mim, a Adriane Lorenzato, que é da Academia da Adri, vai ser a presidente a partir de depois da manhã, que é o 1º de julho, até 30 de junho do ano que vem.
1: Olha só, muito obrigado pela entrevista, parabéns pelo feito, e que o nosso Lions Clube, agora com a recém-fundação também do Léo Clube, enalteça as chamadas causas mundiais e faça delas a alegria de muita gente, não só aqui, mas fora da nossa região também, presidente.
2: Com certeza, Laércio. O Lions trabalha para que o mundo melhore, né? E se cada um mexer o seu grãozinho de areia, com certeza o mundo vai melhorar. E a gente tem muito orgulho de fazer parte de um clube desses, que é o maior clube do mundo em serviços solidários. E isso tem uma organização muito boa e realmente faz a diferença no meio da nossa sociedade.
1: Sim, eu quero aqui cumprimentá-lo, Gilberto Schneiders, que é ao mesmo tempo empresário e abriu esse tempo de espaço, tantas horas para reuniões, né, para busca também de encaminhamentos, participar de eventos como todos os demais integrantes. A gente sabe que são pessoas que têm o seu dia a dia, sua empresa ou seu ramo profissional e se doam nesse tempo que é importante para ajudar os seus próximos. Muito obrigado, Gilberto.
2: Muito obrigado, Laércio. E a gente está aqui para fazer o melhor, né? E vamos em frente para buscar essas melhorias, né?
1: Claro. Muito obrigado, esse Gilberto Schneiders, que encerra, como ele disse, amanhã, seu chamado ano leonístico 25-26, ou seja, 2025-2026, e reconheceu que a vinda do recurso aí do Lions Internacional já parte de um projeto que começou no AL da Adriane Dal Bosco e culminou agora com a confirmação desse ano desses valores que vão ajudar em muito a saúde ocular de nossa gente e da nossa região com equipamentos que serão instalados no Hospital Nossa Senhora das Mercês. Esta entrevista volta amanhã.
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1: 12 horas, contas do governo federal têm déficit de 53 bilhões de reais em maio. Estado realiza mais de 143 mil cirurgias oftalmológicas em 2025. Terraplanagem para construção da nova creche em Iporã está em fase final. Professores de Mondaí recebe destaque nacional. Ordem de serviço autorizado para o trecho do asfalto do interior de Iporã do Oeste é autorizada ou assinada a ordem de serviço para um dos trechos. Municípios da região têm horário diferenciado hoje em virtude do jogo da seleção brasileira. Projeto de educação para o trânsito envolve alunos em Iporã do Oeste. Mulher é presa por abandono de incapaz. Grave acidente entre veículos deixa dois feridos ao 63. Estes e outros são os destaques do Globo em Foco da Rádio Oeste, que começa agora. O tempo em Iporã do Oeste, no extremo oeste de Santa Catarina, céu encoberto. A previsão para as próximas horas é de que ele se mantenha desta forma. A mínima nas últimas horas foi de 13 graus. A máxima pode chegar a 16. Agora na Central de Jornalismo da Rádio Oeste, os termômetros registram 14 graus de temperatura, 92% umidade relativa do ar. De acordo com o Banco Central, o dólar começou o dia cotado em R$5,16. O euro está valendo R$5,88. Já o peso argentino cotado em 80, ou seja, o euro está valendo R$5,88. Já o peso argentino cotado em 0,0035. Forças de segurança do Paquistão realizaram neste domingo uma operação terrestre ao longo da fronteira entre o Paquistão e o Afeganistão, seguida de ataques calibrados contra esconderijos e refúgios de militantes, resultando na morte de 29 combatentes. Posteriormente, o governo afegão divulgou o ataque, resultou na morte de 38 civis e deixou 163 feridos. Em uma publicação na rede social X, o ministro da informação afirmou que a operação foi lançada em resposta a múltiplos ataques de militantes em todo o país. O Paquistão tem registrado um aumento nos ataques de militantes contra a polícia e as forças de segurança nos últimos anos. O presidente do Irã, Masoud Pezeshkian, afirmou nesta segunda-feira que o Qatar vai liberar 6 bilhões de dólares, o equivalente a 31 bilhões de reais,
4: em ativos iranianos congelados. Em meio a críticas sobre o acordo provisório assinado com os Estados Unidos para tentar dar fim à guerra entre os países devido aos ataques ocorridos no Golfo Pérsico no fim de semana, ele definiu os termos das negociações. Em declaração à mídia estatal, chamou o acordo de uma grande vitória para o povo iraniano. Neste domingo, Irã e Estados Unidos concordaram novamente em interromper as hostilidades recentes no Golfo e retomar negociações sobre a disputa em torno do Estreito de Hormuz. O número de mortos em razão dos terremotos que atingiram a Venezuela na quarta-feira subiu para 500. Mais de 3 mil feridos e 3 mil e 100 desabrigados. Números podem aumentar, segundo a ONU e o Serviço Geológico dos Estados Unidos. Prédios inteiros e casas desabaram em Caracas e em outras cidades venezuelanas. Mais de 50 mil estão desaparecidos, segundo a ONU, e moradores estão ajudando no resgate. Até agora, 33 pessoas foram resgatadas com vida em meio aos escombros, segundo a rede de televisão estatal venezuelana. 12 horas 4 minutos a seguir, entre outros destaques do Globo em Foco da Rádio S. Contas do governo federal têm déficit de 53 bilhões em maio. 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Doze horas 6 minutos. As contas do governo registraram um déficit primário de 53 bilhões e 300 bilhões de reais em maio, informou o Tesouro Nacional nesta segunda-feira. O déficit primário ocorre quando as receitas com tributos e impostos ficam abaixo das despesas do governo. Convenhamos, somos campeão mundial praticamente de pagamento de impostos. E ainda assim, as contas ficam no vermelho. 53 bilhões e 300 milhões. Se as receitas ficam acima das despesas, o resultado é superávit primário. Esses valores não englobam os juros da dívida pública. Houve uma piora na comparação com o mesmo mês do ano passado, quando foi contabilizado o resultado negativo de 42 bilhões de reais. Os principais aumentos foram com as despesas livres do governo. O governo gastou uma alta de 16 bilhões e 700 milhões de reais e benefícios previdenciários que aumentam em 4 bilhões e 900 milhões de reais. Congresso Nacional retoma as atividades após uma semana esvaziada por conta de festejos juninos. Com a proximidade do recesso parlamentar, que tem início no dia 17 de julho, a pauta deve incluir votações importantes como o PL, Projeto de Lei da Misoginia, o PL dos Combustíveis e a proposta sobre a aposentadoria especial para agentes de saúde. Relatado pela deputada Tabata Amaral do PSB, o projeto que equipara a misoginia ao crime de racismo prevê penas de 2 a 5 anos de prisão. Já o Senado vai funcionar em regime semipresidencial ou semipresencial nessa semana. Um dos temas mais aguardados é a PEC sobre a aposentadoria especial para os agentes comunitários de saúde e agentes de combate às endemias. E a Comissão de Agricultura, Pecuária, Abastecimento e Desenvolvimento Rural da Câmara dos Deputados aprovou o projeto de lei que garante o direito de propriedade para moradores que já ocupavam locais antes de serem transformados em áreas de proteção ambiental. A proposta assegura a posse da terra para quem ocupava esses locais de boa fé antes da mudança no regime jurídico da área. Da autoria da deputada Júlia Zanata do PL, texto altera a lei que trata de regularização fundiária. Para ter o direito garantido, as atividades desenvolvidas pelos moradores deverão ser compatíveis com as regras de conservação da unidade. O projeto deixa claro que a medida não se aplicará a unidades de proteção integral, onde a moradia humana é restrita. 12:08 a seguir, entre outros destaques do Globo em Foco da Rádio S. Estado realiza mais de 143 mil cirurgias oftalmológicas no ano que passou, 2025. 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
6: Doze horas, 12 minutos, um relatório aprovado pelo Tribunal de Contas de Santa Catarina trouxe um levantamento que teve como objetivo avaliar as efetividades e a viabilidade econômica das políticas públicas de teleconsulta aplicadas pelo Consórcio Intermunicipal de Saúde e pela Secretaria de Estado da Saúde. O estudo aponta que as teleconsultas ampliam o acesso aos serviços de saúde e geram ganhos de eficiência, especialmente em municípios de pequeno porte, mas identificou fragilidades relevantes na padronização, integração e confiabilidade dos dados registrados nos sistemas oficiais. Na decisão, o tribunal recomendou à Secretaria que estabeleça protocolos específicos para o registro de consultas presenciais e teleconsultas com padronização nos sistemas de informação e orientação aos municípios. Santa Catarina mantém um cenário de atenção para a síndrome respiratória aguda grave, com aumento de casos relacionados à maior circulação de vírus respiratórios durante o inverno. Segundo a Secretaria de Estado da Saúde, Santa Catarina já registrou em 2026 mais de 5.700 hospitalizações e 269 mortes pela doença. O alerta também aparece no boletim Infogripe da Fundação Oswaldo Cruz. O levantamento aponta que Santa Catarina está entre os estados com um sinal de crescimento na tendência de longo prazo dos casos, considerando as últimas 6 semanas. No estado, as hospitalizações por influenza A permanecem em níveis elevados, enquanto os casos graves por influenza B seguem aumentando. A Secretaria Estadual de Saúde realizou 143.308 procedimentos eletivos de visão em 2025. É o maior número de cirurgias em toda a série histórica, com dados compilados desde 2008, informa a assessoria do governo. Em comparação com 2022, o número de procedimentos dobrou, pois foram realizadas 71.603 cirurgias naquele ano. Os dados até março de 2026 informam que já foram feitas 35.549 cirurgias de visão. Em 2024, foram realizados 108.407 procedimentos oftalmológicos eletivos. Em 2023, foram 74.755. As cirurgias são realizadas em hospitais públicos ou credenciados pelo governo do estado. Os chamados mutirões também acontecem no Nossa Senhora das Mercês, em Ipora do Oeste. 12:15 a seguir, entre outros destaques do Globo em Foco da Rádio S. Terraplanagem para construção da nova creche está em fase final. Professores de Mundaí recebem destaque nacional em plataforma educacional digital. Assinada a ordem de serviço para o trecho de pavimentação asfáltica do interior. Municípios da região têm horário diferenciado nesta segunda-feira em virtude do jogo da seleção. Projeto de educação para o trânsito é desenvolvido pela PRE em parceria com as escolas em Iporã do Oeste.
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6: Em virtude do jogo da seleção brasileira diante do Japão, prevista para as 14 horas, daqui a pouco mais, pela Copa do Mundo, as agências bancárias no geral adotaram o horário de atendimento ao público somente até o meio-dia desta segunda-feira. À tarde, haverá somente atendimento interno. A lotérica em Iporã do Oeste
7: terá um atendimento à tarde das 16 às 18 horas. O atendimento pela manhã foi normal. Repetimos, à tarde, a Lotérica Popular aqui de Prado Oeste atende das 16 às 18 horas, em virtude também do jogo da seleção brasileira. As repartições públicas do município de Prado Oeste, ou seja, os setores mais diversos do poder público, estarão atendendo normalmente durante o dia de hoje, incluindo a rede municipal e estadual de ensino, ou seja, as aulas também têm os seus horários habituais. Em Mondaí e São João do Oeste, também não sofreram alterações de horário. Já nos municípios de Itapiranga, Tunápolis, Santa Helena, Descanso e Belmonte, todos aqui na região, adotaram um turno único nas repartições públicas e o atendimento foi das 8 da manhã, vai até 1 da tarde. Em Itapiranga, as escolas da rede municipal tiveram aulas somente pela manhã e as creches mantinham o atendimento até as 12h30. Os serviços essenciais para a população serão mantidos por meio de escalas e plantões de servidores dos municípios com a decreto de turno único. Foi assinada na última sexta-feira a ordem de serviço que autoriza o início das obras de pavimentação asfáltica do Estrada Boa Rural no interior de Prado Oeste. O trecho que liga o trevo até o pavilhão central da comunidade de Linha Monte Maria pelo programa Estrada Boa Rural teve sua ordem de serviço assinada pelo prefeito Michel Bart. De acordo com a administração, ao todo o projeto vai contemplar aproximadamente 4 quilômetros e 200 metros de extensão. Para tirar a obra do papel, o investimento será de mais de 6 milhões e 600 mil reais em uma parceria firmada entre a prefeitura e o governo do estado. Do montante total de investimento, pouco mais de 2 milhões e 600 mil reais são repassados diretamente pelo governo do estado. A outra parcela idêntica foi anunciada junto ao Banco Regional de Desenvolvimento do Extremo Sul, BRDE, onde o município paga o valor principal e o estado assume os juros. A administração municipal de Prado Oeste também participa com recursos próprios. São pouco mais de 174 mil reais, além de mais de 1 milhão e 200 mil reais aplicados à prestação de serviços práticos, como nivelamento do solo, adequações e o uso de máquinas no local. Com o documento devidamente assinado, as equipes técnicas devem agora iniciar a movimentação, assim que o tempo melhorar. A comunidade de Linha Monte Maria e os motoristas que circulam pela região devem redobrar a atenção no trânsito assim que as obras iniciarem, devido à presença de máquinas pesadas e operários na pista ao longo dos próximos dias. Outra orientação que parte do setor de obras da administração municipal é com relação aos moradores que margeiam o trajeto com suas propriedades para retirada de cercas e outros, em média, 3 metros da rua para facilitar o trabalho. Alunos dos quartos anos da rede municipal e estadual de Prado Oeste participaram do projeto de educação para o trânsito, desenvolvido em parceria com a Polícia Militar Rodoviária Local. A iniciativa reuniu recentemente estudantes de 4 escolas do município e uma série de atividades voltadas à conscientização e à segurança no trânsito. Ao longo dos 5 encontros, participaram alunos do Centro Integrado de Ensino Fundamental, do Centro Integrado de Ensino Rural, da Escola de Educação Básica Padre Venderino Seidel e da Escola de Educação Básica São Lourenço. Durante as atividades, as crianças foram abordadas com temas como a segurança do pedestre, passageiros e ciclistas, além das regras de convivência e da importância de atitudes responsáveis no trânsito. Encerramento do projeto ocorreu no posto 12 da Polícia Militar Rodoviária Local, quando os estudantes participaram de atividades práticas e lúdicas, reforçando na prática os conteúdos trabalhados em sala de aula e ao longo da programação. A iniciativa tem como objetivo o incentivo à prevenção de sinistros de trânsito, a promoção e valorização da vida, a contribuição para a formação de cidadãos mais conscientes sobre seus direitos, deveres e responsabilidades no trânsito. E as fortes chuvas do último fim de semana causaram sérios transtornos em vários municípios da região norte e noroeste do Rio Grande do Sul. O vizinho estado teve volumes de água que provocaram a cheia repentina no rio Guarita, que acabou arrastando uma balsa de obras após o rompimento dos cabos de segurança. O acumulado de chuva atingiu a marca de 200 milímetros na região. Diante da força da enxurrada, os cabos de aço que suspendiam e sustentavam a balsa no leito do rio não resistiram à forte pressão da água. A ruptura ocorreu e a estrutura servia de apoio para a construção da ponte que liga os municípios de Erval Seco à Redentora, no Noroeste Gaúcho. No início da tarde de ontem, equipamentos do canteiro de obras e máquinas pesadas que estavam sobre a balsa caíram na água. A estrutura, enfim, continuou descendo o rio abaixo, na correnteza, rumo ao rio Uruguai, e chegou a colidir contra a parte inferior de uma ponte, conforme diversos registros em vídeos feitos por moradores que estão disponíveis no portal Peperi. A contenção só aconteceu quando a estrutura alcançou o rio Uruguai. 3 barcos rebocadores foram utilizados em uma operação para controlar a balsa deriva, que foi levada até o porto de Itapiranga e ancorada ali com segurança na margem do rio. Por medida de precaução, a travessia da barca Aliança entre Itapiranga e Barra do Guarita ficou suspensa na noite de ontem, mas o serviço voltou a funcionar normalmente na manhã de hoje. Já a travessia entre Barra do Guarita e Basílio da Gama continua operando com restrições, informam os proprietários. 11 municípios do extremo oeste de Santa Catarina aparecem no levantamento do Tribunal de Contas do Estado entre as cidades suscetíveis à ocorrência de deslizamentos, enxurradas e inundações. Este diagnóstico aponta que 207 dos 295 municípios catarinenses apresentam áreas de risco. Em nossa região, integram a relação os municípios de Palmasola, Dionísio Cerqueira, Campo Herê, Santa Teresinha do Progresso, Romelândia, Maravilha, Cunha Porã, Palmitos e mais próximo aqui, Caibi e Itapiranga. A análise avaliou a estrutura das defesas civis municipais, planos de contingência, ações de prevenção e planejamento urbano. Segundo o levantamento, cerca de 70% dos municípios catarinenses apresentam suscetibilidade a eventos como deslizamentos, enxurradas e inundações, colocando Santa Catarina como o segundo estado brasileiro com maior número de cidades nessa condição, atrás apenas de Minas Gerais. E o TCE também identificou avanços na preparação dos municípios com aumento no número de planos municipais de contingência e da estrutura das defesas civis. Apesar disso, o órgão alerta que ainda existem falhas no cadastramento de famílias em áreas de risco, na realização de simulados, na identificação de abrigos e na capacitação das equipes municipais. Cerca de 220 jovens devem ser incorporados ao 14º RCMEC, o Regimento de Cavalaria Mecanizado de São Miguel do Oeste, em março do próximo ano. O grupo será definido após as etapas de processo de seleção do serviço militar obrigatório, que começa com o alistamento dos brasileiros do sexo masculino, que completa 18 anos em 2026. O prazo para alistamento termina na próxima terça-feira, dia 30, amanhã. Em São Miguel do Oeste, mais de 300 jovens já haviam realizado o procedimento. Expectativa do Exército é de que este número aumente até o encerramento das inscrições no final do período da próxima terça-feira, amanhã. Segundo o comandante do 14º RCMEC, Coronel Luiz Fernando Coradini, apenas entre 7% e 10% dos alistados acabam sendo incorporados. A escolha leva em consideração avaliações físicas, médicas e psicológicas, além do número de vagas disponíveis, que permanece em torno de 220.

0: Além disso, quem permanecer com a situação irregular pode enfrentar restrições para emitir, por exemplo, passaporte, tomar posse em cargo público, obter diploma ou assinar carteira de trabalho, por exemplo. E os professores da Rede Municipal de Mondaí conquistaram importante destaque em âmbito nacional pelo uso da plataforma Aprende Brasil Digital. Reconhecimento referente ao segundo semestre de 2025 premiou os educadores do município que figuraram entre os que mais acessaram e aplicaram as ferramentas digitais em sala de aula. Segundo a coordenadora pedagógica da Secretaria Municipal de Educação de Mondaí, Claudete Costa Curta, a adesão ao sistema educacional foi uma decisão estratégica da atual administração. O objetivo da iniciativa é fornecer suporte pedagógico de ponta, materiais didáticos atualizados e alinhados à Base Nacional Comum Curricular, além de garantir a formação continuada dos docentes locais. De acordo com Claudete, o prêmio valoriza o empenho diário dos profissionais. Com o uso de novas tecnologias, os professores conseguem planejar atividades diferenciadas e dinâmicas, transformando o espaço escolar em um ambiente inovador e tornando o aprendizado muito mais atrativo para os estudantes. Claudete cita ainda que esse resultado expressivo reflete diretamente nos investimentos constantes realizados na qualificação do corpo docente de Mondaí. A meta da administração municipal é fortalecer progressivamente a rede de ensino, preparando as crianças para enfrentar os desafios do mundo atual de forma criativa e crítica, conforme Claudete Costa Curta explica agora.
1: Isso representa o cuidado também que cada professor tem na dedicação do seu planejamento das aulas, e busca também por novas tecnologias, né, de construir um ambiente educacional inovador, né, de proporcionar aos nossos alunos aulas mais atrativas, né, com essas metodologias diferenciadas, né, fazendo com isso que a educação dessas crianças cada vez aconteça de uma forma mais concreta. E preparar para formar, então, cidadãos mais críticos, criativos e preparados para o futuro do nosso país.
0: A coordenação pedagógica parabenizou os professores pela dedicação, reforçou que o munícipe segue colhendo os frutos dos investimentos na área da educação em Mondaí. Em Ípora do Oeste, as obras de terraplanagem para a construção da nova creche municipal no bairro Novo Horizonte entram na fase final. O município corre contra o tempo para cumprir o prazo do convênio e evitar entraves devido ao período eleitoral. Com apoio de 9 caminhões para movimentação de terra, as equipes trabalharam nos últimos dias de forma intensa para concluir o nivelamento do terreno. Conforme o vice-prefeito Auri Matias, a prefeitura precisa iniciar a estrutura e enviar os relatórios topográficos e fotográficos até o dia 4 de julho para assegurar a regulação e liberação dos recursos já confirmados. De acordo com Matias, o novo espaço, a creche, vai suprir alta demanda de vagas no bairro Novo Horizonte, facilitando o dia a dia das famílias residentes no bairro e na cidade, que representa um crescimento acelerado. Auri Matias, vice-prefeito de Prodoé, cita agora que o projeto financeiro é fruto de uma parceria do governo do estado, além de contrapartida da prefeitura, e o impacto desse investimento para o bem-estar da comunidade é significativo, conforme ele explica agora.
2: E essa creche, ela favorece bastante pelo local, né, que vai ser construído. Inclusive, nós vamos ter ali, vamos adquirir a área que era da Associação Grêmio União, né, onde vai sair um campo municipal com pista olímpica, que também pode ser usado por essas crianças, né. Então, ali vai sair um centro bem interessante, né, vai facilitar muito a vida dessas pessoas daquela região. E sabemos que a Iporã do Oeste está crescendo muito, então acredito que isso virá para beneficiar toda aquela região, e eu tenho certeza que lá no futuro nós vamos ter que ampliar, porque vai ter mais demanda ainda, mas por hora nós vamos estar solucionando o problema do espaço para nossas crianças.
0: A construção da creche está prevista para iniciar em breve, assim que o tempo colaborar, o trabalho final de terraplanagem deverá estar concluído, e logo após a empresa definida por licitação inicia as obras. Expectativa da administração municipal de Prodoense é conclusão dos trabalhos com entrega da creche ainda esse ano para iniciar o atendimento já no ano letivo de 2027. 12:32, a seguir, entre outros destaques do Globo em Foco da Rádio S. Mulher é presa por abandono

incapaz após deixar filhos sozinhos em casa. Acidente com 3 veículos deixa feridos na 163. Estes e outros a seguir. 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Doze horas 34 minutos. Uma mulher de 25 anos foi presa na tarde de sábado por abandono de incapaz no bairro Floresta, em Romelândia. Essa ocorrência foi registrada após o Conselho Tutelar informar a polícia que duas crianças haviam sido deixadas sozinhas em uma residência. No local, os policiais confirmaram que um bebê de apenas 4 meses e uma criança de 6 anos estavam desacompanhados de adultos. Pouco depois, a mãe retornou à casa. Conforme a polícia militar, ela apresentava sinais visíveis de embriaguez. Diante da situação, o Conselho Tutelar assumiu os cuidados das duas crianças para garantir a proteção dos menores. Já a mulher recebeu voz de prisão em flagrante, foi conduzida à Delegacia de Polícia Civil de São Miguel do Oeste. O caso segue sob investigação das autoridades competentes. Polícia Militar, Polícia Civil e o Núcleo de Perícias da Polícia Científica atenderam na manhã de ontem a ocorrência de incêndio criminoso contra um automóvel Volkswagen Gol que estava estacionado em frente à residência da proprietária no bairro São Jorge, em São Miguel do Oeste. Conforme relato da proprietária do veículo, ela percebeu o crime ao sair de casa. Ela encontrou o carro arrombado e parcialmente incendiado. Imagens de câmeras e vídeo monitoramento mostram que por volta das 6h10 da manhã, o carro de cor clara parou nas proximidades. Um homem desceu do veículo com um galão de combustível, abriu uma das portas traseiras do Gol, ateou fogo e deixou o local logo em seguida. A Polícia Militar realizou os primeiros levantamentos e registrou a ocorrência. Conforme o relato da vítima aos policiais, há suspeita de envolvimento do ex-companheiro, já que ela afirmou não possuir desavenças com outras pessoas. No entanto, até o momento não há confirmação oficial sobre a autoria do crime e a polícia está tratando da investigação. 3 mulheres de 31, 33 e outra de 31 anos foram presas na noite de sexta-feira em uma barreira da Polícia Militar no bairro São Sebastião, em São Miguel do Oeste. Todas elas são investigadas pelo crime de falsificação, corrupção, adulteração ou alteração de produtos destinados a fins terapêuticos ou medicinais. Durante a abordagem ao veículo, os policiais encontraram com as 3 mulheres 74 unidades de medicamento tirzepatida entre caixas e ampolas.
Conforme a polícia, o material era de origem estrangeira e não possuía comprovante de importação e nem declaração legal. Diante da irregularidade, os policiais apreenderam todo o medicamento e também o veículo utilizado no transporte. A legislação prevê punição não apenas para quem falsifica ou adultera esse tipo de produto, mas também para quem importa, vende, expõe à venda, mantém em depósito ou distribui o medicamento em situação irregular. As três mulheres foram encaminhadas à Delegacia de Polícia Federal em Dionísio Cerqueira. E a Polícia Militar prendeu na noite de sábado, no centro de descanso, um homem de 55 anos por lesão corporal no âmbito Lei Maria da Penha. Segundo a PM, a vítima, a mulher de 55 anos, relatou que foi agredida com tapas no rosto, o que provocou sua queda ao chão. Policiais constataram as agressões e o suspeito foi preso em flagrante, encaminhado à Delegacia de Polícia Civil de São Miguel do Oeste para os procedimentos cabíveis. Uma última informação. Um grave acidente envolvendo três veículos deixou duas pessoas feridas na tarde de ontem na BR-163, na linha 7, interior de Guaraciaba. A colisão envolveu um GM Celta, um Fiat Uno e uma caminhonete Ford Ranger. De acordo com as equipes do Corpo de Bombeiros de Guaraciaba, o Celta seguia no sentido Guaraciaba-São Miguel do Oeste quando teve a frente cortada pelo Uno Fiat Uno, que acessava a rodovia. Após a batida, o motorista do Celta perdeu o controle de direção, atingiu frontalmente a Ranger, que trafegava no sentido contrário. O condutor do Celta sofreu um corte na cabeça e uma perfuração em um dos olhos, provocada por estilhaços de vidro. Depois de receber os primeiros socorros, foi encaminhado ao Hospital São Lucas, em Guaraciaba. Já o motorista do Fiat Uno teve ferimentos leves. Foi atendido pelo SAMU, levado ao Hospital Regional Terezinha Gaio Basso. O motorista da caminhonete Ranger não se feriu e recusou atendimento. O Globo em Foco volta amanhã às 12 horas aqui na Rádio Oeste FM de Iporã do Oeste, emissora afiliada da Rede PPD de Comunicação, feita para você. Alegria da nossa gente a todos. Boa tarde.

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1: 12:44.
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8: A administração de Porã do Oeste informa que nesta segunda-feira, hoje, portanto, dia 29, mesmo com a realização do jogo da seleção brasileira, atendimento em todos os setores públicos da administração pública ocorrerá normalmente.
1: seguindo o horário habitual de expediente. Desta forma, também as aulas da Rede Municipal de Ensino acontecerão normalmente, sem qualquer alteração no cronograma. Secretaria de Saúde de Santa Helena convida a população do município para a 8ª Conferência Municipal de Saúde, que acontece amanhã, a partir das 13 até as 16 horas, no Centro de Catequese, com o tema Saúde, Democracia, Soberania e SUS. O evento será importante espaço para o debate de propostas e fortalecer as políticas públicas de saúde do município. A programação constará de palestra ministrada por Marli Agostini, além de momentos de diálogo e participação da comunidade. Sua presença é fundamental para contribuir com ideias e sugestões para uma saúde cada vez melhor. Após o encerramento amanhã, será servido um coffee break aos participantes. Participem. Este foi o Comunicação desta segunda-feira. Vem aí na Rádio Oeste o Show de Bola, o programa esportivo, o nosso Comunicação para Agropecuário Oeste Super Veneza.
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1: 11 minutos por uma da tarde. Boa tarde, está no ar o Show de Bola, edição da segunda-feira, hoje, 29 de junho de 2026. 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Nosso Show de Bola está apenas começando. Hoje tem seleção brasileira, daqui a pouco Brasil e Japão. Tem também Alemanha e Paraguai e outro jogo mais. São 3 jogos abrindo o mata-mata. Nós tivemos um mata-mata no fim de semana, né? E a gente vai trazer todas essas informações, esporte local e regional. Uma participação do Fernando Lentner. 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Vamos começar com um resumo. Estamos com o Christian de férias, né, Christian? Boas férias mais uma vez ao Christian Kaiser. Aliás, hoje volta o Jacó Train, depois de férias, daqui a pouco com o Oeste Show da Tarde. O Fernando Leitner, da Central de Esportes da Oeste, vai atualizar as informações do Esporte Amador. Boa tarde, Fernando.
12: Boa tarde, Laércio. Boa tarde aos ouvintes. Final de semana, então, tivemos a quarta rodada do futsal feminino. Saturno ganhou do Cometa de Jacutinga em 2-1 e o Fênix goleou Águias do Futsal em 5-0. Com esses resultados, então a classificação fica a seguinte: Fênix lidera a tabela com 9 pontos, Cometa de Jacutinga e Amigas da Quadra estão empatadas em 4 pontos e na lanterna Águias do Futsal e Saturno com 3 pontos. A quinta rodada, então, acontece no próximo sábado agora. Águias do Futsal vai enfrentar o Cometa de Jacutinga e Saturno vai enfrentar Amigas da Quadra. E ainda no sábado tivemos a primeira rodada do futebol de campo sênior, lá em Aparecida. Saturno enfrentou o time de Palmeiras da Barra Grande, onde Palmeiras ganhou por 2-0. E jogando em casa, então, o Cruzeiro de Aparecida ganhou de 5-3, do Canarinho de Macucuzinho. E neste sábado, a segunda rodada acontece em União da Serra. O Pinhal Esporte Clube enfrenta o time de Canarinho de Macucuzinho. E União da Serra vai enfrentar o time do Saturno. Esses os jogos, então, do final de semana. Hoje temos então a quinta rodada do futsal sênior no ginásio do Arthur Friedrich. Grazel Engenharia enfrentará o time do Star Proteção Veicular e o Café Esporte Clube enfrentará o time da Turma do 48. E após os jogos, então, nós vamos ter a nona rodada do futsal masculino principal. A Lojas Quero Quero Mecânica do Chico vai enfrentar o time do Cometa A. E no último jogo, o time de Fluminense de Monte Maria A enfrentará o time do Grazel Engenharia. Laércio, para hoje, essas informações para o show de bola.
1: Obrigado, Fernando. 5 minutinhos para uma da tarde, show de bola. Fernando Lengler atualizando as informações locais e regionais. Expectativa para essa semana do primeiro de dois jogos deve acontecer aí entre quinta e sexta-feira, entre São João do Oeste, Sérgio, e também o representante de Itapiranga, clássico intermunicipal, que a Rádio S transmite os dois jogos. Cai lá. Um jogo em Itapiranga, outro em São João, para ver quem levanta o caneco no futsal. 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Desejando boa sorte, Brasil. Daqui a pouco tem Brasil e Japão, né? 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Antes de falar de Copa do Mundo, nós temos aqui um serviço de utilidade pública, né? Foi perdido aí os documentos, né? Documentos perdidos, na manhã de hoje, em nome de Elias Brito, tá? Trabalhei com o pessoal da Eunice e do Gilmar da GE Irrigações. Então, se alguém encontrou, entre em contato aí com o telefone 99107-0801. 99107-0801. Portanto, tá aí documentos em nome de Elias Britos, né? E ele perdeu agora de manhã ou no fim de semana. Esse é o nosso show de bola da Oeste, trazendo sempre a informação para você com a credibilidade do nosso esporte. E a organização, né, ainda não definiu, né, quando serão as finais, portanto, né? Então, vai ser definida em breve a informação que chega agora do Jair Miller com a gente. Obrigado, Jair. Sempre ligado ao esporte, né? Lembrou agora para dizer que, então, ainda não temos a liga, ainda não definiu. Mas vai ser nessa semana um jogo e o outro jogo vai ser na próxima semana. Certamente jogo de volta em São João. 16 graus a temperatura. Para a gente fechar nosso show de bola, porque o Jacó Train já está chegando e muita gente está aí, né, indo para os preparativos para o jogo da Copa Brasil. Eu dei um palpite agora há pouco, alguém me pediu, Laércio, o que você acha? Eu disse o seguinte: 3-1 Brasil tá bom, né? 3-1. Agora não vamos menosprezar o futebol do zoinho puxado, é isso? Não, é o Japão, né? O chinês que é o olhinho puxado, mas são meio que parecidos, né? Onde é que tá aqui, ó? Jogo começa às 14h, Brasil e Japão, portanto. Eu vejo um jogo importante. Agora, se o Brasil perder também, vem embora, né? Não dá pra pensar só na vitória, porque o jogo é de 90 minutos e tem três resultados, né? Podem dar três resultados: vitória, empate ou derrota. E nesse caso, o empate levaria uma prorrogação e aí tem que definir nos pênaltis. Então, é o mata-mata da Copa do Mundo. Hoje, 14h, Brasil e Japão. Às 17h30, Alemanha e Paraguai, outro belo duelo. E ainda hoje, 22h, Países Baixos contra Marrocos. Os demais jogos são para amanhã, tá, gente? Então tá aí expectativa em torno da partida do Brasil daqui a pouco mais. Com 13h em ponto, nosso show de bola vai ficando por aqui. 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Vem aí o professor Douglas, depois Jacó Train retorna das férias. Bem-vindo e fique ligado. Cidade Brasil, boa tarde para todos nós.
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13: Alô, amigos ouvintes do programa Caminhos, aqui quem fala é professor Douglas, com prazer de sempre, trazendo nosso programa de reflexão a todos vocês, amigos ouvintes e participantes. Temos muitos participantes sempre com a oportunidade de trazer histórias aqui ao programa Caminhos, inspiradas, né, nas situações reais de vida das pessoas que se manifestam de acordo com aquilo que se oferta aqui no programa Caminhos. E estamos vendo demanda muito grande, já temos programação de assuntos aí para daqui meio ano, já tudo programado para ser rodado no programa Caminhos, né? Devido ao grande procura, a gente não traz todos os assuntos ao programa Caminhos, selecionamos algumas situações que achamos interessantes, né? Para que possamos falar. Por exemplo, no dia de hoje, nós vamos falar a respeito de fé. Para o participante com o apelido Lua Cheia número 399, que manda aqui uma carta muito desanimadora, né? E a vida insiste em querer nos animar ou desanimar. Acontecimentos bons ou maus, eles vão estar entre os nossos caminhos, fluindo entre a nossa energia, as nossas perspectivas. E como entender o bem se não entendermos também o mal? De que forma trabalhar a nossa proteção se não nos precavermos de acordo com algumas necessidades, não é? De tentar alinhar as coisas, de tentar fazer andar, quando nós notamos que o negativo predomina em nosso caminho, trazendo imprevistos, prejuízos, discórdias, dificuldades nos relacionamentos, situações até mesmo de saúde que se manifestam de acordo com essa realidade interna, subjetiva e também externa, né? Porque nós estamos falando aqui de energias que também nos afetam externamente. Existem muitas questões, muitos conceitos já trazidos aqui ao programa Caminhos, que tem relação com a nosso ponto de vista como profissionais, que muita gente já está acostumado a ouvir. E nós vamos falar a respeito desta fé, que é realmente a maneira que se tem de reagir de grandes momentos, difíceis momentos, de percalços, de bloqueios. E tenho que trazer aqui a resposta do programa Caminhos hoje, um pedido para esta participante: não abandone sua fé. Jamais perca sua fé. Ela é que irá organizar os seus pensamentos, suas emoções e sua força de viver. Não abandone sua fé, porque ela é que virá trazendo a você a energia do bem, a energia do amor, da harmonia que está faltando em sua vida. E aí as pessoas, em um dado momento de suas vidas, muito lutadora, né? Muito batalhadora, já tentou de um monte de situações diferentes, alternativas que pudessem lhe tirar daquela perspectiva ruim de vida, porque não é uma vida tão boa assim quanto, né? Nós estamos analisando de acordo com o seu ponto de vista, até nós temos que encontrar o caminho, inclusive na expressão, né? De podermos dizer que nossa vida é boa sim. E encontrar justificativas para que essas palavras saiam de nós, trazendo para nós a lembrança do dia a dia, a lembrança das coisas boas que também nos acontecem. Muita gente entra num ciclo de negativos e começa a prestar atenção só nos imprevistos. E aí acontecem 10 coisas boas no dia e uma ruim, é da ruim que vão falar. O ser humano tem a tendência de se concentrar nas coisas difíceis, as coisas pesadas. Tudo aquilo que aconteceu em um dia de bom, de harmonioso na vida de uma pessoa vai por água abaixo. Basta acontecer um grande imprevisto, um problema maior, alguma situação, mesmo que isolada no meio de tantas coisas boas, ela vai predominar. Principalmente para quem não tem a fé, quem não exercita esta fé, não estará exercitando a sua essência, sua espiritualidade, não estará se fortalecendo diante das grandes dificuldades que nós mesmos, seres humanos, criamos para a nossa vida. Bem, vejam bem, qual é a dificuldade financeira para nós? É a dificuldade que envolve a necessidade de estarmos realizando a troca da moeda por aquilo que nós queremos e precisamos. É a criação do dinheiro que veio de muito tempo, né? Na Grécia Antiga. E por aí afora, a partir do momento que se criou a moeda, se criou a necessidade de se ter uma situação social estável, econômica estável, pagar as contas, né? Enfim, quando as coisas não estão harmoniosas nesse sentido, nós temos que procurar caminhar pela fé. porque a fé também nos trará esperanças de que as coisas irão melhorar. E entre essa confusão de acontecimentos e influências, se nós conseguirmos concentrar naquilo que é mais positivo, mesmo que acontecessem 10 coisas ruins no dia e uma boa, se nós conseguíssemos nos concentrar então nesta única boa, agarrando-nos a estas esperanças que nutrem nosso espírito, que tem a ver com a fé em Deus e que cada um exerce pelo caminho que bem entender, porque cada um tem um caminho e cada um tem a obrigação de descobrir por onde essa energia tão necessária de proteção com a fé em Deus pode fluir. Não percam a fé, não perca você, participante do programa Caminhos à Fé, e ninguém deve perder a fé, porque ela muitas vezes é o único bem valioso que temos. Tudo aquilo que estamos conquistando aqui se vai, nada é pra gente, né? Ou fica ou se desmancha com o próprio tempo, assim como todos nós. Somos realmente submissos ao tempo, influências externas, influências internas, questões tão diversas. A vida é difícil, gente. A vida é complicada. E nós precisamos entender de uma vez por todas isso. Vejam que estamos passando as fases que atravessamos em nossas vidas, nossa história, da nossa geração agora aqui presente nesse momento. Uma geração de uma série de influências e acontecimentos realmente até catastróficos, né? Com um alcance fenomenal de influências, energias, negativos, desafios, perdas e grandes perdas. Então, participante do programa Caminhos, não abandone a sua essência, a sua espiritualidade. Como pode alguém viver abandonando e renegando a fé, renegando a Deus? Deus está dentro de você, Deus está presente em todos nós, no nosso dia a dia. Este Deus jamais pode ser ignorado, jamais pode ser deixado de lado, como em uma revolta repentina porque alguma coisa aconteceu muito diferente daquilo que nós pedimos a Deus, né? Mas é aquela situação quando nós pedimos, por exemplo, paz a Deus. Será que é a paz que ele vai nos dar? Simplesmente pegue aí a paz? Ou ele vai nos entregar uma situação e um momento que nós possamos exercitar a nossa paz? Então pensem, gente, todos os ouvintes do programa Caminhos, para começarem uma semana com um pensamento positivo. Comecem o seu bem, o seu dia bem, comecem sua semana bem. Ela terá tendências maravilhosas daí para frente. E você pode exercitar na sua fé a sua energia de proteção. Aqui nós estamos falando a respeito de um aconselhamento que era para realmente acalmar os pensamentos de uma participante que está aí colocando os pés pelas mãos, tomando atitudes muito diferentes das quais ou pelas quais ela está acostumada, né? Modificando o seu jeito de ser em cima de uma revolta, e uma revolta que se percebe inclusive contra Deus, né? Um absurdo. Quando nos revoltamos contra Deus, estamos revoltados contra nós mesmos. E isso é realmente um grande crime. Um crime contra o nosso potencial, contra o caminho que nós temos pela frente para trilhar. E esse caminho deve ser com perspectivas das mais positivas possíveis, se Deus quiser, e é assim que ele será, e ele vai querer. E é isso aí, pessoal, ouvintes do programa Caminhos, um grande abraço a todos vocês, temos muitos ouvintes assíduos, boa semana, né? Bons dias, que tenhamos a vida com a bênção do caminho aberto, da proteção e da prosperidade, né? Então, amanhã teremos mais programa Caminhos, nesse mesmo horário, estamos também programando os atendimentos que estão confirmados já, né? Para dia 6 em São Miguel do Oeste, dia 7 em Campo Irê, dia 8 em Itapiranga, dia 9 em Iporã do Oeste. Estaremos no oeste de Santa Catarina, então, na semana do dia 6. Pessoal que quer consultar pessoalmente tem que marcar consulta. 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Então é isso aí, pessoal. No mais, estamos encerrando o programa Caminhos do dia de hoje. Muito obrigado pela atenção dispensada de todos vocês. Aqui quem falou foi professor Douglas, do seu
14: programa Caminhos. Fiquem com Deus e tchau, tchau.
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1:12. Boa tarde. Estamos de volta, né? Que coisa boa poder estar de volta aqui aos microfones da Rádio S. Período de férias, a gente descansou um pouquinho, precisa, né? Vem dar aquela paradinha de vez em quando, mas estamos aí para trazer mais uma vez o nosso espaço do S Show da Tarde, né? 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E como sempre, né? Já tá à disposição aí o nosso telefone 3634-1440 para você falar comigo e 99188-1715, o nosso WhatsApp, deixa tua mensagem e teu recado por lá, tá? DDD49, né? Se você tá fora da nossa região. Uma excelente tarde, aliás, tarde, tempo enferruscado, tempo feio, né? Choveu bastante, a tendência, segundo a meteorologia, é de uma semana ainda com tempo de instabilidade na nossa região, vai continuar assim, né? Termômetros apontando aí 20 graus, em torno de 20 graus mais ou menos, né? Tá nessa faixa aí, até vou ter que dar uma espiadinha aqui num termômetro externo, né? Mas ela tá uma temperatura, digamos, agradável, né? Não é frio, não é calor, o problema é o clima, né? O tempo, né? Que tá um pouquinho enjoado aí, né? Com essa umidade, aliás, que agora gerou e que tende a permanecer durante a semana. Bom, gente, estamos de volta então, fique à vontade para participar. Eu já tenho recado, né? Tem recado aqui, ó, da Ângela, de Pantano Grande, Rio Grande do Sul, minha querida amiga, sempre ligadinha com a Oeste. Ela pede para tocar os mensageiros, né? E ela quer ouvir junto com a Lúcia e com a Bel. Abração para vocês, Ângela, tudo de bom, guria? Obrigado pela companhia, tá para rimar aí, né? O Ambrósio Weberes diz aqui, ó, Rodas Atuais da Caroneira, né? É, o nome é outro, né? Mas eu vou localizar. É aonde estão minhas lindas caroneiras, né? É, o nome é outro, mas eu vou localizar aqui, depois a gente vai tocar assim. É, meu amigo Jerônimo Collin diz boa tarde, que bom de volta, bom retorno, tudo de bom, a música fica à escolha. Jerônimo, um abraço, bom trabalho aí, tá? Capricha por lá, né? Jerônimo faz isso aí, marcenaria aí, uns trabalhos bem bonitos lá, né? Bem caprichado. Bom demais. Pra começar então, Mensageiros 1:14, boa tarde pra você.

tá aí, né? Como diz a minha querida amiga Ângela, né? O nome da música é Expresso do Amor, né? Isso aí, 84, né? Amada Minha também tinha nesse disco, né? Que era muito boa, Palomita Blanca. Nossa, foi um baita de um disco também dos atuais. Aliás, quase todos os discos lançados, principalmente aí no final da década de 70 e nos anos 80, eram top, né, da banda Os Atuais. É, tem mais música? Tem mais recadinho do ouvinte, mas antes eu tenho um recado também que eu quero lembrar aqui da Rohr Máquinas, né? 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Quem pede música? Arnildo de Beato Roque, Shane Cross, Arnildo, e antes filho, não, manda história, né, Arnildo? Vamos tocar para ele, eu recordando o passado que ele está pedindo, o Gilberto Niederli, aquele abraço lá em Bom Plano, Vista Gaúcha, né? Gilberto diz assim, ó, toca pra gente aquela do Corpo e Alma, né? Senhorita, boa demais pra recordar, né, Gilberto? Abração pra família aí, né? Esposa Cristiane, filho Eduardo, né? O seu Geraldo também, tudo é bom aí, obrigado pela sintonia. 1h22, 16 graus é a temperatura, né? Tempo nublado aqui na região. Grupo Recordando o Passado.

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2: Fala pessoal, tudo bem com vocês? Pessoal, quero dar um recadinho aí a respeito das castrações. As castrações agora da prefeitura e da ONG, elas não estão acontecendo no momento, tá? A ONG está esperando uma verba que a princípio vai vir esse ano ainda, mas quando a gente não sabe. Pra gente tá voltando a realizar essas castrações, tá? Foram realizadas mais de 180 castrações gratuitas. Então a gente acredita aí que nos próximos meses a gente vai conseguir trazê-las de volta. Mas por enquanto ainda não tem nada previsto, tá? Só pra avisar todo mundo, que eu sei que bastante gente tá curioso, mas aí a gente vai estar divulgando, tá? Assim que a gente puder, e a gente vai estar divulgando. Um abraço a todos e uma ótima semana a todos nós.
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5: A chegada da seleção brasileira ao hotel aqui em Houston foi marcada pelo carinho dos torcedores. Eu conversei com a Mirna Mourão, que matou um pouquinho da saudade de casa, já que ela mora aqui em Houston há 10 anos.
6: Foi maravilhoso, assim, a gente se sente um pouquinho perto de casa. Então, pra mim, foi perfeito. Eu consegui a assinatura do Vini Júnior e do Marquinhos. Eles foram receptivos. Super simpático, foi excepcional.
5: E também a Suzana Albuquerque, que está aqui de passagem, mas comemorou a proximidade para as crianças.
7: Graças a Deus, pelo menos conseguimos que as crianças vissem os jogadores de perto, né? E conseguissem as assinaturas, que aí já vai pra quadra, cada um com sua camisa.

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8h34, vamos que vamos, daqui a pouco tem seleção brasileira em campo, né? O Brasil e Japão, a gente vai estar informando, né? A gente vai estar informando pra você. Vamos ver quem é que tá pedindo recadinho aqui, mandar um abraço pro meu amigo Mauro Bonner, né? Tá pedindo música, já vou trazer. A Lisa Brutcher diz o seguinte: boa tarde, Jacó, tudo bem? Gostaria de ouvir a... Milênio, né? Me chamavam louca. Boa música, bem bonita. Vou tocar sim, Elisa. Em seguida eu toco pra ti aí, tá? Abração, pessoal de maravilha. Obrigado pela companhia. 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Esse clima, às vezes quem trabalha principalmente na lavoura, no campo, às vezes fica difícil, né? 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Uma calça virada e por aí se vai, né? 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Mauro Bonner diz assim, ó, pra tocar o Monte Azul, a música que fala de Kerp, eu achei três aqui que falam de Kerp, então selecionei uma delas, e ele disse que é pra homenagear a comunidade de São Pedro, né? Que é dia do padroeiro hoje, né? Aí, ó, tá dado, é verdade, 29 de junho, né? Show de bola, bem lembrado. Vamos tocar então aí, ó, Mauro. Abração aí, pessoal de São Pedro, Tunápolis, Monte Azul, agora 1h36. Viva nosso carro!

0: Na Oeste você ouviu a música de Milênio, né? Me Chamavam Louca, confira a hora. 18 para as 2 horas, a Loja Bikes da estação mais fria chegou, né? 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
0: 14 para as duas, daqui a pouquinho tem seleção brasileira, né? Já a gente vai, inclusive, tá trazendo informações, né? Conforme o jogo vai acontecendo, a gente fala aqui também, né? E boa música, sem dúvida, boa música, né? O Chapolin Colorado. Eita, não contavam com a tua astúcia, né, Chapolin? Lá de descanso. Fala, Chapolin, boa tarde.
6: Boa tarde, boa tarde. Não. Chapolin Colorado. Manda dançar só em cima de uma lajota pra nós aí, ó.
0: Opa!
6: Manda pra Fernanda, manda pra Thaís, do bairro Santa Rita aí, São Miguel do Oeste aí. Beleza?
0: Valeu, beleza.
6: Agradeço, um abraço aí, ó.
0: Outro, obrigado, tudo de bom.
6: Temos fera hoje, né?
0: Opa, que bom.
6: De tarde.
0: Valeu. Abração pra ti aí. Aliás, falar nisso, tá, gente? Eu tenho um recadinho aqui da prefeitura lá de São João do Oeste comunicando que por lá tudo normal, né? Expediente normal em todos os setores da prefeitura, apesar do jogo da seleção, né? Aulas na rede municipal de ensino, tudo normal, né? Hoje, atendimento todo normal em São João do Oeste, no setor nos setores, né, da prefeitura e também a aula, né? As aulas também, todas elas normais. Paulinho Bavaresco mandando um recado aí, Paulinho. Fala, Paulinho, boa tarde. Fala
5: boa
0: aí.
5: Tarde, Jacó.
0: Tudo bom?
5: O final de semana foi especial de bom, só agradecer a Deus.
0: Que chique.
5: E segunda-feira, o clima tá desse jeito, né?
0: Ah, é.
5: Tomar um chimarrão de Oeste Jacutinga e ouvir uma boa música. Manda aquela próxima música aí.
0: Valeu.
5: Boa tarde, trabalho, até amanhã.
0: Até amanhã,
5: continua
0: tudo bem. Continua
5: com esse programa maravilhoso.
0: Obrigado, Paulinho, abraço. É, meu amigo Mário Riegel, Salvador do Sul, diz, boa tarde, Jacó, tudo bem? Vai dar Brasil hoje? Pois é, vamos ver, né? Vamos ver. Japão, sei lá, né? Mas, como brasileiro, a gente tem que torcer, né? Não sei se merecem, viu? Um abração, Mário. Obrigado pela companhia. Abençoada semana pra ti também e todo o pessoal em Salvador do Sul aí, tá? Hélio Brant, meu amigo Hélio, né? O Hélio tá ligadinho com a gente aqui, dizendo o seguinte, bom retorno. Que você seja feliz fazendo este programa, pois com você na apresentação é show. Obrigado, obrigado. Grande abraço, viu, Hélio? Ele pediu pra tocar aí uma antiguinha no México Show. É coisa boa, né? É coisa boa recordar. Vamos sim, vamos tocar em seguida já, tá? 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E vamos pro bailão na voz de Cleiton Borges, depois tem México Show.

0: Na Oeste Bate Coração, você recordou aí com o México Show. 4 para as 2.
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0: Estamos de volta, né? 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Recados do ouvinte, eu tenho Carlos de Tunápolis, né? Carlos diz o que pra gente? Boa tarde,
15: boa
0: Carlos.
15: Boa tarde, Jacó.
0: Diga.
15: Tá. Alas nós?
0: Alas nós.
15: Doutora séria?
0: É, estamos de volta, né? Tem que voltar.
15: Tu manda, né? Fone Boys. Motoqueiro Japa 13, pode ser?
0: Podem.
15: E vamos olhar os. Brasil agora.
0: Eita.
15: Tomara que ganha, né?
0: Pois é, vamos ver, né? Já tá pra começar, né? Tá começando já o jogo, então a gente vai informar, né? Dando gol a gente informa por aqui. Quem mais também quer mandar um abraço? Meu amigo Egon Meinhardt, Linha Sertão, Cunha Porã, Alas Cute Egon, Alas Fena, Alas Runa, né? Um abraço pra ele, vou tocar pra ele também o Funny Boys na Oeste.

0: Na Oeste, você curtiu com a gente Rainha Musical, né? Teu Nome na Boca. Teve também JM na música Briguinha. 2:14, hora certa para a Loja Baques. 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
0: 2:19, temos 19 minutos de primeiro tempo, Brasil-Japão 0-0, né? E a gente trazendo informação pra você. Aliás, falar informação é hora também do Vilmar, né? Vilmar de Souza aí, chegando com a reportagem para Posto Cooper Fronteira Sul.
13: Muito boa tarde, Jacó. Boa tarde, ouvinte que nos acompanha na tarde desta segunda-feira, pois o governo do estado destinou 56 caminhões para diversos municípios e Mondaí recebeu um caminhão de primeira resposta. E para falar sobre esse assunto, eu converso agora com o comandante do quartel do Corpo de Bombeiros do município de Mondaí, Tiago Sidney Bigger. Um caminhão que vai fazer diferença no atendimento do Corpo de Bombeiros. Boa tarde, bem-vindo à Rádio Oeste.
14: Boa tarde, Vilmar. Boa tarde aos ouvintes da Rádio Oeste. Sempre é uma satisfação poder voltar a essa rádio. Como você bem falou, nós estamos agora celebrando um momento histórico, tanto no quesito temporal, quando o Corpo de Bombeiros Militar de Santa Catarina comemora o seu primeiro centenário, como também essa aquisição que o Corpo de Bombeiros fez, o Estado de Santa Catarina fez, adquirindo 56 caminhões. É a maior entrega de caminhões realizada em uma única etapa. E Mondaí teve a felicidade de ter sido contemplado com um caminhão do tipo auto bomba, tanque e resgate. São os caminhões de primeira resposta que nós utilizamos tanto para combate a incêndio como para resgates e outras atividades.
13: Caminhão de primeiro combate, qual a real eficiência do caminhão e em que situações?
14: Esse tipo de caminhão ele é empregado nas nossas ocorrências de, principalmente, né, de combate a incêndio. É um caminhão que tem uma capacidade de carga de 5.000 litros de água e espaços para alocação de diversos equipamentos utilizados no combate a incêndio, bem como outras atividades. Também é dotado de uma bomba d'água com uma pressão bastante grande, bastante forte, capaz de poder atender diversas mangueiras e combate a incêndio simultaneamente. Então, quando nós falamos que ele é o caminhão de primeira resposta, para que o leigo possa entender, é o caminhão que vai ser acionado assim que a nossa sirene tocar, o nosso alarme tocar, em caso de incêndio, em caso de acidente de trânsito com vítimas presas nas ferragens. Então, é nesse caminhão que nós vamos levar tanto o efetivo que vai trabalhar, como também os equipamentos que vão ser utilizados durante essas atividades.
13: Isso, na realidade, comandante, acaba influenciando no tempo de resposta também?
14: Certamente. É uma das questões que deve sofrer uma alteração já de início, porque a nossa viatura que nós temos hoje, ela é uma viatura antiga. Antiga, modo de dizer, é um caminhão 2008, mas é um caminhão que já apresentou diversos tipos de problemas. Então, essa viatura nova já vem com essa expectativa de que esse tipo de problema causado pelo uso, ela já não tem, até por ser uma viatura zero quilômetro. E com isso a gente consegue aumentar a nossa capacidade de resposta, seja na agilidade, seja no tipo de equipamentos que a gente consegue levar nessa viatura.
13: Comandante, a época obviamente não oferece lá grandes riscos, mas qual a mensagem que daria para oferecer como orientação para quem nos ouve em relação à prevenção de sinistros?
14: Agora nós estamos num momento que as pessoas buscam diversas alternativas para o seu conforto térmico nas suas residências, desde fogões a lenha até lareiras, calefatores, aquecedores a óleo ou outros tipos de aquecedores. Então a nossa recomendação agora, no período de inverno, é muita atenção com esse tipo de equipamento, que sejam equipamentos que estejam devidamente manutenidos. Então as chaminés podem acumular fuligem que pode prejudicar a saída dos gases, alguns equipamentos podem apresentar alguma podridão e pode resultar em acidentes domésticos, seja a própria operação desses equipamentos nas casas onde nós temos crianças pequenas, nas crianças que estão começando a engatinhar ou então aprendendo a caminhar. Esse tipo de aparelho, de equipamento deve possuir as proteções necessárias para que todo tipo de acidente possa ser evitado. Então a nossa recomendação agora para o momento é um cuidado bastante exagerado, vamos assim dizer, nessa questão de equipamentos que utilizamos para o nosso conforto térmico.
13: Seria um cuidado redobrado para que se possa evitar alguma situação difícil, né?
14: É, exato. Além do que eu já citei, há quem costuma costume colocar um tapete junto ao fogão a lenha. Então, uma brasa que cai sobre esse tapete pode ser o princípio de um incêndio. É da mesma forma, quando nós temos agora uma previsão de uma semana bastante chuvosa, onde a roupa não seca, nós temos pessoas com o costume de colocar aqueles varais portáteis sobre os fogões a lenha. Desde que esses fogões ou esses varais estejam sob supervisão, eu não vejo tanto perigo assim, mas o maior perigo está em colocar uma estrutura, montar uma armadilha e sair de casa para ir trabalhar e deixar aquela situação sozinha. Então, qualquer alteração que pode ter nesse tipo de esquema montado pode resultar num primeiro incidente e depois num sinistro que pode acabar levando toda uma residência.
13: Comandante, obrigado pela participação, pela contribuição. Seja sempre muito bem-vindo à Rádio Oeste.
14: Ok, meu Mário. Eu agradeço novamente o convite e a oportunidade de estar aqui e tenhamos todos uma ótima semana.
13: Eu conversei com o comandante do quartel do Corpo de Bombeiros do município de Mondaí, Tiago Sidney Bigger, do jornalismo repórter Gilmar de Souza para o Posto Cooper Fronteira Sul, abastecimento 24 horas.
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Valeu, valeu, tamo de volta, né? O SFM com você, agora são 2h25, tarde aí da segunda-feira, 29 de junho, de tempo instável, 16 graus da temperatura. Por enquanto, né? Agora, aliás, tem aquela pausa para hidratação, né? E por enquanto, tudo igual, né? 0x0. O Mundial aí com o Brasil e Japão em campo. 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Daqui a pouquinho eu vou trazer aqui, o pessoal tá me pedindo Monte Carlo, né? Já a gente traz. Agora tem Arley Silveira na programação.

0: passarela. Amores vem e vão. Arley Silveira aí com Ainda Amo Você. E, gente, 34 minutos, o Japão abriu o placar, né? Meu palpite é um 2-1 pro Brasil, né? Esperança de brasileiro, né? É o meu palpite. Mas vamos lá, vamos esperar pra ver o que vem por aí. O SFM com você. Hora certa, confira comigo agora, são 2:33.
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2: A Administração Municipal de Ipanema do Oeste, por meio da Sala do Empreendedor, em parceria com o Sebrae e a CIL, convida a população para a oficina para empreendedores, que será realizado no dia de hoje, né? Dia de hoje, às 19 horas, no Centro Educacional Adele Marques. A palestra será ministrada pela consultora do Sebrae, Cristiana Sandri de Souza, e abordará temas como empreendedorismo, gestão, finanças, marketing e oportunidades de negócios. As inscrições podem ser feitas no telefone 3634-1210. Participe e invista no crescimento do seu negócio. Secretaria Municipal de Saúde de Santa Helena convida a população para participar da 8ª Conferência Municipal de Saúde, que acontece amanhã das 13 às 16 horas e 30 minutos no Centro de Catequese, com o tema Saúde, Democracia, Soberania e SUS. Cuidar do povo é cuidar do Brasil. O evento será um importante espaço para debater propostas e fortalecer as políticas públicas de saúde do município. A programação contará com palestra de Marli Agostini, além de momentos de diálogo e participação da comunidade. Sua presença é fundamental para contribuir com ideias e sugestões para uma saúde cada vez melhor. Após o encerramento, será servido aí um coffee break aos participantes, né? Participe e faça parte da construção do futuro da saúde em Santa Helena. 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Loja Haas. 38 minutos de primeiro tempo, Brasil e Japão. Japão vencendo pelo placar de 1-0. Nós seguimos aqui com você. O ouvinte pode participar, pode interagir. O espaço está aberto. Fale com a gente. 3634-1440. WhatsApp 991881715. 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Quem tá pedindo música aqui, ó, o José, né? José é de Jesus. Pediu o Monte Carlo, vou tocar agora o Monte Carlo pra ti aí, tá bom, José? Aliás, parabenizar o nosso colega aqui, o Fernando Lender, né? O Fernando, que teve de aniversário no sábado e tá aproveitando agora esse momento aí do jogo, né? Pra pagar um pastelzinho pra gente aí, né? Mas aguri velho, né? Aí é. De velho só tem nome, né? Abração, viu, Fernando? Parabéns aí pelo teu aniversário. Monte Carlo, depois dos atuais, 20 para as 3.

0: para recordar o Pingos de Amor, né? Antes Monte Carlo e a Valsa Suíça. 14 para as 3, hora certa, a Loja Baques, a estação mais fria do ano chegou e a Loja Baques tem as melhores opções para você aquecer toda a família, né? 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
0: 94,5 com você, né? Terminou o primeiro tempo daquele jeito, né? Brasil levando 1-0 aí do Japão, né? E nós vamos estar aqui acompanhando para você, trazendo as informações conforme as coisas vão acontecendo, né? Conforme os resultados vão acontecendo, a gente traz os detalhes para você. Tempo nublado e eu tava observando aqui as previsões para os próximos dias, né? Meteorologia dando aí que nós vamos ter uma semana aí de instabilidade, né? amanhã, principalmente amanhã e quarta, né? Na quinta já diminui um pouquinho a chuva e melhorando a partir da sexta. Na quinta um pouco mais frio, pois na sexta, sábado, domingo, aí com um tempo com sol, mas entre muitas nuvens na região. E a temperatura não cai muito, apenas na quinta, né? Que tem tendência de uma temperatura um pouco mais baixa e depois volta a ficar um pouquinho mais amena, né, durante o dia. A Zeline Lorenzetti, um abraço para ela, o Arlindo Kaiser, Laurindo Kaiser, estão lá em São Miguel acompanhando o futebol, acompanhando a Oeste também, claro, né, não pode ficar de fora, ligadinhos com a gente, pedindo para tocar, e eu toco para eles enquanto estão tomando aquele chimarrão, comendo uma pipoquinha. Os Montanari, sai da pista, João, 8 para as 3.

0: aquela carne que só o Rio Grande tem.
1: Ah, tinha aquela costela. Nem vou falar mais nada. Falar em costela, deixa eu dar uma dançadinha mais com essa morena.
0: É.
1: Deixa eu pegar assim na costela.
0: Então eu vou puxar o fole aí pra tu dançar com a morena, Sérgio Reis. Vamos lá!
1: Segura!

0: Serranos, com participação aí de Sérgio Reis, a música gaúcha Nossa Vaneira. Um minuto para as três.
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3: Quer se aposentar mais cedo? 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E o que eu preciso esclarecer para você é que essa deficiência não precisa ser grave. Basta você ter sofrido algum acidente ou ter alguma dificuldade auditiva ou visual que dificulte o desempenho da sua atividade profissional ou a sua vida social. Então, se você é um trabalhador que trabalha com carteira assinada ou contribui com a Previdência de outra forma, procure um escritório especializado para ver se você já pode requerer a sua aposentadoria da pessoa com deficiência.
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0: Cinco, vamos lá, né, gente? De volta aqui o nosso Estula Tarde para Hoffmann Instalações Elétricas, Belas Artes, Confecções, Bordados e Enxovais, Carrocerias Aparecida, Casa da Cuca, CL Alimentos, Erva Mate, Jacutinga e Ror Máquinas. De volta à seleção brasileira agora, né? É, com mudança, segundo o que me passou o Arley, o Hendrick, disse que o Ancelotti permitiu ele entrar em campo, né? O problema é o dos japoneses, né? Que nem tem muita gente que brinca, mas é verdade, né? Vai que o técnico trocou todo mundo, não tem como saber, né? É só dar a camisa. É, né, Cristiano? Cristiano tá de férias a partir de hoje, mas tá aí, né? Vá por um pastelzinho, a gente vem, né? Será que o Fernando não podia pagar mais um fim de semana? Ele é o mais folgado, acho, aqui da turma. Meu. Grande Fernando, coitado, né? Coitado. Tem dois Fernando aqui, né? Tô falando do Fernando Lender, né? Não é o Kaiser, né? Que o Kaiser tá na minha frente aqui, já me olhou atravessado aqui. Vamos lá, né, gente? Vamos lá. É que o Fernando Lender teve de aniversário no sábado, né? Como diz um amigo meu, ele tava com anos em festa, né? E pagou aí o pastelzinho pra nós hoje. É uma figura, né? E o Christian tá de férias e o Fernando Kaiser tá aqui porque tinha pastel, senão não tinha vindo. Que barbaridade. Vamos trazendo música, né, gente? Deixando o papo furado pra lá. Tem o pessoal de São Miguel, mandaram só 4 áudios, né? Eu não sei qual deles que eu vou rodar aqui, né? Deixa eu pegar o último, que é menor aqui, né? Vamos ver o que o pessoal mandou aí.
13: Tomara que o Brasil vai agora.
0: Opa! Eu também acho, né? Tomara que vai, né? Eu vou ver desde o começo aqui o que o pessoal mandou pra gente lá de São Miguel. Fala aí, boa tarde.
13: Boa tarde. Larga uma pro seu Smart Learner. E da churrascaria São Miguel, agora é churrascaria São Miguel, tá? Açougue São Miguel e churrascaria, ao lado da Casa Vita, meu patrão vendeu, agora tá Osmar Lerner. Osmar Lerner, churrascaria, manda pra churrascaria São Miguel, um abraço, tudo
0: bem. Valeu, tá... depois a gente manda o boleto aí, né, Cristian? É, cobrando a propaganda aí, né? Abração aí, tudo de bom. Tá, vamos trazendo mais música, cheio de papo furado, 3:07, tem... Panda, com participação aí do Bruno Marrone e depois banda Subras, também Garotas Tranças de Ouro.

0: Banda Garotas Tranças de Ouro aí com Meu Anjo, participação do Alessandro Turra, né? Do Brilhasson. 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
0: 3h19, reportagem e informação chegando aí com Vilmar de Souza para Posto Cooper Fronteira Sul.
7: Pois aconteceu na última semana na capital a edição 2026 do Summit Cidades, um evento promovido e organizado pela FAPESE, pelo SIGA e pelo Sim Catarina. E o prefeito do município de Belmonte, com quem converso agora, esteve presente neste evento representando a região. Um evento significativo e importante para o desenvolvimento dos municípios, prefeito. Bem-vindo à Rádio Oeste, boa tarde.
8: Olá, Bimar, tudo bem? Vocês, todos os ouvintes da Rádio S, em especial nossa população de Belmonte. Realmente, essa semana, nós estamos participando aqui em Florianópolis, do Summit Cidades 2026. Promovido pelo SIGA, FEPES e FECAM, é um evento muito grandioso. Até hoje, a gente está no último dia, tivemos as informações, né, de quantidade de pessoas que circulou hoje, mais de 20 mil pessoas. Então, é para ver a quantia, né, e a valorização que tem esse evento aí. Então, por isso que a gente está participando. Estamos com 6 funcionários do município de Belmonte para aprender um pouco de tudo, principalmente licitações, né? Que a nova lei de licitações, muito ainda novo, e o pessoal está aí aprendendo. Mas informações boas para a gente levar para os nossos municípios, né? Para os nossos municípios, municípios pequenos, a gente tem todo esse tipo de conhecimento e de inovação. E vários palcos, tinha mais de 670 palestrantes, vários palcos, cases de sucesso, né? Vários municípios apresentando a sua case de sucesso, né? Seus programas que foram sucessos no município. E assim a gente pode pesquisar e levar para os nossos municípios menores, né? Belmonte, por exemplo, é um município, todos os municípios da nossa Ameaça, os prefeitos, tinham vários prefeitos da Ameaça participando. Isso é importante, esse conhecimento é importante, pois é para melhorar a vida do município.
7: O senhor comentava, prefeito, que uma das palestras teve extremo destaque, que foi a do Sérgio Cortella.
8: É, e essa palestra, principalmente do Mário Sérgio Cortella, uma coisa importante que ele destaca, que o poder público está para servir as pessoas e não para ser servido, né? Então, esse é o mantra que a gente tem que levar, né? Quem está na área pública, principalmente funcionários, que são o poder público, a gente está aí para servir a população e melhorar a vida das pessoas, né? Esse é o objetivo principal de quem está no meio do setor público, né? Trabalhar para fazer o melhor, né? Para as nossas pessoas, nossos municípios. E esses conhecimentos que a gente vem buscar aqui é para isso. né, para cada vez trabalhar melhor, resolver os problemas das pessoas da cidade e levar conhecimento, né, para os nossos funcionários. A gente, como eu falei, a gente trouxe 6 e 6 e eles vão espalhar para os outros, né? Então essa é a importância. A gente queria ter trazido mais funcionários e mais pessoas para participar. Todos os municípios têm, né, de 6, 8, 10 pessoas, né, cada setor um pouco. Esse conhecimento facilita vários, principalmente os pautas, né? Tinha um palco de licitação em 3 dias, só pessoas especializadas, especialistas em licitações. Tinha um palco sobre comunicação, né, comunicação de prefeituras, como é que deve ser feita a comunicação, né, levar informação pro usuário, né, que é o nosso usuário do poder público, é o munícipe. E além do palco principal da PPS, com várias pessoas, hoje inclusive o Mário Sérgio Portela, o Jorginho Melo vai estar aí também, tipo, conversando, falando sobre Santa Catarina, né? Isso é muito importante para todos, esse conhecimento.
7: Prefeito, o evento também é organizado pelo SIG, o Consórcio de Inovação na Gestão Pública, e o senhor faz parte desse órgão, né?
8: E o Summit Cidades é um evento que começou em 2021, logo depois da pandemia, em Joinville, com 250 pessoas, né? Até nós estávamos conversando com o Robson, que é o diretor executivo do SIG. O SIG faz parte desde a primeira edição, né, junto com a FEPES, com a FECAM. Eu hoje faço parte da diretoria do SIGA também, né, sou vice-presidente, então a gente tem que estar aí colaborando e ajudando esses eventos. E hoje, como eu comentei, mais de 20 mil pessoas passaram pelo setor aqui, né, no Centro-Sul, então é muita gente, né, muita gente, para você ver a complexidade que é esse Summit de Cidades, o sucesso que está sendo, né? E a gente fica muito feliz em participar, né, com o SIGA, participando desses eventos aí, colaborando para o aprendizado do funcionário público, principalmente.
7: Prefeito, obrigado pelas informações, seja sempre muito bem-vindo à Rádio Oeste.
8: Eu que agradeço, senhor Gilmar, você, da Rádio Oeste, por sempre estar levando as notícias atualizadas aí para a nossa região, para os nossos munícipes, né, que isso é muito importante. A gente trabalha em sintonia com vocês aí, porque a grande população, a grande parte da população ainda ouve a rádio, né, ouve a informação através do rádio. Então a gente agradece a vocês e a todos os ouvintes. Um grande abraço.
7: Eu conversei com o prefeito do município de Belmonte, Jair Gilberto. Do jornalismo, repórter Gilmar de Souza para o posto Cooper Fronteira Sul, abastecimento 24 horas.
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9: Estamos de volta na Oeste, Brasil empatou, né? É, custou, mas chegou lá. É, gol de Casemiro, agora 1-1, 19 minutos aí de segundo tempo, né? 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Lembrando, né, ouvinte, participa no 3634-1440. Ou também deixa mensagem, né? Mensagem no WhatsApp, né? O 1440, que é o nosso telefone fixo, você falar direto comigo. O WhatsApp, você deixa mensagem por áudio ou por texto e pede o teu sucesso por lá no 99188-1715. Para cantar agora na programação, quando são 13h26, tem Banda Paraná.

0: Esse é o Alan Eberwein, né? The Henderson Himmel. Antes, Paraná Boys pediu uma mulher linda. Nesse momento é a pausa para hidratação no Mundial, né? Brasil e Japão vão empatando em 1-1. Hora certa, confira comigo. 13h33.
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5: A Administração Municipal de Paraná do Oeste comunica aos proprietários das propriedades localizadas no trecho que compreende do Trevo de Paraná do Oeste até o Salão da Comunidade de Monte Maria que, para o início das obras de pavimentação asfáltica por meio do programa Estrada Boa Rural, será necessário realizar o afastamento das cercas e dos fios elétricos em torno de 3 metros das margens da estrada. Pede-se a compreensão e a colaboração de todos os proprietários envolvidos para que as adequações sejam realizadas o quanto antes, contribuindo para o andamento da obra. Para dúvidas, podem conversar também com a Secretaria de Obras e Transportes de Iporã. A Administração Municipal de Iporã do Oeste segue promovendo os encontros com a comunidade, um espaço de diálogo e participação para ouvir as demandas, sugestões e ideias dos moradores. As próximas reuniões acontecem dia 1º de julho, o encontro será na linha FAIC às 19 horas. No dia 7, encontro no bairro Ruxo. E no dia 9, será no bairro São Jardim, é isso? O bairro Bom Jardim, também às 19 horas, né? Todos os encontros sempre acontecendo às 19 horas. 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Seguindo com recados por aqui, trazendo mais música, 79 minutos, né? Ou seja, estamos aí já indo para a reta final, né? 39 minutos de... Não, né? Fiz a conta errada aqui, né? 34 minutos de segundo tempo. 34 minutos de segundo tempo. Continua 1-1, né? Tá difícil, né? Meu palpite é que o Brasil ainda faça 1, né? Que dê 2-1 essa partida aí. 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Tem música chegando, faltando agora 18 para as 4. Tem Banda Mariá, né? Música nova deles, depois

0: Legal, gente, ouvimos aí três tirus, né? Mein Vater ist Fuhrmann, antes Banda Mariá com lançamento aí, né? Garçom, participação de PF do Bailão. Estamos aí com, deixa eu ver aqui, né? Já 42 minutos, né? De segundo tempo, vai dando 1-1 ainda, né? E eu torcendo aí pra acertar o meu palpite, né? De 2-1 pra seleção, mas tá difícil, conferindo a hora certa... 11:04, hora Loja Baques, a estação mais fria do ano está aí. 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
0: 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Casa da Cuca, CL Alimentos, é o sabor que cuida de você. 47 minutos de segundo tempo, já indo para os acréscimos, né? São 6 minutos de acréscimo, então dá tempo ainda do Brasil virar, né? Dá tempo, mas tá complicado esse jogo. Vamos trazendo música, trazendo um recadinho aqui, ó, da Selma, né? Selma mandou um recado para mim e diz assim, ó, roda pra gente aí a Paraíso Musical, Sempre Alegre.

0: Aí ouvimos a Gaúcha, né? Gaúcha com Elton Saldanha, quilômetro 11. E olha só, aquilo que eu falei, né? 2-1 no apagar das luzes, né? No apagar das luzes ali o Brasil conseguiu fazer o segundo gol. Claro, aí deu mais uns minutinhos de acréscimo ainda, né? Mas agora dificilmente o Japão consegue fazer mais alguma coisa em cima. Apesar de que, segundo opiniões já que a gente está tendo aí, né? Não sei se o Brasil merecia essa vitória, né? Porque o Japão jogou muita bola, né? Jogou muito bem. Tá indo pra reta final, né? Indo pra reta final da partida aí. E quem marcou foi Gabriel Martinelli, né? Casemiro marcou o primeiro, Gabriel Martinelli marcou o segundo. Pro Japão, um jogador chamado Sano fez também 2-1. Então, indo pra reta final a partida aí do Mundial entre Brasil e Japão. 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Estava aguardando aí terminar, ainda não terminou, né? Já estamos aí com 9 minutos e meio, né? 10 minutos fechando aí de acréscimo, né? Estava previsto apenas 6, né? Mas todo esse acréscimo aí e tá indo para a reta final. Então a partida, né, entre Brasil e Japão. Fechando aí 10 minutos de acréscimo, 2-1 para o Brasil. Intervalo, já já tem mais música na Oeste. 4-2.
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0: Estamos de volta aqui na Oeste FM 94,5 e terminou assim mesmo, né? Terminou aí Brasil do 2, Japão 1, né? Finalizada aí então com bastante acréscimo, mas um bom resultado aí para o Brasil, né? Que segue agora indo para as oitavas de final do campeonato. 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Belas Artes Confecções, feita pra você. 4 e 8, vamos matar a saudade, vamos recordar Odair José.

0: Aí você ouviu o Alvin Trio, Tirol, Engelmisen Flieg, né? Os anjos devem voar. Antes o Vanderlei Rodrigo, lembra dessa? Arley do I Love You, meu amor. Tocou muito, né? Deus o livre. Eu cantando estraga, né? 4h19, a hora, Loja Baques, a estação mais fria do ano está aí. 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
0: Agora são 4h23, é hora de informação. De Vilmar está de volta com a reportagem para Posto Cooper Fronteira Sul.
10: Pois a Epagre, juntamente com o Sicoob, realizou na última sexta-feira a última etapa do

0: A do giro da safra é a última etapa do planejamento do giro realizado desde janeiro, onde a gente reuniu mais regionalmente os agricultores do município, no CETRESMO, na sexta-feira, dia 26, para passar os resultados sobre as lavouras acompanhadas entre janeiro e março deste ano.
1: Ricardo, você comentava que, dentre os pontos positivos, um deles foi a avaliação da plantabilidade.
0: Isso, dentro de vários fatores que foi avaliado nessa pesquisa do giro da safra, um que chama bastante atenção, e os agricultores que estão escutando a rádio, muitas vezes eles pensam, vou largar 75 mil sementes por hectare, mas quanta dessas mil sementes realmente se tornam plantas produtivas de milho? Vemos lavoura com 75 mil plantas por hectare e também lavouras com 68 mil plantas por hectare. A nossa média geral dos 88 agricultores acompanhados foi 72.200 plantas por hectare.
1: Ricardo, se teve como destaque negativo também uma perca de 30% da safra. Que ponto levou a um índice tão elevado assim?
0: Então a gente tem que voltar para trás, lembrar na nossa época do plantio do milho, safra 25-26, entre os meses de agosto e setembro, onde dependendo da região a gente teve uma pressão maior de chuvas no início da cultura, noites mais frias e dependendo da data de plantio, lá entre novembro e dezembro ocorreu 21 dias de estiagens em alguns municípios e outros não. Esses fatores reduziram muito a produtividade da cultura. Tendo como exemplo municípios onde a média fica entre 145 a 165 sacas por hectare, a média geral, e com lavouras dentro desse mesmo município que passaram de 230 sacas por hectare. Então o fator clima prejudicou muito o milho nessa última safra, onde deu essa quebra de até 30% em relação ao que o agricultor projetava quando ele colocou a semente ao solo e o que ele colheu lá no final da safra.
1: O giro da safra engloba um trabalho de pesquisa realizado no primeiro trimestre do ano e apresenta esses resultados. Inclusive, dá para dizer que as plantas daninhas estão dentro desse índice de 30% de perca?
0: Elas contribuem. A IPAGRE, juntamente com outras empresas de assistência técnica, recomenda que sempre tenha o máximo possível de cobertura no solo, seja cobertura verde ou cobertura morta, que é palhada, a fim de, com essa cobertura, fazer uma palhada para que essas plantas daninhas, as sementes, não tenha presença de sol e consiga segurar a germinação das plantas daninhas. Nas 88 propriedades observadas, onde tem a maior porcentagem ou melhor cobertura de solo, tem menos incidência de plantas daninhas.
1: Ricardo, a última etapa do programa Giro da Safra contou com 62 produtores rurais. O que dá para dizer que esses produtores levaram desse evento e qual a mensagem que fica?
0: O evento foi muito proveitoso, que foi dividido em 3 módulos. Entre os assuntos levantados, além dos resultados apontados do Giro da Safra, da plantabilidade e da produtividade por hectare, foi também discutido sobre a questão de uso de defensivos agrícolas e resistência de plantas daninhas. Além disso, a questão de plantas de cobertura e como planejar a cultura para o próximo ano. Ou seja, o planejamento da cultura já começou na sexta-feira, tendo como exemplo, porque nunca para, a gente está trabalhando todo ano, o agricultor trabalha o ano inteiro. Então, como planejar a próxima lavoura? O que melhorar na sua atividade diária para reduzir custos e melhorar a produtividade da sua lavoura?
1: Perfeito, Ricardo, obrigado pelas importantes informações. Seja sempre muito bem-vindo à Rádio Oeste.
0: Eu que agradeço novamente a rádio, estamos sempre à disposição. Gostaria de agradecer toda a equipe da IPAGRE, que estiveram trabalhando em todos esses municípios, o Sicoob, que foi grande apoiador, juntamente com a FAPESA, que é a universidade que ajuda no levantamento de dados e pesquisa, juntamente com os estagiários, e agradecer os 88 agricultores que abriram a nossa entrada nas suas propriedades, onde a IPAGRE, juntamente com as entidades citadas, fizeram acompanhamento de 1.121 hectares de lavoura de milho grão, e a nossa média de todas essas lavouras observadas ficou em 194,41 sacas de milho por hectare. Muito obrigado a todos os agricultores, uma boa semana a todos.
1: Eu conversei com um engenheiro agrônomo e também extensionista rural do escritório local da IPAGRE, no município de Descanso, Ricardo Dalla Poça. Do jornalismo, repórter Gilmar de Souza para o posto Cooper Fronteira Sul, abastecimento 24 horas.
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0: 16h33.
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Muito boa tarde pra você, tarde da segunda-feira, dia 29 de junho, tá na boa, tá na Oeste e tá iniciando por aqui mais uma edição da segunda parte. 94,5 é do Oeste Show da Tarde pra você. Oeste FM. 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Muito bem, então, tarde da segunda-feira, dia 29 de junho, tá na boa, tá na Oeste, eu sou o Vilmar de Souza e te acompanho aí até as 7 da noite pra te trazer música, o teu recado, e você participa também, fala comigo, 3634-1440. 94,5. Pois é, muito bem, então, uma ótima tarde pra você, tempo nublado, temperatura 17 graus, a umidade relativa do ar de 63%, e você na boa, na Oeste, tá aqui na 90.

É pra você então, pra começar bacana a tarde da segunda-feira. Cara de pau, Rick Renner, pra matar saudades no teu FM. Boa tarde pra você.

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0: Pra você, cara de pau, amor, cara de pau. Boa tarde pra você da segunda-feira. É dia 29 de junho, tá na boa, tá na oeste, tá na 94 pra você.
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0: Agora.
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0: Pois é, muito bem, então, boa tarde pra você. Tá na companhia da Oeste 94. E aí você liga, participa, não esquece. 4 9 3 6 3 4 14 40. 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Tá bem na companhia, deixa eu ver aqui, olha só, boa tarde, quem fala aqui é o Volney Ror, tudo bem? Tua-se colchão casal, 1,58 por 1,98, retirar no local. Então, assim, os interessados ligarem aí pro Volney, né? No 499-91-32-16-96, vou repetir para você, o 499-91-32-16-96. O toque aqui do meu, do Celito, né, Grazelli, daqui a pouquinho mais eu vou escutar a tua mensagem, já atendo você, tá bom? E também a Selma Guedes, de Maravilha, que tá aí curtindo a programação. Oi, Selma, boa tarde.
7: Boa tarde, Vilmar, é a Selma. Eu quero a música Amor Escondido, da banda Enigma.
0: Da banda Enigma.
7: Agradeço se for atendida. Abraço.
0: Perfeito, obrigado, é. Selma Guedes de Maravilha. E você também está participando aí na programação da Oeste, aqui na segunda edição do Oeste Show da Tarde para você. Pois é, então tá em casa, no carro, tá trabalhando, tá na Oeste, tá na boa, e não esquece que você liga, participa, fala comigo, 3634-1440, e também manda a tua mensagem de voz para quem você mais gosta aqui na programação da Oeste.
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0: É tarde da segunda-feira, dia 29 de junho, início de semana, e você por aqui. Seja bem-vindo, você sempre aqui na 94, a tua música rodando por aqui.

os atuais na Oeste, Amor Escondido, também por aqui o Bruno Marrone, Apenas um Sorriso. E pra iniciar o bloco, o destaque nacional, pancadas de choro na Oeste. Boa tarde pra você.

0: 17 horas.
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8: Pois é, Rádio Oeste FM pra você. Muito boa tarde da segunda-feira, dia 29 de junho. Tá na boa, tá na Oeste. E é só ligar, participar, falar comigo, 3634-1440.

0: muito gostosa de ouvir. 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Na companhia aqui, deixa eu ver quem, Celito Grazelli, deixa eu ver pelo nome aqui, Celito Grazelli. Oi, boa tarde, tudo bem?
1: Oi, o meu nome é Davi Grezel, eu sou aqui de Linha Cabeceira, queria pedir a música As Andorinhas Voltaram, oferecer para todos os ouvintes que estão ouvindo o seu programa. Seu programa é nota mil.
0: Ô, Davi, obrigado, Davi, pela companhia. Então, Davi Grezele, né? Então, um abraço aí, Davi, pra você, pra tua família. Obrigado pela companhia aí. E seja sempre bem-vindo. Volte sempre, tá bom? Também o meu amigo Paulo Bavaresco. Alô, Paulo, boa tarde.
2: Boa noite, locutor. Tudo certo? O final tudo de semana certo. Foi especial de bom. A gente foi agradecer a Deus. E essa semana vai ser melhor. Manda a próxima música aí. Uma boa tarde, trabalho, até amanhã. A nossa padroeira Santa Luzia aí.
0: Obrigado, Paulo, pela companhia. Grande abraço aí pra você. Também na companhia, o meu amigo aí, o doutor Luciano Mortari, tá lá em Palmitinho, sempre curtindo a Rádio Oeste, né? Obrigado, doutor, pela companhia. Um grande abraço aí, seja sempre bem-vindo também. O meu amigo Ambrósio Weber também está na companhia. Boa tarde, quero pedir a música Tibúrcio da Estância. Obrigado e grande abraço. Obrigado a você, Ambrósio, pela companhia. E você está em casa, no carro, está trabalhando, não esquece, participa, liga, participa, fala comigo. É 3634-1440. Muito boa tarde para você, da segunda-feira, dia 29 de junho. E você está aqui na Oeste, na 94, tá na boa, tá na Oeste. Boa tarde para você.
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0: E não esquece, né? Você também participa por mensagem de voz aí no Zap Zap da Oeste. É só mandar aí pro 499-9188-1715 pra você.

Pra você mais uma César Brasini Brando Enigma pra você. Amor Eterno também por aqui, o trio Parada Dura também, as Andorinhas na Oeste, muito boa tarde pra você.

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6: Ok, então uma excelente tarde pra você da segunda-feira, tá na boa, tá na Oeste. E aí curtindo a segunda parte do Oeste Show da Tarde pra você aqui na 90.

0: 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Na companhia, deixa eu ver aqui, o José Kunzler está na companhia da Oeste e mandou mensagem de áudio. Boa tarde, José.
1: Boa tarde, tudo bem? Eu queria ouvir a música Os Quatro Cantos da Casa. Oferecer para os japoneses que tentaram derrubar o Brasil, mas não conseguiram. E lá vai, Brasil!
0: Tá certo, obrigado, José, pela companhia aí. Olha só, em relação ao colchão que está sendo doado, né, pelo Volney, ele está dizendo o seguinte: os interessados entrarem em contato pelo WhatsApp, o 499-91-32-16-96, e que o colchão está em Beato Roque, tá certo? Valdir Vonfar, também na companhia da West FM. Ô, Valdir, boa tarde.
2: Boa tarde, Valdir. Vou falar aqui de manhã, que está acontecendo, tiro muro e não vejo tudo.
0: Tá certo, e a companhia também aí da Célia tá na companhia da Oeste e você liga, participa, fala comigo na segunda-feira, dia 29 de junho. Pois é, muito bem, tem um tá em casa, no carro, tá trabalhando, tá na Oeste e não esquece, você liga, participa, fala comigo, 3634-1440 e manda aí a tua homenagem aqui na 94.
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0: Pois é, e também manda tua mensagem de voz, não esquece, 499-9188-1715 e manda aí, solta a tua voz aqui na 94.

0: pra você, o Sentinela, Argentina Louca, o Mir Sater tocando em frente, ainda mais o Rainha Musical. O Fio da Navalha na Oeste, na 94.
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0: Agora 17:31.
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0: Pois é, 94. 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Tá certo? Na companhia por aqui, deixa eu ver quem tá aqui. O meu amigo aí, boa tarde, tudo bem? Douglas Klafik, de São Miguel do Oeste, né? Toca pra mim a música aí, por favor, do Lourenço e Lorival Tanaka, Tocando as Vacas. Na verdade, não é o nome da música, viu, Douglas, é Os Três Boiadeiros Japoneses, tá? A dupla tá correta, mas é isso aí, Os Três Boiadeiros, tá certo? Também na companhia, Denise manda a música aí pra Carla, pra Giovana e também aí pro Carlos Henrique, que estão lá em Três Passos, né? Curtindo por aqui a Rádio Oeste, pessoal também de São Miguel, a Simone manda a música pra Débora e pra Viviane, aqui pedindo música dos Atuais, né? Daqui a pouquinho mais a gente roda e você não esquece, liga, participa, fala comigo. É no 3634-1440, muito boa tarde pra você da segunda-feira, tempo parcialmente nublado, né? Temperatura 16 graus, umidade relativa do ar 64%. Boa tarde pra você. 94,5. Pois é, não esquece, manda aí a tua homenagem também por mensagem de voz no 4999188-1715, aqui na Mais Gostosa do teu FM. Boa tarde. Gostosa de ouvir.
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0: Pois é, e o Ambrósio Weber pediu aí o Tibúrcio da

0: Ô, Mirosmar, pra você, Zezé de Camargo, Luciano, me leva pra casa também por aqui, o Tibúrcio da Estância e o shot pro Mensalão. Pra você na Oeste, tá na boa, tá na Oeste, tá na 94. Agora 17h44, olha, a estação mais fria do ano chegou e a loja Baques tem as melhores opções para aquecer você e toda a sua família. 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
0: Muito boa tarde para você da segunda-feira, então, dia 29 de junho. Vou lembrar você que você tá curtindo por aqui, né? A segunda parte do Oeste da Tarde, que tem o oferecimento de Rohr Máquinas, também a Óptica Lecarts e o Shop Stock para você. E onde quer que você esteja, um grande abraço, né? Seja bem-vindo. É esse que tá em casa, no carro, tá trabalhando, enfim, tá na estrada, tá na boleia, tá curtindo por aqui. Então, a segunda parte do Show da Tarde, você liga, participa, fala comigo, 3634-1440, não esquece, e fazer a tua pedida musical, né? Deixa eu ver por aqui, então, quem tá na companhia é ainda... Olha, boa tarde, estamos procurando uma granja de suínos de engorda ou uma granja de aves para cuidar ou trabalhar com gado leiteiro. Se alguém tiver interesse, estamos precisando... Né, ou estiver precisando de funcionários, estamos à disposição, somos um casal. O contato é o 49-99193-0802 ou o 49-99135-6465. Aqui está o nome de Eli, né? Então, mas é um casal, tá certo? Um casal que procura aí. Então, uma oportunidade em granja de suínos de engorda ou uma granja de aves para cuidar ou trabalhar mesmo com gado leiteiro, tá certo? Se você precisar aí, eu repito o telefone para você, é só ligar para cá, então não esquece. E também você manda a tua mensagem de voz aqui pelo 499-9188-1715, até mesmo aí pode falar comigo, 3634-1440, tá certo? Tem mais música para você por aqui. Tem música do João Neto e Frederico. Tá combinado.

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0: pra você, serranos, na oeste, eu sou do sul. É, também teve o João Neto e o Frederico. Tá combinado na oeste pra você. Muito boa tarde da sexta-feira, da segunda-feira, dia 29 de junho. E você aqui na 94. Dezoito horas.
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0: fruto do vosso ventre, Jesus.
1: Santa Maria, Mãe de Deus, rogai por nós, pecadores, agora e na hora de nossa morte. Amém.
2: Eis a serva do Senhor.
1: Faça

0: o Verbo de Deus se fez carne.
1: E habitou entre nós. Ave Maria, cheia de graça, o Senhor é convosco. Bendita sois vós entre as mulheres, e bendito é o fruto do vosso ventre, Jesus.
2: Santa Maria, Mãe de Deus, rogai por nós, pecadores, agora e na hora de nossa morte. Amém.
0: Rogai por nós, Santa Mãe de Deus,
1: para que sejamos dignos das promessas de Cristo.
3: Mensagem do dia.
4: O Evangelho nos apresenta de novo a temática para seguir Jesus. Os apóstolos todos morreram como mártires. Portanto, não pensemos que ser discípulo é fácil. O reino de Deus caminha graças à entrega total de pessoas radicais no amor, como por exemplo, Madre Teresa de Calcutá. A vida toda tem sentido se ela corre no leito da evangelização, pois amor com amor se paga. Entrega total, só com entrega total. Jesus tudo se dá. Tudo concede.
3: Oremos. Ó Senhor, vossa mão amorosa suscite no coração dos jovens o acolhimento do serviço e a vocação, e faz brotar a vontade de participar ativamente na missão da Igreja de levar o Evangelho de Cristo a todos, fonte de esperança para o mundo e para a sociedade.
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9: Opa, muito boa tarde para você da segunda-feira, dia 29 de junho. Tá na boa, tá na Oeste. E acompanhando por aqui a segunda parte do Oeste Show da Tarde para você na 94.

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Na companhia por aqui tá, então vou repetir aqui para você, tá bom? Boa tarde, estamos procurando uma granja de suínos engorda ou uma granja de aves para cuidar ou trabalhar com gado leiteiro. Se alguém estiver precisando de funcionário, estamos à disposição, somos um casal. Contato é o 499-9193-0802 e também o 499-9135-6465, tá certo? Na companhia, o Roberto tá aí em São Miguel do Oeste, pediu música para Simone, para Sheila e para Janaína. Também aí, Tenente Portela com a gente na programação, né? O Vinícius manda música pro Carlos, pra Amanda e pro Wilson, é isso? Tá bom. Obrigado então pela companhia. Você não esquece, liga, participa, fala comigo, 3634-1440. Na 94, pra você, muito boa tarde, né? Boa noite. Já tá de findando, né? E daqui a pouquinho mais você também aí vai acompanhar a noite da Oeste aqui pela 94 FM. 94. Então não esquece aí, liga, participa, fala comigo, 3634-1440 e manda também a tua homenagem, a tua mensagem de voz pelo 499-9188-1715.

César Moreno na Oeste, Solidão Mora ao Lado. Também o Lourenço Lurival por aqui, os três boiadeiros japoneses na Oeste pedindo musical do ouvinte na 94 pra você.

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0: Pois é, alô, você, boa tarde da segunda-feira, dia 29 de junho. É, tá na boa, tá na Oeste. 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Também companhia por aqui da Edi, boa tarde, toca Calendário da Saudade, Sidney Lima. E também, né, você na companhia, não esquece, liga, participa, 3634-1440, fala comigo. Uma excelente noite da segunda-feira para você, tá acompanhando por aqui a segunda parte do Oeste Show da Tarde para você. E você também participa por mensagem de voz, é só mandar a tua mensagem pelo Zap Zap da Oeste.
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0: Não sabe não? Anota aí então, 4999188-1715 e manda a tua mensagem pedindo aí a tua música, o teu recado, para quem você mais gosta aqui pela mais gostosa do teu FM.

0: Agora 18h25.
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0: 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Pois é, alô você então, uma excelente noite da segunda-feira pra você, o dia 29 de junho, tá na boa, tá na Oeste, curtindo por aqui a programação da segunda parte do Oeste Show da Tarde pra você.
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0: Pois é, 94,5, vou lembrar você que a gente fica por aqui, né? Daqui a pouquinho mais tem pra você aí. Você vai conferir a programação do FECO Agro e também do programa Um Milagre em Sua Vida. E depois, logo mais aí, a partir das 7 da noite, A Voz do Brasil. E depois, às 8, Fernando Kaiser, que vai trazer para você muita música, muita coisa bacana. E você liga, fala com ele aí, o 4936341440, e manda também a tua mensagem de voz no 4999188-1715. Eu fico por aqui. Pra você um grande abraço aí, uma boa segunda-feira, bom descanso pra você, bom início de semana e que saia tudo aí de acordo com o que você planeja. Tá bem? Abraço a você, obrigado pela companhia e a gente se encontra amanhã a partir das 5 da manhã. Bom dia. Vou dar bom dia pra você iniciar o seu dia, sua terça-feira aí, a partir das 5 da manhã nas férias do Christian Car.

0: 18h34. 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

0: Setor produtivo rejeita a proposta da ANTT e cobra duplicação integral da rodovia BR-282 no oeste catarinense. Reforma tributária preserva competitividade do cooperativismo agro com reconhecimento do ato cooperativo. Essas e outras notícias logo após a nossa mensagem cooperativista.
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0: Alô, amigos gaúchos e catarinenses, eu sou o René Roberto e hoje é segunda-feira, edição de 29 de junho de 2026. E essas são as notícias. O Sicoobi Credisque realizou o terceiro sorteio da campanha Capital Premiado, contemplando a empresa Brownex Logística Limitada, cooperada da agência Plataforma. A iniciativa estimula a integralização mensal de capital pelos cooperados a partir de R$ 50, como forma de fortalecer.

0: Fortalecer a participação no desenvolvimento da cooperativa. As premiações mensais são distribuídos kits de casa inteligente com assistente virtual Alexa e dispositivos de automação residencial. Ao final da campanha, o prêmio principal será uma scooter. Com vigência até 31 de dezembro, a ação segue mobilizando cooperados em todas as regiões do Sicoob Credisc. O capital premiado reforça de forma concreta o quanto a participação do cooperado fortalece a cooperativa e amplia os resultados coletivos do nosso ecossistema cooperativo. Vista Catarinense de Crédito, destacou o vice-presidente do Conselho de Administração do Sicoob Credisc, João Henrique Cristiano Heidrich. A proposta da Agência Nacional de Transportes Terrestres, ANTT, para conceder trechos das BRs 153, 282, 470 e 480 em Santa Catarina à iniciativa privada abriu uma nova frente de pressão entre entidades empresariais do Oeste Catarinense. Em audiência pública realizada em Chapecó, a CDL Chapecó e as entidades co-irmãs SEC, SICOM e ASIC criticaram reduzido o alcance das obras previstas e defenderam a publicação integral da BR 282. Principal eixo de ligação da região com o litoral e com os corredores de exportação. Os projetos em debate tratam dos lotes 1 e 3 das rodovias federais catarinenses. O lote 1 abrange cerca de 515,6 quilômetros das BRs 153, 282 e 470. O lote 3 inclui aproximadamente 166 quilômetros das BRs 153, 282 e 480. Juntos, somam mais de 680 quilômetros em concessão, com prazo previsto de 30 anos. Para o presidente da CDL Chapecó, Rony Tasca, o projeto apresentado frustrou a expectativa das entidades. Segundo ele, o ponto central da divergência está na diferença entre o custo que será imposto aos usuários e o volume de duplicação previsto no projeto. A audiência pública nos causou espanto e indignação, disse ele. Primeiro, porque deixou claro que o governo não vai colocar dinheiro público na duplicação. Segundo, do total proposto para ser concessionado, percebemos que menos de 30% terá duplicação e o restante receberá apenas terceiras faixas, trevos e passarelas. O nosso maior problema hoje é a duplicação. A avaliação da CDL, a cobrança de um pedágio cria um novo custo para empresas, transportadores e consumidores, sem entregar a solução esperada para a logística regional. Tasca estima que o deslocamento de Chapecó ao litoral poderia custar cerca de R$70 em pedágios para um automóvel, enquanto que para caminhões pagariam valores superiores de acordo com o número de eixos. O problema é pagar por 30 anos e receber uma rodovia praticamente igual, com trechos pontuais duplicados e muitas terceiras faixas, disse ele. As entidades empresariais já estão em contato com representantes políticos de Santa Catarina para pressionar por mudanças antes da consolidação do edital. Não tem como aceitar uma proposta como essa. Defendemos que a publicação de 100% das BRs 282 entre Chapecó e Irani seja tratada como condição mínima para concessão. Afirmou, todos precisam da BR 282, comércio, indústria, transporte, o turismo e a população. Não podemos pagar um preço alto por um baixo desenvolvimento nos próximos 30 anos, declarou o presidente. Coopera 1 de Palmitos participou do encontro do Diagnóstico de Governança e Gestão 2026, promovido pelo Sescoop Santa Catarina em Florianópolis, reforçando seu compromisso com uma gestão cada vez mais moderna, eficiente e conectada ao futuro. Em parceria com a Unidade Nacional, o Sescoop Santa Catarina desenvolve o Programa de Desenvolvimento da Gestão das Cooperativas PDGC junto às cooperativas catarinenses. Trata-se de um modelo referencial que pode ser adaptado às especificidades das cooperativas, levando em conta o seu negócio, os princípios e valores do cooperativismo. Das 236 cooperativas catarinenses, 126 aderiram ao PDGC em 2025. Dessas, 22 são do ramo agro. Em 2021 e 2023, a Coopera 1 de Palmitos recebeu o selo Prêmio Somos Coop Excelência em Gestão no nível Primeiros Passos para a Excelência. No final do ano passado, mais um reconhecimento, um marco que evidencia a solidez das práticas e a dedicação de todos os envolvidos. Nesta edição, a Coopera 1 de Palmitos foi reconhecida no nível de maturidade, compromisso com a excelência, fase inicial de percepção e medição de melhorias nos resultados. O evento realizado em Florianópolis, Santa Catarina, promoveu a celebração desses reconhecimentos e teve como tema central o cooperativismo no rumo certo, tendo como símbolo o farol, onde reuniu cooperativas de todo o estado para a troca de experiências e boas práticas em temas como alinhamento de propósitos e resultados, negócios de impacto socioambiental, liderança humanizada, sustentabilidade e geração de valor, ESG, sustentabilidade e impacto positivo. positivo. Representando a Coopera 1 de Palmitos, o presidente Lauri Sloski recebeu o prêmio pelo desempenho no programa Somos Coop Excelência e Gestão Ciclo 2025. Participaram ainda do evento o gerente de controladoria Marcelo Spielmann, a coordenadora do setor gestão de pessoas Juliana Cavalieri e a engenheira responsável pelo setor ambiental Cleusa Rasch. Das 126 cooperativas catarinenses, 14 obtiveram reconhecimento a nível nacional e no ramo agropecuário o reconhecimento ocorreu somente a Coopera 1 de Palmitos e a própria Federação das Cooperativas Fecoagro. As demais cooperativas reconhecidas são do ramo crédito, saúde, transporte, consumo e infraestrutura. E a seguir, depois nossa mensagem cooperativista, nossa última notícia: reforma tributária preserva a competitividade do cooperativismo agro com reconhecimento do ato cooperativo. Aguardem!
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0: E agora atenção para a última notícia. A regulamentação da reforma tributária consolidou uma das principais vitórias defendidas pelo agronegócio e pelo cooperativismo brasileiro durante a tramitação do novo sistema de impostos sobre o consumo, o reconhecimento das especificidades do ato cooperativo e a construção de mecanismos para evitar aumento de custos ao setor produtivo. Ao longo das negociações no Congresso, o cooperativismo atuou para garantir que a nova estrutura tributária não comprometesse a competitividade de um modelo responsável por movimentar cadeias inteiras da economia brasileira, especialmente no interior do país. A preocupação do setor esteve concentrada principalmente nos impostos que a incidência dos novos tributos IBS e CBS poderiam gerar sobre operações realizadas entre as cooperativas e cooperados. Representantes do segmento alertaram que um tratamento inadequado poderia provocar cumulatividade tributária, elevar custos de produção e reduzir competitividade das cooperativas diante de empresas tradicionais. A presidente executiva do sistema OCB, Organização das Cooperativas Brasileiras, a catarinense Tânia Zanella, afirma que a regulamentação representou um avanço importante ao reconhecer as características próprias do modelo de negócio dentro da nova logística tributária brasileira. Ela afirmou: o cooperativismo possui uma dinâmica própria de funcionamento e precisava ter isso respeitado dentro da regulamentação. O reconhecimento do ato cooperativo garante segurança jurídica, preserva a competitividade do setor e protege milhares de produtores que dependem das cooperativas em todo o país. Segundo Tânia Zanella, o impacto do tema ultrapassa o ambiente tributário e atinge diretamente a economia de centenas de municípios brasileiros. Ela disse: em muitas regiões, cooperativas agropecuárias estruturam cadeias produtivas inteiras, oferecem assistência técnica, armazenagem, acesso ao crédito e capacidade de comercialização para pequenos e médios produtores rurais. O sistema OCB defendeu ao longo das negociações pontos considerados estratégicos como a não incidência tributária sobre os atos cooperativos, mecanismos de aproveitamento de créditos tributários e regras que evitassem dupla tributação em operações realizadas entre cooperativa e cooperado. Para Tânia Zanella, da OCB, o processo demonstrou a capacidade de articulação institucional do cooperativismo brasileiro e consolidou um ambiente mais seguro para a expansão do setor nos próximos anos. A reforma tributária, disse ela, trouxe desafios, mas também abriu espaço para fortalecer o reconhecimento do cooperativismo dentro da economia brasileira e a preservação da sua capacidade de continuar gerando oportunidades, renda e desenvolvimento para o país, afirmou ela. A expectativa do setor agora se concentra na regulamentação complementar e na implementação prática do novo sistema tributário. O cooperativismo seguirá acompanhando os próximos desdobramentos para assegurar que as regras aprovadas sejam aplicadas de forma alinhada às especificidades do modelo cooperativo. 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

0: Salve, salve, boa noite a todos os ouvintes que estão ligados e conectados nesta programação, levando até você uma mensagem de fé, esperança, orientação espiritual e uma palavra que possa fortalecer o seu coração e a sua caminhada. Quero aqui agradecer a cada ouvinte que, por um motivo ou outro, está acompanhando esta programação. Que Deus Pai Todo-Poderoso e a todas espiritualidade de luz abençoe cada lar, cada família, cada pessoa que nos ouve neste momento. Fique conosco, porque a partir de agora está começando o programa espiritual Um Milagre em Sua Vida, na apresentação desse que vos fala, Marcelo Baiano. E por falar no programa espiritual Um Milagre em Sua Vida, que tem como patrocínio o Santuário da Fé. Quero dizer a você, amigo ouvinte, que em breve o Santuário da Fé estará de portas abertas para atender a todos que necessitam de uma palavra amiga, de uma orientação espiritual ou de um atendimento voltado para a fé e o fortalecimento espiritual de cada um de vocês. Será um espaço preparado para receber você, a sua família, com muito respeito, muito carinho, dedicação, buscando levar a esperança àqueles que enfrentam dificuldade na vida amorosa, financeira, na familiar ou até mesmo no mundo espiritual. Fique atento na nossa programação, pois em breve estaremos divulgando o endereço e a data de inauguração do Santuário da Fé. Está chegando aqui nessa cidade para ser um lugar de oração, acolhimento, milagres na vida daqueles que creem no poder de Deus e na espiritualidade de luz. Sejam todos bem-vindos ao nosso programa espiritual Um Milagre em Sua Vida. E para você que está precisando de uma orientação espiritual, para você que está passando por problemas da ordem espiritual, você que já não enxerga um caminho, você que já bateu em várias portas, você que já tentou de tudo para dar um novo rumo na sua vida e continua nessa mesmice, continua estagnado, dá um passo para frente, dá dois, três para trás. Meus amados ouvintes, não perca esperança, não perca fé, não deixe para fazer amanhã o que vocês podem fazer hoje. Você já pode estar ligando, pode agendar a sua consulta espiritual pelo fone 055 996 17 48 62. Repetindo, 055 996 17 48 62. Meus amados ouvintes, vocês também podem estar participando do nosso programa. Basta você estar enviando a sua carta, o seu testemunho, o seu pedido de oração ou contar a bênção que Deus realizou em sua vida. A sua participação é muito importante para nós e pode fortalecer a fé de muitas pessoas que estão acompanhando este programa neste momento. Escreva para nós, compartilhe a sua história, quem sabe o seu testemunho não será uma mensagem que alguém está precisando ouvir hoje. Participe do programa Milagre em Sua Vida. Estamos esperando a sua mensagem com muito carinho, com muito respeito. E para você que já esteve no Santuário da Fé, você que já conversou com Marcelo Baiano, você que já fez o seu atendimento espiritual, alcançou a sua bênção, escreveu para o nosso programa, fique atento, pode ser a sua carta ser contada agora no programa espiritual Um Milagre em Sua Vida. Vamos à carta do ouvinte.
1: No programa Um Milagre em Sua Vida, a carta do ouvinte. Histórias da vida real. E a carta de hoje vem da cidade de Nova Londrina, no estado do Paraná. E quem nos escreve é a senhora Anita Conceição Silva, e ela diz assim: meu nome é Anita Conceição e venho através desta carta agradecer pelas bênçãos e curas que tenho recebido através da intervenção de Marcelo Baiano e irmã Lucy a meu favor e da minha família. Tenho passado por muitas dificuldades na vida. Já havia perdido todas as minhas esperanças de lutar contra o mal que tomava conta de mim, pois tive depressão e tentei o suicídio. Fui hospitalizada, havia perdido um emprego, estava passando por vários problemas financeiros. Fiquei totalmente na miséria. Não havia mais como sair dos problemas. Até que conheci uma pessoa que, conversando com ela, contei o que estava acontecendo com minha vida e com minha família. Então, ela me disse para não perder a fé, que ela sabia que eu sempre tive e estava perdendo. Pediu que eu escutasse um programa na rádio por apenas 3 dias, com muita atenção, e depois, se achasse que deveria ir ao local indicado pelo programa, procurasse por ela, que me ajudaria. Foi o que fiz. Escutei por 3 dias consecutivos o programa Um Milagre em Sua Vida. E não tive dúvidas. Procurei a Clemilda no dia seguinte para irmos ao Santuário da Fé. Chegamos e fomos recebidas pela atendente do profeta Marcelo Baiano, que pediu que aguardássemos, pois o mesmo encontrava-se em meio a uma sessão de descarrego. Ao ver as pessoas que estavam sendo atendidas pelo Marcelo Baiano sair da sala de atendimento com aquele ar de quem tinha conseguido algo de bom na vida, com a cara de quem alcançou uma graça, disse comigo mesma: é aqui que vai resolver minha vida. Ao ser atendida pelo Marcelo Baiano, tudo bateu com os depoimentos que ouvi na rádio. O Senhor realmente nos deixa bem à vontade. E conversamos muito sobre minha vida. O Senhor me falou exatamente o que estava acontecendo comigo. De todas as minhas angústias, minhas lutas, meus fracassos, de todo o meu sofrimento, e que não era de agora, e sim de muito tempo. Desde quando eu me separei pela primeira vez, ou melhor, de quando meu marido foi roubado pela minha melhor amiga. Fiquei abismada com tudo que o senhor Marcelo Baiano me falou, pois ninguém sabia dessa história, somente eu. Mas quando você está diante de um vidente de Deus, a verdade é revelada, você querendo ou não. Disse-me ainda que esse mal era uma bruxaria que fizeram para que eu nunca tivesse sorte e felicidade na minha vida e desse certo com ninguém. Que eu vivesse sempre no fundo do poço ou debaixo da terra. E o pior, quem fez este mal para mim foi a tal melhor amiga. Pois tinha medo que meu ex-marido a deixasse e voltasse para mim. Mas o Marcelo Baiano, com toda a sua calmaria, disse-me: calma, filha, eu vou ajudar você a melhorar de vida, a recuperar o tempo perdido, a voltar a ter gosto pela vida como você sempre teve. E começou as orações e a limpeza espiritual e pediu para que eu fizesse umas obrigações e passei por uma retirada espiritual. Já me sentindo muito melhor, o senhor Marcelo Baiano pediu que eu, daquele momento em diante, não quebrasse essa corrente e que eu iria experimentar tudo de bom que a vida tinha reservado para mim. Voltei para casa bem mais aliviada, sentindo uma sensação que há muito tempo não sentia. À noite, dormi muito bem, como se nada de mal na minha vida existisse. Passei a orar durante os 9 dias que o Marcelo Baiano mandou. Quando terminei, me apareceu um emprego. Tudo começou a mudar na minha vida. Paguei todas as minhas dívidas. Comprei um terreno e já comecei a construir umas kitnets para alugar. Comprei os móveis da minha casa, pois eu havia vendido tudo para que não faltasse a comida das minhas filhas. Hoje, estou com a vida mudada. Sou muito feliz com a vida que estou levando. Apareceu uma boa pessoa que tem me ajudado muito e me tratado com amor, carinho e respeito. E estamos juntos. Ele quer casar comigo, mas ainda acho cedo para um compromisso tão sério, pois estou numa fase tão boa da minha vida que quero curtir a minha vida maravilhosa que eu conquistei graças a Deus e aos videntes de Deus, Marcelo Baiano e irmã Lucy, os iluminados de Deus, que me ajudaram a me encontrar na minha vida. Não tenho palavras para expressar tamanha gratidão. Muito obrigada mesmo por tudo que vocês fizeram por mim e pela minha família. Assinado, Anita Conceição Silva, da cidade de Nova Londrina, no estado do Paraná.

0: Está aí, meus irmãos de fé, mais um testemunho de pessoas que procurou o Santuário da Fé, acreditaram no trabalho de Marcelo Baiano e de irmã Lucy, e hoje escreve esta carta para agradecer pelo milagre alcançado. 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Meus irmãos de fé, chegamos ao fim de mais uma edição do nosso programa espiritual Um Milagre em Sua Vida. Agradeço a todo que esteve comigo nessa programação, e agora, meu querido ouvinte, coloque seu copo com água em seu lado, segure este copo com fé, porque a água é a presença viva, é a cura, é a bênção de Deus.
1: Sempre existe aquele momento que precisamos estar sozinhos, sozinhos com Deus, chorar e clamar ao autor da vida. Esse é o momento. Vamos falar com Deus.

0: Senhor meu Deus, neste momento eu apresento a vida deste ouvinte. Visita agora o seu corpo, a sua mente, o seu espírito. Que toda carga negativa, toda tristeza e toda enfermidade e todo mal seja lavado e retirado pelo teu poder. Que esta água seja consagrada para levar a paz, para levar a libertação, para levar a força e renovação. Que ao beber desta água, este ouvinte receba o ânimo, receba a cura, receba a direção e as portas abertas. Que todas as amarras, todo caminho fechado, toda perturbação espiritual seja quebrada agora. E que a luz de Deus entre na casa deste ouvinte, na família deste ouvinte, na vida deste ouvinte. Abençoe, Senhor, este copo com água, transforme em instrumento de vitória. Que este ouvinte sinta a tua presença, a tua paz e o teu amor. Em nome de Deus, que este ouvinte seja renovado, seja fortalecido e seja abençoado. Em nome de Deus, Pai Todo-Poderoso. Agora, meus amados ouvintes, você pode beber esta água, lavar seus ferimentos, dar a quem está enfermo, faça tudo com fé, o seu milagre chegará. Fiquem todos com Deus, que com Ele eu me vou, prometendo voltar amanhã, nesse mesmo horário, nessa mesma emissora, se Deus Pai assim permitir. Tchau, beijo no coração.
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0: 7:15.
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0: Atenção, segundo o FAU, é proteger todos os operadores da segurança pública.
1: Importante para dar uma segurança jurídico-financeira para policiais, operadores de segurança pública, né, que arriscam diariamente suas vidas em acompanhamentos táticos, em confrontos, e eles precisam de uma segurança tanto para o policial que sofrer sequelas graves, como principalmente para familiares, né, que porventura perdem os seus entes aí em confronto.
0: A proposta de casos específicos para a aposentadoria de policial com invalidez permanente ainda será analisada nas comissões de segurança pública, de previdência, de finanças e tributação e de constituição e justiça. Da Rádio Câmara de Brasília, José Carlos Oliveira.
2: Segurança Pública.
3: Câmara aprova que a ANAC requisite auxílio para deter agressor de mulher durante voo. A repórter Mônica Tati explica a proposta.
4: A ANAC, a Agência Nacional de Aviação Civil, poderá ser autorizada a requisitar força policial para deter agressor de mulher em aviões. O projeto foi aprovado em todas as comissões da Câmara e está sendo apreciado agora pelo Senado Federal. A legislação já prevê que a ANAC adote medidas necessárias para a segurança de pessoas e bens no transporte aéreo. No entanto, a proposta amplia as competências legais da agência no caso específico de agressão contra as mulheres. A relatora na Comissão de Viação e Transportes, a deputada Rosana Vale, do PL de São Paulo, explica que a proposta é importante para garantir mais clareza à lei e permitir que situações de assédio não se tornem mais graves.
5: Dentro de um avião não há para onde a vítima ir. É um ambiente fechado, um ambiente com alta vulnerabilidade. Portanto, o projeto garante uma resposta rápida, um respaldo legal para conter qualquer situação de violência, especialmente contra as mulheres. E por que destacar a proteção da mulher? Porque casos de assédio e agressão em transporte público, por exemplo, ainda acontecem de maneira costumada

0: Comissões da Câmara analisam projeto que obriga unidades de conservação a garantirem o acesso a idosos, pessoas com deficiência ou com mobilidade reduzida. Quem traz os detalhes é a repórter Júlia Lopes.
1: O objetivo de facilitar o acesso a todos em unidades de conservação da natureza, como parques e florestas nacionais,

0: deverá ser elaborado pelo órgão gestor da unidade de conservação com a especificação das estruturas e adaptações a serem implementadas, os prazos de instalação e a identificação de eventuais incompatibilidades entre o plano de manejo e a implementação das medidas de acessibilidade e inclusão. O relator da proposta, deputado Chico Alencar, do PSOL do Rio de Janeiro, defendeu que o projeto se adequa à realidade das unidades de conservação e explicou como se dará sua implementação.
1: Estabelecendo, inclusive, um prazo de 180 dias para essa adequação dessas unidades à presença, participação dessas pessoas que tenham essas limitações. Interessante que a gente estabeleceu também etapas para essa implementação, a fim de que a lei desça do papel para a vida real, seja de fato efetivada.
0: Atualmente, segundo o Instituto Chico Mendes de Conservação da Biodiversidade, órgão responsável por fiscalizar e gerir as unidades de conservação federais, o Parque Nacional da Chapada dos Veadeiros, o Parque Nacional da Tijuca, o Parque Nacional Marinho de

0: Eleições. Câmara analisa projetos para restringir fogos de artifício e exigir informação de ruído nas embalagens. A repórter Daniele Lessa nos conta como estão as propostas.
1: Alguns estados e municípios já regulamentaram o uso de fogos de artifício. No estado de São Paulo, uma lei de 2021 proibiu a queima, a soltura e o comércio de fogos de estampido. Já na cidade do Rio de Janeiro, a Câmara Municipal também aprovou norma que restringe fogos com poluição sonora acima de um limite de decibéis. No Congresso existem vários projetos.

0: Associação de Indústria, Comércio e Serviços. E o autor, deputado Bruno Canem, do Podemos de São Paulo, argumenta que a padronização pode dar mais eficácia às regras.
1: Hoje está regionalizado, né? Alguns estados evoluíram.

0: Tem registros de animais que, por total desespero com fogos de estampido, provocaram acidentes fatais de trânsito.
1: Enquanto para muitos, os fogos de artifício fazem parte da tradição de festas populares, viradas de ano e comemorações esportivas, para outras pessoas, o barulho pode causar sofrimento, estresse e até acidentes, especialmente entre crianças, idosos, pessoas com autismo e animais. O debate sobre como equilibrar celebração e bem-estar tem ganhado espaço entre os parlamentares. Da Rádio Câmara de Brasília, Daniele Lessa.
2: Transportes. Comissão aprova regras para blindagem de teto solar de veículos. Saiba mais informações na reportagem de Maria Neves.
3: A Comissão de Segurança Pública da Câmara dos Deputados aprovou o projeto do deputado Flávio Nogueira, do PT do Piauí, que estabelece regras para blindagem de tetos solares em veículos. Pelo texto, a blindagem deve ocorrer obrigatoriamente com uma peça única e fixa. O teto não poderá ter mecanismo de abertura ou deslizamento. O objetivo da medida é evitar pontos de vulnerabilidade na estrutura do automóvel. O nível de proteção balística do teto também deverá ser o mesmo das outras partes do veículo. Como explica o relator, deputado general Pazuello, do PL do Rio de Janeiro, a proposta ainda exige a troca dos vidros do veículo sempre que houver danos na blindagem.
4: Uma das coisas do projeto é proibir a reutilização a partir apenas da parte da recuperação estética dos vidros. Não é mais blindado, perde o grau de blindagem. A outra é com relação

0: o restante da viatura. E que, por orientações técnicas, esse teto seja fixo, não seja móvel. Tenha lá a luminosidade, tenha a transparência, mas ele é fixo.
1: O texto aprovado também autoriza a blindagem parcial de veículos, tanto para uso particular quanto oficial. Essa modalidade permite proteger apenas partes da carroceria ou dos vidros e pode ter custo menor. Nesse caso, o documento do carro deverá informar quais partes estão protegidas. A blindagem de veículos no Brasil é controlada principalmente pelo Exército. Dentre as normas de segurança previstas, está a exigência de que o nível de proteção balística seja uniforme em todas as partes do automóvel. O Código de Trânsito Brasileiro, por sua vez, determina que, no caso de blindagem, o poder público não pode exigir documento ou autorização adicional para registro ou licenciamento no órgão de trânsito. Antes da Comissão de Segurança Pública, o projeto foi rejeitado na Comissão de Viação e Transportes. Agora ele segue para a Comissão de Constituição e Justiça e ainda terá de ser votado pelo plenário. Da Rádio Câmara de Brasília, Maria Neves.
2: Desenvolvimento Regional.
3: Comissão aprova projeto que cria estruturas municipais para ajuda em desastres. A reportagem é de Luiz Cláudio Canuto.
4: A Comissão de Integração Nacional e Desenvolvimento Regional aprovou o projeto de lei que estabelece a criação pelos municípios de estruturas específicas para lidar com situações de emergência e desastres. Pela proposta, os centros de operações seriam implementados com apoio do Estado e conforme o grau de risco de cada localidade. O texto aprovado é a versão do relator, deputado Benes Leocádio, do União do Rio Grande do Norte, ao projeto do deputado Júlio Lopes, do PP do Rio de Janeiro, que foi apresentado em 2024. O deputado acredita que a medida reduz as consequências na vida das famílias.
5: A grande maioria dos municípios do país já tem suas comissões de defesa civil, já tem suas estruturas nas suas diversas secretarias e estrutura de políticas públicas em cada território local, mas essa intenção do Centro de Operações de Cidade é reunir nessa estrutura todas as condições que já disponham em cada município e aí sirva de instrumento para agilizar junto aos demais órgãos, a Comissão de Defesa Civil Nacional, dentro do Ministério da Integração, a questão da burocracia existente no tocante à decretação de estado de calamidade pública para facilitar a liberação de recursos, e eu acho que esse centro de operações facilita muito mais como um arregimentador de soluções que venham realmente dar resposta com a maior brevidade possível.
4: Desde 2012, motivado por enchentes e secas na primeira década do século XXI, o então governo Lula sancionou uma lei com a Política Nacional de Proteção e Defesa Civil. Segundo o texto, os municípios deveriam coordenar as ações com estados e a União. Os municípios deveriam articular, além das ações, o levantamento da identificação dos riscos de desastres nas regiões geográficas e grandes bacias hidrográficas do país. Esses levantamentos, que originariam os planos, deveriam estar prontos nos primeiros 18 meses após a publicação da lei e atualizados a cada 3 anos. O relator do projeto aprovado na Câmara propôs que a instalação e a manutenção dos centros de operação sejam realizados com apoio dos estados e orientados conforme o nível de risco de cada município. A proposta ainda vai ser analisada pela Comissão de Constituição e Justiça antes de seguir para o Senado. Da Rádio Câmara de Brasília, Luiz Cláudio Canuto.
2: Justiça.
6: Aprova obrigação para noivos apresentarem antecedentes criminais. A repórter Silvia Munhato tem mais detalhes.
7: A Comissão de Constituição e Justiça da Câmara aprovou o projeto que inclui a certidão de antecedentes criminais e a certidão judicial civil e criminal como documentos obrigatórios na habilitação para o casamento. O relator, deputado capitão Alberto Neto, do PL do Amazonas, explicou que a existência de antecedentes não vai impedir o casamento, mas diz que é importante para a mulher ter mais informações diante do total de feminicídios no país.
8: Imagina, se ele tem um passado de violência contra a mulher, a mulher vai decidir se vai querer casar ou não, sabendo daquela informação. Não vai impedir, mas vai ser obrigatório ele apresentar esses documentos, assim como ele apresenta na hora do concurso público, ele vai apresentar também na hora de casar.
7: O texto aprovado prevê que ambos os noivos deverão ter ciência do conteúdo das certidões. O projeto que prevê a apresentação de certidão de antecedentes criminais e a certidão judicial civil e criminal na habilitação para casamentos deve seguir agora para o Senado. Da Rádio Câmara de Brasília, Silvio Minhato.
3: Termina agora o jornal Câmara dos Deputados, produzido pela Rádio Câmara, com trabalhos técnicos de Wellington Teles e a apresentação de Luciana Vieira e Val Monteiro. Boa noite.
6: Boa noite. Você fica agora com as notícias do Tribunal de Contas da União.
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9: O Tribunal de Contas da União avaliou o programa Agora Tem Especialistas, do Ministério da Saúde. 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Em 2025, o programa não conseguiu manter o desempenho dos anos anteriores na realização de cirurgias. 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
10: Em Brasília, pontualmente, 8 horas.
11: 20 horas e 1 minuto.
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Olá, gente, muito boa noite. Está no ar o programa Oeste Show da Noite, apresentado por Fernando Kaiser. E vamos até as 23 horas. Então, para você que está chegando aqui na nossa programação da Oeste FM, seja muito bem-vindo ao nosso programa. Nós vamos ter bastante música boa para rodar nesta noite de segunda-feira, 29 de junho de 2026, dia de São Pedro e São Paulo. Minha gente, esse fim de semana e hoje tivemos várias surpresas em relação à Copa do Mundo, né? O Canadá eliminou a África do Sul por 1 a 0 e o jogo mais impressionante de hoje foi o do Brasil contra o Japão. O Japão começou o jogo levando vantagem sobre o Brasil de 1 a 0, mas aí durante a medida que o jogo avançava, o Brasil empatou e já nos acréscimos da prorrogação, quase praticamente, dá pra dizer assim, mais ou menos no 48, no 49 do segundo tempo, o Brasil marcou o segundo gol, eliminando de vez o Japão do campeonato e assim se classificando para as oitavas do final. Então, o adversário que o Brasil irá enfrentar no próximo jogo será definido amanhã pelo jogo da Costa do Marfim contra a Noruega às 14 horas. E neste exato momento ainda estamos tendo o jogo da Alemanha contra o Paraguai. Já estão na prorrogação e ambos os países ainda continuam empatados em 1-1. Então nós vamos ir para os penaltis e nós vamos dar a atualização em tempo real desse jogo. Para você ligar, é só você participar no 3634-1440 ou no 9188-1715 pelo WhatsApp. E eu tenho aqui os primeiros pedidos dessa noite. O Hilário Bezin de Linha Rica Itapiranga, ele está querendo ouvir o Teixeirinha, Casamento na Roça, e também a Selma Guedes de Maravilha, que ela quer ouvir Mein Bruder com os Progressistas, e também mandar um alô ainda pro pessoal do Ponto da Embalagem, que está na escuta do programa aqui de Porã do Oeste, a família Gomes. Então agora com vocês, o Teixeirinha, e na sequência, os Progressistas. Música.

0: 1982, do primeiro disco dos progressistas de Paraíso, Mein Bruder. E também tivemos o Teixeirinha com o Casamento na Roça. Confira a hora certa. 20 horas e 14 minutos, hora certa para a Loja Baques. 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
0: Muito bem, então, ainda a pedido da Selma Guedes de Maravilha, nós também vamos rodar o lançamento de César Brasini e Banda Enigma, Amor Eterno, e na sequência também vamos ter Banda Inovação de Três Passos, Ao Nascer do Sol, Linda Valsa para Dançar, o grande sucesso do grupo Momentos de Boa Vista do Buricá, lá do ano de 2003, Judia de Mim, na voz de Valdecir Marques, e também ainda Os Vibrantes de Arabutã, Dançando em Arabutã. E realmente, minha gente, agora Alemanha e Paraguai, o jogo será decidido nos pênaltis. Então vamos lá, quem vai levar a melhor e quem vai ser eliminado? Será a Alemanha? Será o Paraguai? Podem deixar o seu palpite aqui no 3634-1440 ou no 9188-1715. Então agora vamos com música, vamos com César Prazini e Banda Enigma.

0: De 1992, os Vibrantes com Dançando em Arabutã, Judia de Mim com Grupo Momentos, Ao Nascer do Sol, com a banda Inovação de Três Passos e César Brasini, banda Enigma, Amor Eterno. É, minha gente, o Paraguai está em festa! Paraguai está classificado para as oitavas de final, eliminando de vez a Alemanha da Copa do Mundo. Que baita retorno triunfal para o Paraguai depois de 16 anos sem participar da Copa do Mundo, hein? Essa Copa do Mundo aí ainda vai reservar várias surpresas pelo caminho para todos os times. Então, portanto, o Paraguai está classificado para as oitavas de final e a Alemanha está eliminada. E com isso, vamos anunciando a hora certa. 20 horas e 30 minutos.
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5: Muito bem, então, eu tenho aqui mais participação do amigo ouvinte, o Ademar Roberto Trindade, de Frederico Westphalen. Ele está pedindo aí duas músicas, Ich und mein Schatz, com a banda Temink, e também os Quatro Galderes, o Titio Tá Louco. É, pois é mesmo, o Titio Tá Louco, com essa vitória do Brasil e ainda mais agora com a vitória do Paraguai em cima da Alemanha nos pênaltis. Vamos tocar sim os Quatro Galderes. E também tem a Lisa Brutcher de Maravilha, ela que pediu aí uma qualquer música de bandinha. Então eu vou oferecer pra ela o Dobrado Morangueira do Brasil Latino de 1998. Então agora com vocês, banda Temink, e na sequência os Quatro Galderes e o Brasil Latino.

76, dançando em linha Catarina com o Corpo e Alma, dobrado Morangueira com o Brasil Latino, o Titio tá louco com os quatro Galdérios e também o Temink e Un My Chats. Confira a hora certa. 20 horas e 46 minutos, hora certa para a Loja Baques. 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
1: Muito bem, eu tenho mais participação aqui. Tem o Darcy, que ele está pedindo Blau Blau com os progressistas. Tem também o Eloy Oberman de São Miguel do Oeste, que quer escutar o Rei da Cachaca, Vanderlei Rodrigo com o Bombom Assassino. E também vamos ter na sequência ainda os Montanari, É Grande ou Pequeno, um shot aí para vocês curtirem. E também ainda Mein Hut hat drei Ecken, Meu Chapéu Tem Três Pontas, com o musical Flamboyant de Ivoti. Então agora com vocês, os progressistas.

0: De 1995, Mein Hut hat com o musical Flamboyant, É Grande ou Pequeno com os Montanari, Bombom Assassino com Vanderlei Rodrigo e os Progressistas, Blau Blau. Confira a hora certa. Pontualmente 21 horas.
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